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9-11, emoções do futebol. Mbappé estreou, fez 2 gols, a França venceu. E também o Haaland fez 2 gols hoje, hein? Rapaz. E quem... Haaland é Noruega, né, Marcelo? É. E quem vai jogar daqui a pouquinho? Lionel Messi. Ele vai ser titular no time da Argentina. Falta 48 minutos para a estreia de Los Hermanos contra a Argélia. Ok, muito bem. E o Flaco tá no banco, né, Marcelo? O Flaco tá no banco. Se o Messi tá jogando, meu filho... Flaco Lopes vai pro banco, né? Quem vai tirar o homem? A última Copa de Lionel Messi, será? Não sei, né? Porque eu vou falar, tem gente que é interminável, né? Lembra o Paulo Baia? O Vozinho, o goleiro que fez sucesso ontem, do time de Cabo Verde, ele tem 40...

0: anos? É, tá pensando o quê? Olha só, no fim de carreira, o cara ganhando uma fama no final da carreira, mas dá para ele aproveitar e ganhar um din-din também, né? E tá desempregado, hein? Terminou o contrato dele no início de junho com o time que ele tava lá em Portugal. E agora tá aí parado aí, ó. Você tá precisando de um goleiro no seu time? Bom goleiro, hein? O Zé Roberto de Cravinhos. Olá, Marcelo, boa noite. Estamos na escuta. Toca uma boa do Fernando Mendes. Um abraço. DBC, Rádio Carinho, Rádio Amor. Já ouviu aí a desconhecida, né? Abraço, meu querido. José Rodrigues, ele fala baixinho. Vamos ouvir.
1: Marcelo Renato, boa noite.
0: Boa noite.
1: Marcelo Renato, tá falando aqui, Zé Rodrigues?
0: Pois não.
1: Marcelo, primeiramente quero mandar um alô pra você. Para todo o vindo do BBC, do meu colega aqui da trabalho.
0: Obrigado.
1: Da Zinha Santa Cruz. É, Marcelo, quero pedir a música de Zezé de Camaraciano. Cara Coroa.
0: Cara Coroa.
1: BBC Rádio Carinha.
0: Rádio Amor. Faz tempo que eu não toco, hein? Cara ou Coroa. O Zé Rodrigues fala baixinho, mas esse moço aqui... Ah, Xalabadi.
2: Boa noite, Marcelo. Tudo bem?
0: Bem.
2: Marcelo, tô por aqui. Bem. Não foi a seca.
0: Bom mesmo.
2: Tá eu e o velho aqui.
0: O velho barreiro.
2: O velho já tá pro meio já, velho. Hoje não dá nem pra puxar o pino da granada.
0: Hoje
2: tá
0: não.
2: Meio frio, velho.
0: Hoje...
2: Você é o velho mesmo.
0: É.
2: Ô, pega a Aline aí, João. Opa. Mineiro Marciano.
0: Boa.
2: Oferece pra galerinha que curte seu programa. Fino de Américo, Bardo Normano, Tuta, Cido Nhoque, o Jonas... A galerinha lá do Bagaço, da Santa Cruz.
0: Maravilha.
2: Merece pra todo mundo aí. Dá um salve pra toda a galera. Um abraço, Marcelo. DBC FM, Rádio Carinho.
0: Rádio Amor, Zetinho foi a seca. Ele falou do pessoal da usina aí. A gente mandou um abraço pra toda a galera que vai trabalhando à noite aí, ó. Na produção, pessoal do campo, pessoal da segurança, galera das lojas de conveniências, área de saúde, galera que trabalha sozinha na guarita aí, você que tá sozinho, sozinha, né? A guarita do caminhoneiro é a cabine, né, Marcelo? É a cabine. Caminhoneiro também aí de todas as estradas da região, Tapetão Preto, o sertanejo, brigadu. Pessoal das padarias, enfim, do comércio aí, trabalhando à noite, curtindo a DBC, postos de combustíveis, os frentistas. É verdade. Hoje eu vi o Bola, né? Como é que ele chama? O Bola de Fogo, né? Eu cumprimentei ele de longe, que eu fui na loja de conveniências ali em frente ao Russito, e o Bola estava lá na frente lá. Muito bem. Quem está com a gente é a Luísa de Ibaté, ela que fez a oração na meia-noite passada, e ela quer ouvir Noite de Tortura com Christian e Ralph. Boa noite, minha querida, um beijo. Adriano Verdetti agradecendo, ele que pediu o Edson Hudson, o Ricardo agradecendo também, curtiu sua música. Emiliano Júnior Alexandre.
3: Boa noite, Marcelo. Aqui é o Emiliano, estamos aí na colheita aí, mecanizada aí, Usina Morena,
0: Opa.
3: Filho de Luiz Antônio.
0: Maravilha.
3: Toca aí pra nós a música do Barreirito, quero oferecer pra todos os companheiros aí. Nos Amaremos, nome da música. Toca aí pra nós, quero mandar pros caminhoneiros aí da colheita mecanizada, tamo aí, os operadores de máquina aí. Abraço. Alô, DBC. Rádio Carinho, Rádio Amor. Um abraço, Marcelão. Tamo aí ligado aí na DBC.
0: Deixa comigo, meu querido. Amaremos Barreirito. Opa, é o tema de amor da Lei do Jorge, os pais do Gui. Boa noite, boa noite. E aqui quem é, Marcelo? Preciso ouvir essa aqui. Deixe-me ver, depois eu vou ouvir. Osmar da Água Branca, ele quer ouvir Índia, ok. E aqui, boa noite, MR, tudo bem? É o Tião do 29. A música Leito de Hospital, ofereço pro Bill do 29, pra todo mundo do 29, tá bom? É o Tião do 29. Ô Tião, essa aí não é romântica, eu vou tocar uma outra que o Bill gosta. É Barra Pesada, essa aí ele gosta, aí eu mando pra vocês aí, tá bom? Que essa é romântica. Agora, o Leito de Hospital não é romântica. Mas a gente agradece aí o carinho da audiência. Márcio Gomes mandou dois áudios, Márcio. Vamos ouvir o primeiro.
4: Boa noite, Marcelo Renato.
0: Boa noite.
4: Depois da meia-noite, você pode tocar para mim a música Ame Quem Te Ama, com Rosimar Rosicler. É um dia muito especial na minha vida.
0: É mesmo?
4: Agradeço a você e a todos os ouvintes da DBC FM. Todos tenham uma excelente noite, né? E um ótimo começo de dia. Obrigado.
5: Sorry.
4: Boa noite, Marcelo Renato, Márcio Gomes. Você poderia tocar para nós aqui em Araraquara, depois da meia-noite?
0: Ué, você mandou duas vezes a mesma mensagem, Márcio? Um abraço aí para você, tá bom? Depois eu toco. O que, que é aniversário? É porque a Cida não me avisou, porque a Cida ela tá reunida com a família, então não tá podendo participar esses dias. Ela viaja muito, eu acho que ela tá em Ribeirão Pires, eu acho. E aí... Estou perdendo o suporte da Cida esses dias. Mas, provavelmente, se ela tivesse aí em contato com a gente, se fosse o aniversário depois da meia-noite, ou não tem nada a ver, não sei, né? Não sei, você falou que é um dia especial, mas não disse por quê. Ou talvez seja algum lance de amor, né? Dolores Oliveira está com a gente também. Boa noite. Roberta...
5: Oi, Marcelo. Boa noite, Marcelo. Está tudo bem com você, Marcelo?
0: Uhum.
5: Tô aqui trabalhando, trabalhei até as 10 horas e tô curtindo você, tá?
0: Muito bem.
5: Só modão aí, hein, menino? Só mesmo a DBC, né? Tô curtindo aqui, tá? Com fé, paz e amor. DBC Rádio Carim, não esqueça não, hein, Marcelo?
0: Não esqueça não. É o seguinte, gente, deixe-me fazer aqui. Alguém pediu conveniência com a Marília, e como é importante você saber o nome da música, né? Porque se a pessoa tivesse pedido apenas toca a música conveniência, eu não ia achar, porque conveniência apenas é outra música, né? A da Marília, o nome é Foi por Conveniência. Como a pessoa falou Marília Mendonça, então eu tirei essa dúvida aqui. Mas a pessoa pediu conveniência com Marília Mendonça. Não, é Foi por Conveniência. E tem uma outra que chama Só Conveniência. Então, se você pedir Só Conveniência, vai tocar com quem, Marcelo? Deixa eu ver como é que chama a dupla aqui. Param, param, conveniência. Hugo Guilherme. Conveniência é Hugo Guilherme e Foi por Conveniência Marília Mendonça. A gente vai tocar depois. E como a Gorete gosta de uma sofrência, vai pra ela, que ela quer uma sofrência. Sofrência é o que não falta aqui. Eita, quer sofrer? Vem comigo. Ok. Agora a gente vai sofrer de saudade, quer ver? 3, 2, 1.

0: 8:31 e finalmente a Cida chegou, né, Marcelo? Chegou no suporte, ó. Ela pôs aqui, ó. Oi, Marcelo, atrasada, mas consegui chegar. Não vem com desculpas, não. Já preparei a sua advertência, tá certo? Beijo, Cida. Obrigado. E ela vai nos lembrando aqui que amanhã é aniversário da Paula Mali, que canta outra. Depois da meia-noite eu vou tocar. Ô Cida, o Márcio Gomes mandou um áudio pra mim pedindo Rosimar e Rosicler. Ele falou, mas eu quero que você toque depois da meia-noite, porque é uma data especial. Eu não entendi, né? Não é aniversário dele, é? Você não tem na agenda aí. Se fosse, ela tinha colocado. Então não é aniversário. É, muito bem. Ok. Vamos que vamos aqui. Quem tá com a gente? A Luana de São Paulo manda um alô pro filho Kelvin, o maridão Ednei. Amo vocês, beijos, ok. Fátima também com a gente. Danilo Sena, boa noite, MR. Cheguei, hein? Toca Fuscão Preto, trio Parada Dura, Rádio Carinho, Rádio Amor. Um abraço, meu querido. O Zé Roberto falou que ouviu o Fernando Mendes. Valeu, Zé. Walter, o maior pescador que eu conheço. Boa noite, MR. Estamos aqui na temperatura caindo, hein? Walter e Celso, lá na beira do rio. Imagina o frio, hein? Abraço, meu querido. Esse é pescador de verdade, hein? Rapaz do céu. Peixe que ele pega tem que carregar de carriola? Oxe, olha o Paraguai.
1: Boa noite, Marcelo, meu querido.
0: Fala,
1: o Paraguai velho falado acabou de chegar aqui em casa, vai tomar um banho. Eu não sei se é romântico ou não, mas eu queria escutar a linda ciganinha. Acho que é com ginigênio. Eu sou cigano, levo a vida cantando, minha vida é viajar. Tô na escuteira aqui, hein? Vou tomar um banho, preparar uma janta, tamo junto.
0: Rapaz, você misturou as músicas que tem a linda ciganinha, né? Eu vou ver qual que é. Cigano, ginigeno, cigano, tem o coração cigano, que eu acho que é ginigeno, né? Eu acho que é essa, coração cigano. Como chama a música do ginigeno que fala de cigano? Deixa-me só conferir aqui. Tem Amor Cigano Jaine, Gini Gena e Coração Cigano. E tem uma com a participação do Rick Renner. Hã? Eu acho que é essa, né? E olha aqui o nosso querido Mato Grosso e Matias também gravou, hein? Coração Cigano. E tem ao vivo e tem de estúdio. Rapaz. Então, acho que é essa, né, Paraguai? Um abraço, meu querido. Depois eu mando aí pra você. Brigadu, brigadu, brigadu. Célia Arruda, boa noite, Marcelo, querido. Boa noite. O José Paiva, boa noite, Marcelo. Boa noite, meu querido. Aqui, boa noite. O quê? Olha só o que ele escreveu aqui. Posso ler ou não? Olha aqui. Boa noite, Antônio Walter. Coloca o nome da rádio amanhã cedo, fazendo favor. Eu sou André Luiz Alves, morador do Broa e perdi. Ah! Então, é porque ele está colocando aqui, meu filho, tem que ser amanhã cedo. Você tem que mandar amanhã cedo, porque senão vai se perder aqui no zap e ninguém vai ver. Então, tem que mandar amanhã cedo, que aí o pessoal passa para fazer. Mas eu vou ler aqui, ó. Vamos ver se eu consigo entender o que foi que aconteceu aqui. Ele perdeu os documentos, né? Que tem o horário da utilidade pública, né? Eu sou André Luiz Alves, morador do Broa, e perdi minha habilitação hoje. Da cidade de Tirapina. Aí ele fala em recompensa ali, coisa e tal. Então, meu filho, alguém aí, você tem uma ideia mais ou menos onde foi que você perdeu? Bom, se você é do Broa e Tirapina, então se alguém encontrou aí a habilitação de André Luiz Alves, pode entrar em contato com a gente, que a gente mandou um recado para ele, mas tem que ser agora, porque senão depois eu perco aqui. Ele não tem ideia de quantas pessoas mandam mensagens aqui. Ó, tem gente até que canta.
2: Boa noite, Marcelo. Deus te abençoa aí sua terça-feira, irmão. Fica com Deus, um abraço. Acorda o Zé Brilhante lá.
0: Valeu, meu querido Cipriano e o Zé Brilhante, Fino de América. Ele que pediu essa música que tá no fundo aí, ó.

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1: A OMR, chique no último. Zoom, obrigado. Não tem pra ninguém. Essa vai pro você, Zetinho. Com o véio.
2: Ele tá abraçado com o véio lá pra aquecer. Silvana Fernandes, um beijo pra você. Obrigada, Marcelo. Ela que pediu ligação urbana. Nissão, ele é corintiano, mas é meu amigo. Valeu. O Cida, o Arlindo Aparecido Alvaredo pediu pra colocar o nome do cunhado José Maurício na oração, tá bom? Ok, ele está a caminho de Jaú aí, numa situação bastante complicada. Então o Arlindo pediu para colocar José Maurício do Prado na oração. Pode deixar, meu querido, um abraço. E o nosso querido, o Walter mandou um vídeo aqui, pelo jeito é dourado. O vídeo ainda não está lúcido ali, mas na hora que eu der o play, pelo jeito é um dourado, hein? Ah, quantos quilos? Quantos quilos? 4,250.
3: Rapaz. Você tá brabo mesmo, hein?
2: Olha.
3: Ei, Tony. Nossa Senhora Aparecida.
2: Olha que bonito, rapaz. O dourado é um peixe bonito, né? 4,250 kg, porque eles estão pesando lá. Adelcio, meu querido Adelcio, boa noite, irmão querido e amado. Muito frio, fica com Deus. Eu imagino como é que o senhor tá, né? O senhor tá igual o... Hã? Igual o bicho da seda no casulo, né? Abraço, meu querido. Um beijão pra Silvia, um rau, rau, rau pra Pipoca. Sema, fala, Sema.
4: Oi, Marcelo, boa noite, tá boa... tudo bem?
2: Bem?
4: Tá frio aí, Marcelo? Ou não?
2: Eita, não é.
4: Marcelo, quero ouvir com Chitãozinho e Chororó, Ninguém Quis Dormir. Tchau, fica com Deus, DBC FM, Rádio Carinho, Rádio Amor. Ai, que frio!
2: Ninguém quis dormir, essa Sema, não tem jeito. Um beijo, Sema, depois a gente manda. Paraguai, vamos ver aqui que o Paraguai vai falar da banda aqui.
5: Não, Marcelo, essa música é outra, ó. Eu sou cigano.

0: Eu tenho um papagaio loiro, fala muito. É essa aqui, Marcelão, é nós que tá.
1: Depois eu toco aqui, meu querido. Deixa eu ajeitar um trem aqui. O Nunes dos Extraordinários, já eu coloco seu áudio, o Nunes. Bim da TV, boa noite, Bim.
2: Boa noite, meu amigo Marcelo. É o Bim da TV de Carabinhos. Cheguei agora, hein? Ambev não entregou cerveja. O Bar da Lua tá fechado. Aí eu tava com meu amigo jogando um snook, tomando uma.
1: Certo.
2: Uma dose, né, pra esquentar.
1: É, tá todo mundo na
2: beleza?
1: Dose.
2: Tudo bem contigo, Marcelão?
1: Graças a Deus.
2: Espero que esteja, né? Uma boa noite aí, Deus abençoe o seu programa aí. Qualquer uma que você tocar do Eduardo Costa aí, você dá um salvo aí.
1: Ok, vai tocar uma que o patrão programou aqui, depois eu mando aí. É, João Batista, fala, João.
3: É João. Alô, Careca. MR, boa noite.
1: João Careca.
3: João Careca aqui da Frente 2 da Santa Cruz.
1: Fala, garoto.
3: Manda um alô pra nós aqui, Fazenda Gironda, ele tá trabalhando pra cá. Friozão danado. Não esquece o Zé da Oliveira. Estive na casa dele segunda-feira, tomando um café. Beleza? Um abração pra você, Marcelo. Tchau, tchau. DBC Rádio Carinho.
1: Rádio Amor. Obrigado, meu querido. Muito obrigado, ok? O Ricardo aqui também. Hoje tem marmita, hein, Marcelo? Quero ver o que vai ter na sua malmita. Não é marmita, é malmita a sua. Tá bom? É, aliás, é um caldeirão de 5 litros lá, enche até na boca, né? Metade, né? Um quarto de feijão, um quarto de arroz e o resto de mistura. A mulher dele cozinha bem, trata bem ele. E ele não vê a hora de abrir a malmita. E é perto das 11. Às vezes ele não segura, hein, Marcelo? É. Ô, Ricardo, você tem mais apetite ou menos apetite com esse tempo frio? Depois você conta, o povo quer saber. Nunes dos Extraordinários está na estrada, o homem da manutenção.
4: Fala, meu garoto, da frequência 106.3. Nós não canta, mas nós quer ouvir. Nós está lá na escuteira, nós está na lida. Estou chegando lá em Baté agora. Tamo junto e misturado. Toca aquela para nós, estou lá na escuteira. Irmãozinho, tamo junto. Sucesso, felicidade, bom trabalho. Tô chegando em casa, tomar uma velha pingona, escutando aquela que você vai tocar. E vamos que vamos, acertar a Argentina e alguma coisa lá, será? Tamo junto, um abraço.
1: Valeu, meu querido. Argentina e Argélia. Falta 19 minutos para Lionel Messi entrar em campo. Vamos ouvir agora, parece sonho e barra pesada.

16 minutos para as 10. Atenção, Paraguai. Atenção, Paraguai. Para de dar trabalho. Presta atenção no que eu vou falar aqui, hein? Presta atenção. Para de beber um pouquinho aí. Pera aí. É, Marcelo, ele escuta com o ouvido, não é com a boca? Tá bom, mas pera aí. É, a Rosa Branca e o Patioli estão ouvindo a gente. Falou, Marcelo, a música que ele quer ouvir é Linda Cigana, com Di Paulo e Paulino. Ele pediu com Gini Geno. Ela falou que tem com Di Paulo e Paulino. É que quando a música é boa, todo mundo quer cantar. Eu não tenho aqui com Gini Geno, não tenho aqui com Di Paulo e Paulino, mas eu tenho aqui com Ed Brito e Samuel, o Zé Henrique e Gabriel com Sandro e Ronaldo, os quatro, Beto e Betinho e o Mato Grosso. Então, ô, meu querido Paraguai, eu vou deixar você escolher aqui, ó. Número um, Ed Brito e Samuel. Você vai digitar o número, tá? Primeira opção, Ed Brito e Samuel.

0: Muito bem, agora com Sandro, Ronaldo, Henrique e Gabriel.
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0: Número 3, Bete Betinho.
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0: Essa acho que não é, hein? E do Mato Grosso, é?

Então, número 1 é de Brito e Samuel. Número 2, Sandro e Ronaldo, Zé Henrique e Gabriel. E número 3, Mato Grosso, ok? Vamos ver se ele já escolheu. Vê se ele já escolheu. Número 2, já escolheu, olha lá. Abraço, meu querido. Esse é rápido, hein? Ok, então antes do. Antes de Barra Pesada, vamos ouvir essa música que deu trabalho. Paraguai, um abraço, meu querido. Obrigado pela amizade de sempre. Bom descanso aí.

0: Opa, essa foi lá pro Bill, né? O Bill do 29 e o Tchão também. Essa sequência que tem aí a abertura da Barra Pesada, né? Que eu fui puxar a Barra Pesada, ao invés de vir com o trio Parada Dura, veio com os meninos de Goiás. Mas tá valendo, né, Bill? O que vale é a intenção. Um abraço, meu querido. O que, que foi, Sema? O que, que tá acontecendo, Sema?
1: Marcelo, você coloca Maria da Luz na oração? Obrigado. Tem com Mato Grosso e Matia.
0: É, tem com Mato Grosso aqui. O Maria da Luz, Cida, Maria da Luz na oração.
1: Marcelo, você coloca Maria da Luz na oração?
0: Ok, minha querida, desde já dedicamos a oração que será feita após a meia-noite pelo fino para sua amiga Maria da Luz. Ok. Maria Silva chegou também para curtir. Obrigado, minha querida. Zildinha, Rádio Carinho.
2: Marcelo, boa noite. Deus abençoe você hoje e sempre. Toca para mim a música com Di Paulo e Paulinho. Chora de soluçar. O fez para todos que gostam. Para mim também. Um beijo grande no seu coração. Fica com Deus, Rádio Carinho.
0: Rádio Amor, Chorar de Soluçar, de Paulo e Paulino. Osmar Ângelo Pardal, boa noite, meu querido. Terça indo embora, hein? Que nossa quarta venha cheia de bênção, paz e boa noite. Boa noite, meu querido. Obrigado. E daqui a pouco o Messi entra em campo, hein? É a sexta Copa do Messi, é brincadeira? E aí ele tá com 39 anos, provavelmente essa é a última, né? Rapaz, eu não sei, viu? Não adianta a gente ficar apostando muito nisso, não. Porque ele não tem vício nenhum, né, Marcelo? E nem sofre com tantas lesões que nem certos jogadores aí, né? Cristiano Ronaldo é outro, que se deixar, joga até os 60. Muito bem. Vamos que vamos, encerrando esta hora com César e Paulinho, Joaquim Manuel e depois Luiz Paulo e Léo com Jéssica Reis. Cavalgada de Amor, Boate Azul e Desejo de Amar.

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10:08, 22:08, Marcelo Renato, 10:08 da noite. Salame Michose, como diz meu querido João da Feta, é tudo a mesma coisa. 0-0 com 6 minutos de jogo, Argentina e Argélia. É, são as emoções do futebol, a gente vai aí informando você. O Fino já mandou a oração, obrigado Fino. Bom, eu vou falar um negócio agora porque tem a ver com a música que eu vou tocar, né? Todo mundo sabe que eu gosto de escrever, né? Pelo menos os mais próximos sabem disso. Além das poesias, poemas e letras, eu também gosto de escrever contos, crônicas, enfim, essas coisas. E tem uma que eu estou escrevendo já há anos, né? Já escrevi algumas páginas, que se chama Desencontro. E a história, a sinopse da história é mais ou menos igual à música que vamos ouvir agora. Que desencontro de um casal que se ama, mas nunca acontece, né? Sempre o que acontece, o universo conspira, né, Marcelo? O universo conspira contra. E esse amor vai transcendendo, né, as vidas, outras encarnações, né? É um desencontro eterno. E essa música fala sobre isso. Amor de outras vidas, o bruto.

O bruto, o amor de outras vidas, meu querido Adriano Verdetti até tomou uma dose, olha lá. Quando ele aprova, ele manda a manifestação dele. É, rapaz, se o cara pensou em parar de beber, houve uma moda dessa, não tem jeito não, né? E aí o que acontece? É, o universo conspira contra, né? Mas uma hora ou outra, o universo vai se distrair. E aí a coisa rola. Aí, meu querido, um abraço. Aí, 40 janelinhas, interior, capital, curtindo a gente, sinalizou com as luzes. Brigadu. Boa grega aí, boa viagem. Chico Amado e Xodó, Morena.

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22h22, e adivinha? A Argentina fez um gol, adivinha quem? É? Se você, vou dar só as iniciais, Lionel Messi. O Haaland fez 2, o Mbappé fez 2, e eu acho que o homem vai fazer 2 hoje também. Hoje é dia de estreia das estrelas, né? O melhor da França, o melhor da Noruega e agora o melhor da Argentina e do mundo, marcando o seu gol, hein, com quase 40 anos na sua sexta Copa do Mundo. Argentina 1, Argélia 0, gol de Lionel Messi. E a Argélia tinha feito um gol antes, mas foi impedimento dado pelo VAR por questão de milímetros. Ok, uma unha sem cortar já dá impedimento, certo? Então, quando você for jogar bola, corta a unha, viu? Ô, Bim, você quer ouvir Eduardo Costa? Toma!

0: te ter. Nosso diretor artístico que programou Eduardo Costa, Imagina Eu, e o nosso querido Bim da TV, ele gosta de ouvir Eduardo Costa, falou, toca uma do Eduardo Costa, a hora que você tocar, você manda pra mim, qualquer uma. E foi essa, hein, Bim?
1: Aê, Marcelão, aí sim, hein? Positivo, hein?
0: Valeu, Bim, um abraço. Encerrando esta meia hora, Marília Mendonça e depois o Daniel. Foi por conveniência e que era eu.

22h34, vamos ouvir agora o Giliardi, Não Diga Nada. É o pedido da Paulinha Dodeca Santana. Tá voltando pra casa, tá curtindo a gente, ela manda pro Cheiroso, né? Ô Cheiroso, um abraço pra ele. Ela manda pro Cheiroso e manda um cheiro pra tu. Pra mim, obrigado. E o Cheiroso, nosso querido Cheyenne, tá em Araraquara. Será que ele tá em Araraquara ou já pegou estrada, Paulinha? Ele não mandou nada pra mim hoje? Param, param, mas tá curtindo, né? Seu Cheyenne, ele. Mas ele com esse frio ontem... Rapaz, eu fiquei pensando, viu, Paulinha, lá... Ele viajando tanto tempo longe de casa, vai lá pra Bahia, pra tudo quanto é canto aí. Nossa... E com esse frio aí, rapaz, né? Todo lugar que tem um posto que você pode encostar e dormir. Mas o cargueiro pesado sabe, né? Muito bem. Vamos ouvir então Giliardi. Depois tem Aline, João Mineiro e Marciano. E Laço Aberto, Ataíde e Alexandre. Aline é pedido do Zetinho, Poia Seca, o Xalabadi. Tá lá abraçado com o velho. É, já foi a outra metade da garrafa, já.

0: aí, 17 minutos para as 11. Opa, Paulo Mariolo tá com a gente. Ele trabalha na rodovia e ele escreveu o seguinte: boa noite, Marcelo, tudo bem? Tamo junto, hein? Tá tão frio aqui na rodovia que as palavras estão congelando, então resolvi escrever. Toca o Rio Negro e Solimões. Eu vou tocar Frio da Madrugada, uma versão nova aí, que tem a participação do Emílio e Eduardo, que eles fizeram uma resenha com Rio Negro e Solimões e regravaram o Frio da Madrugada, e ficou muito bom também. Ok, e quem chegou? Marta G. Cheguei chegando. Boa noite, MR. Bora de emoções até a uma. Até a uma, minha querida. Nós começamos com 15 graus às 20 horas, agora tá 13. Agora há pouco a Paulinha mandou uma música pro Cheiroso e eu falei, eu acho que o Cheiroso tá dormindo. É, mas não tá não. Tá não, Marcelo. Põe o Cheiroso pra falar aí.
1: Boa noite, Marcelo Renato. Como é que você tá, meu irmão?
0: Bom.
1: Bem, né?
0: Graças a Deus.
1: É, Marcelo. Tô aqui preparando já a mochila.
0: Rapaz.
1: A cama já tá preparada, descansar essa noite em casa. E amanhã já estamos na estrada novamente.
0: Pra onde o senhor vai, hein? Rapaz do céu. E o pior é que o Cheyenne, não começou o inverno ainda. O inverno começa dia 21. É uma pequena amostra grátis que nós estamos sentindo atualmente.
1: É, enquanto descansa, carrega pedra, né? E tá frio aqui. Bora pro Nordeste, que lá tá quente.
0: Eita, nós.
1: Né? Preparando minha saída aqui pra amanhã. Mas tenho certeza, sim, que seja o caminho que for, seja por onde eu for, carrego vocês no coração. Esse carinho de todos os ouvintes do BCFM, o teu carinho, a tua irmandade, o carinho da Paulinha. Obrigado pela música, Paulinha. Obrigado. Um grande beijo. É esse carinho que faz toda a diferença na vida da gente, né? Mas enfim, irmão, tô aqui lhe aplaudindo, desejando a todos uma noite abençoada, tá? Desejando, assim, que a energia desse programa chegue em cada lar, levando conforto, levando todo esse carinho da BBC FM, a Rádio Carinho.
0: Rádio Amor, obrigado, Cheyenne. Ó, boa viagem para você aí, vai reportando pra gente aí, que a gente vai colocando aqui, ok? Abraço, meu querido. Esse aqui quem é, Marcelo? Roberto Borges.
2: Boa noite, Marcelão.
0: Boa noite.
2: Tudo bem, meu
0: bem,
2: querido?
0: Graças a Deus.
2: Tô aqui puxando um plantãozinho de 12 horas aqui.
0: Eita, nós.
2: Na sua companhia aí.
0: Obrigado.
2: Mais uma vez aí, puxando a noitada aqui, tá gelado, hein? Tá frio hoje, meu amigo.
0: Rapaz.
2: Mas nós temos o calor aí de Deus aí que nos aquece aí.
0: Com certeza.
2: Forte abraço aí. Toca o modão pra nós aí. Milionário José Rico aí, ofereço pra todos que estão na sintonia. Especialmente pra minhas princesas, Luana e Suzaninha. Pra você também, meu amigo. Forte abraço, viu? 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
0: Rádio Amor. Obrigado, Roberto. Bom trabalho aí. Quem tá com a gente também é a Aparecida Cassiano. Uma ótima noite. 43 minutos do primeiro tempo. Argentina 1, Argélia 0. Gol de Lionel Messi. Agora tem a Thaíde Alexandre. Depois tem Gustavo Lima.

0: 9 minutos para as 11. Ok. A Paulinha falou que o trânsito tá meio paradão lá perto do Tenda, que só tem uma faixa liberada. E todo dia, né, Paulinha, você pega esse trânsito lento aí, né, menina? Eita, nós! Quanto tempo será que falta para essa obra terminar, hein? Muito bem. Ok, daqui a pouco eu mando, ô Luísa. A Sandrinha mandou um áudio aqui. Fala, Sandrinha, meu amor, fala comigo. Cadê a Sandrinha?
1: Boa noite, Marcelo Renato. Aqui é a Sandrinha, do Jacobus. Toca pra nós, Bruno Marrone. Quer casar comigo? Eu ofereço especialmente pra você e pra toda a galerinha que tá na escuta. Beijão, fica com Deus. 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
0: Rádio Amor. A Paulinha falou, raramente o trânsito tá livre, viu, Marcelo? Poxa vida. E o nosso querido Cheyenne, ele vai sair de viagem, né? Vai descansar um pouco agora, sair de viagem. Vai pegar uma viagem de nada mais, nada menos que 2.884 quilômetros. Ele vai para Aquiraz, ou Aquiraz, né? Que fica no litoral do Ceará, a 30 quilômetros de Fortaleza. É uma cidade conhecida por ter lá o Beach Park, um dos maiores parques aquáticos da América Latina. E a cidade se destaca por ter extensas faixas de areia branca e dunas também, né? E em 2022 foi o censo lá, estimou 80.243 habitantes, né? Isso em 2022. Agora, não sei. Muito bem. Quem nasce, qual o gentílico, Marcelo, de quem nasce em Aquiraz? É aquirazense. Muito bem. Ah, ele vai indo pro lugar bom, hein, Paulinha? Eu tô vendo as fotos aqui da cidade. Você é doido, olha cada praia linda. Ô, louco. Ah, essa aí é melhor você acelerar, hein, Cheyenne? Chegar logo lá pra poder curtir um pouquinho a praia. Hã? Muito bem. Vamos que vamos, então. Agora tem Gustavo Lima e depois Christian e Ralph.

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1: Muito bem, agora 11:03, estamos abrindo a última hora da terça-feira, a penúltima do Emoções Entre Uma e Outra. À meia-noite tem o nosso Pai Nosso, o fino Julinho Botelho é quem fará a oração após a meia-noite, ok? E das 11:30 à meia-noite tem as internacionais. Atenção, Adriano Verdetti, porque eu vou ter que tocar Kansas, Dan Stindel em Poeira no Vento. Sabe por quê? Porque a Argentina está jogando em Kansas City. Ok, aí eu lembrei da moda. E o Márcio chegando atrasado com a informação aqui, ó. Boa noite, MR. 1-0 para a Argentina, Los Hermanos. Pois é, já falei aqui, foi o Messi que fez, né? Rapaz, o Ricardo mandou foto da malmita aqui, vamos ver. Parece um nuggets ali. Rapaz, mas você mandou duas fotos, aí a do parceiro, a outra, não é possível que o senhor vai comer tudo isso aí, né? Duas marmitas, a outra lá parece que tem uma carne moída por cima, assim, alguma coisa. No seu tem nuggets escondendo alguma coisa ali no nuggets, tá escondendo, não é, Marcelo? É separado ali, ó. O arroz e feijão é do outro lado, e ali a mistura. Muito bem. Opa, o senhor respeitou o horário hoje, hein? 11:05? Tem vezes que ele não aguenta esperar até as 11 da noite para abrir a malmita. Ele abre antes, mas hoje ele mandou em 11:05 aqui. Ah, ele mandou aqui, Marcelo, vamos ouvir.
2: É, uma do Alex e uma minha.
1: Certo.
2: Eu, e o dia de frio, assim, a gente come mais, viu, Marcelo? Costela.
1: É costela?
2: Costela.
1: Ah, é costela lá embaixo? Então tá bom. Come mais no inverno, né? Boa noite, meu querido MR. Tenha uma ótima, abençoada noite. Vamos pro merecido descanso. Evaristo, Márcio, Daniel e quem mandou o recado foi o nosso querido Pedrinho Gomes, ele que trabalha na Brigada de Incêndio. Abraço, meu querido. Ó, sabadinha. Ô, Ricardo, eu falei que eu não sei quem é mais, quem tem mais apetite. Se é você, se é o Sabadinho. Ele já mandou aqui uma foto aqui, um meme aqui, ó. Falou de comida, o homem já ficou atento. Meu querido Sabá, esse é bom de garfo também, hein? Rapaz, eu não sei, eu falei pro André no sábado, né? Eu falei, nossa, que fartura aí, eu tenho um estômago de passarinho. Eu cheguei, eu tava com fome, gente, no churrasco, aí eu comi a salada, o André fez uma salada de repolho muito gostosa, eu fui comendo salada enquanto a carne ficava pronta. E vou falar, todo mundo elogiou a salada do homem. E adivinha quem levou embora? Adivinha. Ganhei até tapa-verde da salada. Muito bem. Vamos que vamos, então. O que vem agora, Marcelo? Abrindo a hora, os dois filhos de Francisco. Depois tem Barreirito e tem trio Parada Dura também. Caro Coroa, Amaremos e Camisola Preta.

0: Agora 11h23, vamos ouvir ainda antes das internacionais o Frio da Madrugada, Quer Casar Comigo e Estrada da Vida. Mas antes, algumas participações aqui no nosso Emoções. O Cristiano mandou áudio do paizão Zé de Oliveira. Obrigado, Cris. A Maria do Araci agradeceu, ela que pediu Camisola Preta, que nós ouvimos agora há pouco. Também ouvimos Amaremos com Barreirito, que o Jorge, eu falei que é a música do Jorge Dalé, e o Jorge mandou aqui, ó. Amaremos, letra e melodia perfeita na escuta. Valeu, Jorge. E o nosso querido Rony Bolzan também mandou áudio, Marcelo. Cadê o Rony?
1: Ô, Marcelão, estamos nós na escuta aqui no Boteco do Bolzan, hein? O Renatão, o Maurício, estamos aqui na. Capricha uma pra nós aí. Acho que der certo, irmão. Parabéns aí, o programa tá campeão, hein?
0: Obrigado, Bozan. E o Messi acabou de fazer o segundo. Argentina 2, Argélia 0, 2 gols do Messi. Mbappé fez 2. O Haaland fez 2 e o Messi está igualando os 2. E tem tempo ainda para fazer o terceiro dele, hein? É, o, não foi substituído, está com 15 minutos. A Argentina já fez algumas substituições, mas não tirou o Pulga. E o Pulga fez o segundo lá. Será que ele vai fazer o terceiro? Dá tempo, hein? Vai lá, Messi. Última Copa do Monstro, hein? Rapaz... Eita, nós. Olha o Chicão. Boa noite, irmão. Boa noite, Chicão. Um abraço, meu querido.

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1: 11 horas e 34 minutos. A partir de agora, em conexão com a DBC Internacional, Emoções Internacional DBC. A música do mundo todo para todo mundo na Rádio Carinho, Rádio Amor, até a meia-noite. É para encerrar o dia desse jeito gostoso e recordando muita coisa boa. Música do mundo todo, né? O meu querido Matrix, curtindo a gente com a filhota, ele pediu para eu tocar uma do Paul McCartney. Ele vem junto com o Michael Jackson. Sei, sei, sei.

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The Wind Kansas. Eu toquei essa música porque a Argentina está jogando na Kansas City. E aí o Messi acaba de fazer, enquanto tocava a música, o Messi fazia o terceiro gol da Argentina, o terceiro dele. E ele acaba de entrar para a história das Copas, igualando o recorde do Miroslav Klose, com 16 gols em Copa do Mundo. E esse é o primeiro jogo da Argentina. Então, tem tudo para se tornar, né, o artilheiro isolado de todas as Copas. Lionel Messi, 3 gols hoje. Né? Enquanto isso, tem gente aí que só dá mancada, né? Muito bem. Literalmente só dá mancada. Adriano Verdetti curtiu. Eu falei que ia mandar pro Adriano, né? Falei, Adriano, vou tocar o Kansas hoje em homenagem ao Messi jogando lá em Kansas City. E não deu outra, hein? Ok. E dá tempo do homem fazer mais um ainda, porque tá com 33 minutos. Hã? Se sair um pênalti, adivinha quem vai bater? Então, pênalti conta, Marcelo? Lógico que conta. Agora vamos tocar uma recordação, uma daquelas antigas, Tornerô e Santa Califórnia.

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Agora faltando 10 minutos para meia-noite, vamos encerrando as internacionais. Antes eu quero lembrar que o Messi não vai fazer o quarto gol porque ele foi substituído, mas com certeza vai bater o recorde e vai se isolar na artilharia da Copa, nas histórias da Copa, né? Muito bem, seu Marcelo. Vamos ouvir a Adele, ou Adele, como queira, Easy on Me. E depois tem Alan Jackson, I'll Try.

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Muito bem, meia-noite em ponto, quarta-feira, 17 de junho de 2026. É hora de falarmos com o nosso pai. E a Cida mandou aqui a relação da oração. E o Gustavinho já chegou, hein? O Pierre já passou duas vezes aqui em frente. E meia-noite e meia ele para para tomar um café com o Marcelo Renato. Ok, a oração vai para a dona Nena Santa Rosa, com um beijo carinhoso para Ana Santa Rosa também. Para dona Valentina de Jesus Oliveira, senhor Júlio César, Fino de Américo, ele que fará a oração. O pai BJ, a irmã Regina, também a né, Jorge Guilherme, e o Jorge deu o ar da graça hoje, ouviu, amaremos, né? O Adélcio, a Silvia e a Pipoca, rau, rau, rau. E especialmente para a Karina. O Paulo Henrique, no pedido da Sandrinha. Nosso querido Cheyenne, que vai amanhã, vai viajar mais de 38 horas, hein? Eu estava vendo aqui a distância. Daqui de Baté para lá é 38 horas. Ele vai sair de Araraquara. Que Deus abençoe a sua viagem. Cidinha Messias e Marilda Lomar, o Zé de Oliveira, que daqui a pouco também vamos ouvi-lo, toda a família, né, Oliveira, Flávio Maurício, família, Álvaro e Maria, os vizinhos, José Ricardo e família, o Zé Ricardo que está internado, né, está curtindo a gente lá no hospital. Um abraço, meu querido, boa recuperação aí. A oração vai para você também, todas as meninas que estão trabalhando no hospital também. Selma Batista e família, o Mauro Alemão do Uber, Normando de Américo, o Ricardo e o Neto Cauã, também o Cruz e o Manuelzinho, Carlos Donizete e família, nosso querido Moça, o Belo, dona Cristina, mãe do Guilherme, a Maria da Luz no pedido da Iracema, José Maurício no pedido do Arlindo Aparecido Alvarenga. Vai também para Paula Mali, ela que canta a minha música, está fazendo aniversário hoje. Nós vamos ouvir a outra com a Paula Mali, vai ser a segunda, né? A primeira vai ser Ame Quem Te Ama. Nosso querido Márcio Gomes pediu para que eu tocasse essa música após a meia-noite, que tem um significado especial para ele. Só que eu não tenho com Rosimar e Rosicléa. Eu tenho com Léo Magalhães e tenho com Emílio e Eduardo. E eu vou tocar com Léo Magalhães, ok? Assim, se a Roselis Calandrinha estiver ouvindo, fica feliz que ela é fã do Léo Magalhães. Ok? Muito bem. Vamos ver aqui. O Flávio mandou a sua mensagem aqui. Bom dia. A vida é um caminho longo, onde você é mestre e aluno. Algumas vezes você pode ensinar, mas todos os dias você aprende uma lição diferente. Esteja sempre alerta e seja um bom aluno, pois mais dias, menos dias, a sabatina vai bater na sua porta. E do seu discernimento é que vira a nota final. Deus te abençoe. Amém. E o nosso querido Adão, o meu dia começa bem sabendo que Deus está comigo o tempo todo, acima de todas as coisas, em qualquer situação. Amém, aleluia, bom dia, MR, bom dia. O nosso Márcio Gomes mandou aqui, obrigado Marcelo, Deus abençoe. Não, compromisso é compromisso, meu querido, você pediu aí com tanto carinho, está sempre acompanhando a gente, merece toda a atenção, todos vocês que estão aí. É a noite toda, todas as noites, há tantos anos, né? Do começo ao fim, acompanhando o programa, eu tenho que ser grato, né? E a minha forma de agradecer é fazer sempre o melhor possível aí para vocês. E nós vamos então. Bom dia, a vida é o que escolhemos, Aí não dá, ô Matrix, ficou meio confuso aí, não dá, ok? Mas obrigado aí. Mas é mais ou menos, cada um colhe aquilo que plantou, não é isso? Não dá pra, não vai dar pra pôr o áudio também agora. Agora é a hora da oração, cadê o Fino? Vamos lá, Fino, é hora de falarmos com o nosso pai.

0: Que Deus e a Nossa Senhora nos proteja por mais um dia. Gratidão sempre. Pai nosso que estais no céu, santificado seja o vosso nome. Venha a nós o vosso reino, seja feito a vossa vontade, assim na terra como no céu. O pão nosso de cada dia nos dai hoje. Perdoai-nos as nossas ofensas, assim como nós perdoamos a quem nos tem ofendido. E não nos deixeis cair em tentação, mas livrai-nos do mal. Amém e aleluia.
1: Amém. Aleluia. Obrigado, Fino.

Bom, antes da gente trazer aí o amém, aleluia da galera, deixa eu copiar as mensagens e mandar para o Gustavinho, porque senão ninguém dorme nessa casa hoje. Ok? Copiar, deixa achá-lo aqui. Olha o trabalho que dá agora, tem que achá-lo. Primeiro eu tenho que copiar a mensagem, depois tem que achar o Gustavinho aqui. Achei. E ele está digitando. Se você digita aí que eu não te acho mesmo, que eu vou para baixo, você vai para cima. Aí não dá, tá parecendo a música do Pagode do Tião Carreiro. Agora eu vou copiar a do Adão. Essa que eu mandei é do Flávio. Agora a do Adão. Não escreva nada, Gustavinho, fica aí no seu lugar. Senão não vai dar certo. Pronto. Aí. Ó, o Gustavinho mandou aqui. Amém, Marcelo Renato. 12 graus com sensação térmica de 12. Ok. Vamos lá então, a galerinha que fez a oração com a gente. Silvana Fernandes. Que Deus nos abençoe. Amém, aleluia, Sil. Obrigado, Sil. Benta Bentinha. Amém, aleluia. Bom dia, Marcelo. Bom dia. Selma. Amém, aleluia. Cida. Amém. Nosso querido Paulo Mariolo. Bom dia, Marcelo. Bom dia, Fino. Que nossa oração alcance os céus. Amém e aleluia. Valeu, Paulo. Também aqui a Carmen. Amém, aleluia. Bom dia, Marcelo. Bom dia, Fino. Aqui a nossa querida Paulinha Dodeca Santana. Amém, aleluia, gratidão, bom dia, princesa, um beijão para tu, pro seu José de Oliveira, Gustavinho, Flávio, Maurício e todos na escuta. Beijão, Paulinha, o Souza, amém, aleluia. Adriano Verdete, bom dia, amém, aleluia, gratidão, gratidão a Deus sempre. O Gustavinho já mandou áudio. Roberta, bom dia, Marcelo, gratidão, Senhor, meu Deus, Jesus é amor. Ok, o Fino, bom dia, MR, amém, aleluia, bom descanso, bom retorno, meu querido MR, um abraço, abraço. O Flávio, amém, aleluia, uma abençoada quarta-feira, dia de novena de Nossa Senhora do Perpétuo Socorro, a você, MR, a Paulinha, a Cida e todos os ouvintes. Obrigado, meu querido. Maria Silva.

0: Rádio Amor. Obrigado, Zé. A Cidinha Messias. Amém, aleluia. Que Deus nos ouve sempre. Amém. Obrigado, Fino. É, o Zé mandou um alô pra ela. Ela é a Cidinha corintiana, né? O Gustavinho tá ficando mais ligeiro que a Cida. Não é que você tá mais ligeiro que a Cida. É que a Cida tá longe. Quando ela tá em São Carlos, ela chega primeiro que você, hein, Gustavinho? Gustavinho, em Ibaté. Fala, Gu!
1: Bom dia, Marcelo Renato. É Morse, é Marcelo do Posto, é Cida Secretária, Henrique Baba, é Paulinha Santana. Eu parabenizo todos os aniversariantes de quarta-feira. Foi possível trocar se não tivesse Bruno Marrone. Daqui a pouco falta uma previsão. Que é o Bom Descanso. DBC Rádio Carinho.
0: Rádio Amor. Obrigado, meu querido. Cida. Oi, Cida. Bom dia.
2: Oi, Marcelo. Bom dia. Uma ótima quarta-feira para todos. Hoje eu gostaria de ouvir Viajante Sem Rumo, com Guilherme e Gustavo. Vai para os nossos ouvintes. DBC FM Rádio Carinho.
0: Rádio Amor. Essa música quem gosta é o Sargento Falcão, né? Eita, nós. Adão Maciel.
3: Bom dia, Marcelo Renato.
0: Bom dia, bom dia, bom dia.
3: Hoje eu gostaria de ouvir a música do Cleiton e Camargo, Amor no Carro. Gostaria de oferecer para toda a galerinha da DBC FM, para a minha esposa Késia. 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
0: Rádio Amor. E o Flávio, eu quero ouvir a oração de um jovem triste. Deixa comigo, meu querido. Ok, muito bem. Eu vou tocar com o Antônio Marcos, ok? Tem com o Leonardo, hein? Olha aqui, tem com o Leonardo. Mas eu vou tocar com o Antônio Marcos, que eu sei que é assim que você prefere. Vamos ouvir então, Ame Quem Te Ama, o pedido do Márcio Gomes. Meu querido Márcio Gomes, aquele abraço pra você. Obrigado, obrigado, obrigado.

0: meia-noite, 15, Ame Quem Te Ama, Léo Magalhães. E agora vamos ouvir a minha música com a Paula Mali, porque hoje é aniversário da Paula Mali. Um abraço, muita saúde e muito sucesso. A outra.
1: Vem com a Paula Mali.

0: meia-noite, 27. Quem mandou o áudio aqui foi o Frias. Vamos ver se hoje eu consigo. Ontem eu até entendi, né? Mas eu fiquei em dúvida. Vamos lá então, meu querido Frias, 6 segundos, vamos ouvi-lo.
1: Bom dia, Marcelo, aqui do Antônio Ferreira, gostaria de ouvir Baiano e Pereira.
0: Baiano?
1: Baiano e Pereira.
0: Deixa eu ver aqui.
1: Eu vi Baiano e Pereira.
0: Param, param, param, param, param, param, param, param. O Baiano e o Boiadeiro, acho que é. Então tá bom. Depois a gente manda aí. Ok, meu querido? Abraço. Obrigado. Baiano e o Boiadeiro, Liu e Leão. Agora tem Amor no Carro. Cleiton Camargo, pedido do Adão Maciel.

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1: Meia-noite, 32, agora vamos ouvir o Antônio Marcos, oração de um jovem triste, o pedido do Flávio Maurício. Ok, muito bem. E depois tem Liu e Léo, o baiano e o boiadeiro.

20 minutos para uma. Vamos à frase da secretária aqui. Param, param. Dirceu Matoso está com a gente também. Valeu, Dirceu. E a Cida mandou o seguinte: boa noite. A vida segue repleta de esperança, sorrindo para o amanhã. Uma ótima quarta-feira para todos. Bom descanso, Marcelo, Cida. Ok. Tchau, Gustavo. Tchau, Gustavo. Estou encerrando o programa. Você não está prestando atenção? Você não ouve o programa, você quer fazer o programa, né? Muito. Vamos lá, então. Nascer do sol, 6h48, e o pôr do sol, às 17h36, lua nova. Umidade relativa do ar, 98%. A probabilidade de chuva, Necaricitibiriba, mínima 12, máxima 21. A máxima ontem era 22, hein? Hoje vai ser mais friozinho ainda. 21, ok? Mas sem chuva. Você viu o sol que saiu à tarde? Hã? Rapaz, a hora que eu olhei assim, eu falei, não acredito nisso, olha o sol, tava com saudade do sei. Meu sol, tem música do sol aí, Marcelo? Põe aí, ó. Põe aí, sol da minha vida, sol da minha vida. Pra chamar o sol, né? Que esse negócio de chama-chuva aí do Eduardo Costa foi muito forte esse ano, funcionou direitinho. Chega de chama-chuva. Sol, deixa eu ver, sol da minha vida. Põe aí também sol das seis, põe sol das seis e põe o segundo sol com o Mike Lian. Aí a gente já manda pro nosso querido Chicão, segundo sol. Quando o segundo sol chegar, muito bem. Então vamos à previsão, já foi, né? Então é hora de ir embora. Olha o Ricardo já dando bom dia aqui, bom trabalho aí, Ricardo. Bom frio, viu? Bom frio pra você. É... pra todo mundo, né, Marcelo? É, não tem jeito, né? Só pra ele, não. Todo mundo vai sentir aí essa friaca que vai fazer. É fim de festa.

Chegou a hora, eu vou embora pra cama de pijama, deixando um forte abraço pra quem é de abraço, um beijo super carinhoso pra quem é de beijo e um encontro marcado com você às 20 horas desta mesma quarta-feira, se Deus quiser, em mais um Emoções. Hasta la vista, baby. Adiós, muchachos. Obrigado, meu Deus, por mais uma jornada de trabalho. Última a sair, por gentileza, não apague a lua, não. Luz divina pra todo mundo.

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1: Quem aí vai querer ser minha amiga aqui hoje, hein?

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1: Muito bem, senhoras e senhores, estamos chegando, eita coisa boa, chegando com o programa Viola História, com as nossas homenagens aos artistas sertanejos, onde a gente vai tocando as canções aqui durante o programa e contando um pouquinho da história dos artistas que passam aqui na Viola História. Pode ser uma cantora, pode ser um cantor, pode ser um trio, pode ser uma dupla, sempre trazendo a exaltação à cultura sertaneja do Brasil, aqui no programa Viola História. Espero que você tenha uma ótima manhã, espero que você tenha um ótimo dia, espero que você tenha uma ótima tarde, enfim, que você esteja com a gente ouvindo a autêntica música sertaneja do Brasil, o 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
0: Por esse zap você participa aqui da Viola. É o zap do nosso estúdio do MD 11 São Paulo, 99361-4924. 11 São Paulo, 99361-4924. Se você preferir, pode mandar mensagem pelo Instagram. Me procura lá no Instagram, Milton Bardelli Oficial. Milton Bardelli Oficial. A gente lá no Instagram, fica à vontade, manda sua mensagem de áudio ou de texto e aí a gente interage durante o programa A Viola e a História. Por falar em A Viola e a História, temos o nosso perfil no TikTok. Somente no TikTok você procura A Viola e a História. Lá você assiste grandes artistas do passado ou da atualidade, assiste, relembra, né? Conhece muita gente que ouve as modas aí no rádio. Por exemplo, Palmeira e Biá. Você conhece Palmeira e Biá? A fisionomia deles? Ah, conheço, Mito. Outros estão falando, não, não conheço. Então entra lá que você vai assistir algum vídeo do Palmeira e do Biá, tá bom? Entre outros artistas. A Viola e a História no TikTok, beleza? Tamo junto no rádio, meus amigos. Tamo junto aqui, já já a gente manda alô pra você. Deixa eu começar a contar a primeira história desse programa de rádio, que vai ser a história da dupla As Marcianas. Dupla que foi formada em 1981 pelas irmãs Celina Santoângelo e Ivone Santoângelo. São filhas do cantor João Mineiro, da dupla João Mineiro e Marciano. E o nome As Marcianas foi em homenagem ao padrinho musical delas, o cantor Marciano. Primeiro álbum veio em 84 e a dupla conquistou o público rapidamente com estilo romântico e hits como Vou Te Amarrar Na Minha Cama. Elas foram as primeiras cantoras do sertanejo a conquistarem disco de ouro e platina. No entanto, em 89, a Ivone decide se afastar da carreira musical. Após a saída da Ivone, a dupla passa então por várias formações, com a Celina se mantendo como a primeira voz da dupla. A Geisebel ficou de 89 até 95. Com ela, a dupla lançou novos sucessos e a parceria se encerrou quando a Geisebel se afastou da música após a morte do seu marido. A Silvana Miranda foi uma formação mais curta, ficou 2 anos, de 95 a 97. A Elaine Braga foi de 97 até 2000. Com ela, a dupla gravou mais alguns álbuns. E a Adriana Bastos

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1: Muito bem, senhoras e senhores, gostoso, coisa boa demais estarmos juntos em mais uma homenagem ao artista do passado ou da atualidade. Tocando as canções, contando história, interagindo e, claro, sempre prestando serviço no rádio pro meu amigo, minha amiga, que tá sofrendo aí com essa tensão muscular, esse desconforto corporal, de uma forma pontual e muitas vezes de uma forma mais grave, mais crônica. Então você que tá aí do outro lado do rádio, eu te convido a ouvir o que eu e o Abner, meu amigo Abner, vamos falar pra você agora, aqui no nosso programa de homenagem. Ele tá comigo aqui, meu amigo Abner. Tudo certinho, Abininho?
2: Tudo certinho, Milton Bardelli. Com você, tudo em ordem?
1: Tudo em ordem, graças a Deus. Tudo em paz, graças a Deus. E a gente tá aqui sempre levando o entretenimento e essa prestação de serviço pra quem tá sofrendo com essa situação pontual ou crônica, onde muitas vezes, Abner, a pessoa se entope de remédio, se entope de medicamento.
2: Verdade.
1: Né? E aí toma analgésico, anti-inflamatório. Cerca de 20 mil pessoas morrem no Brasil todos os anos por tomar remédio por conta própria, gente. Não é contra a medicação, claro que não. Nós não somos loucos da cabeça. Nós não somos contra o remédio. A gente só orienta que você tenha o acompanhamento de um profissional da saúde, de um médico, que te indique um tratamento. 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

0: aí, Jacó e Jacozinho, sete irmãos.
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0: Falar um pouquinho pra vocês de Jacó e Jacozinho aqui na nossa Viola História, a história dessa dupla, que é um marco na nossa música raiz. Eles são filhos de Gabriel Jacó, o Jacó da Viola, um grande catireiro, e a dona Maria Joana de Jesus. Todos nasceram na cidade de Assis. Alô, pessoal de Assis, um grande abraço. A dupla Jacó e Jacozinho começou sua carreira de gravação em 62, com a formação de dois irmãos, o Benedito e o Amado. E gravaram os dois primeiros discos, 78 rotações, mas o Benedito deixa a dupla devido a problemas de saúde. E a formação que se torna mais conhecida e que gravou a maioria dos discos, começando em 64, com o primeiro LP, foi o Antônio e o Amado. O Antônio e o Amado, os irmãos titulares, permaneceram juntos até o falecimento do Antônio, em 1981. Jacó e Jacozinho foi uma das duplas que mais venderam discos na década de 70, ao lado de Tião Carreiro e Pardinho, gravando mais de 40 discos. Em 74, para gravar músicas humorísticas e não confundir o repertório caipira tradicional, criaram uma dupla paralela, que foi a dupla Amado e Antônio. A dupla, na sua formação principal, acabou com o falecimento do Antônio em 81. E aí o Pedro Jacó, um dos irmãos, chegou a gravar com o seu filho, o Pedro Rafael Jacó, que adotou o nome artístico de Jacozito, mantendo aí uma certa tradição familiar. Pouquinho da história de Jacó e Jacozinho aqui na Viola e História. Bora mandando alô, bora mandando abraço pra você que tá com a gente nessa manhã. João Mai tá com a gente, mandou uma foto aqui, eu não tô conseguindo abrir aqui no computador, tem que ver pelo celular, vou ver já já. Ele tá mandando bom dia e ele quer ouvir Não Toque em Minha Vitrola com João Carreiro e Capataz. João Mai, André Negão e o Daniel, tá lá em Pompeia, o pessoal tá lá em Pompeia na audiência da nossa programação. Grande abraço para todos aí, um bom trabalho para todo mundo aí curtindo a nossa Viola e a História. Quem mais está com a gente aqui na Viola e a História, curtindo a nossa programação? Quem mais está curtindo a nossa programação aqui nessa manhã? É o amigo Coró, tá lá em Quatá, tá querendo ouvir Milionários é Rico, Estrada da Vida. Mandando alô pro amigo Flávio, o Paulo, o Everton e o Valdeildo. Valeu, abraço pra todos aí em Quatá, meu amigo Coró. Abraço pra galera toda. O Lucas de Tupã também tá com a gente aqui, tá na ordenha, tá ouvindo a Viola História. É, amo demais o seu programa, Milton. Obrigado, Lucas, obrigado. Ô, Milton, você pode tocar pra nós hoje, Só Pensando em Você, com Rick Renner? Ofereço pra todos aí que estão sintonizados na Viola História. Muito obrigado, boa semana. Valeu, valeu, bom dia pra todos. Ótima manhã pra todo mundo aí, meu amigo Lucas de Tupã. Quem mais tá com a gente aqui curtindo a nossa programação? Ih, olá, olá.
2: Ai, bom dia, Milton Bardelli, aqui é a Valdete, aqui da Costa Gino, quadra 7 de Bauru. Meu gato, você não toca uma moda de viola bem gostosa pra Val. Ai, eu quero oferecer pro Abaninho, viu? O Abaninho. Ai, mandar um beijo bem gostoso pra todos os caminhoneiros de São Paulo, que eu adoro, viu? Passar o minhocão, viu? Qualquer dia eu quero passar aí, Milton. Eu e você, o Abaninho, segurando o creme MD.
0: Não, velho,
2: Um beijo pra todos os ouvintes de São Paulo, meu gato. Beijo da Val.
0: Valeu, Val, valeu. Abraço pra Ademir, abraço pra família toda aí. Claro que é um personagem, tá, gente? O Ademir é um cara que já ouve a gente há muitos anos no Rádio do Brasil e vira e mexe tá ouvindo a gente aí pelos aplicativos. Ô, Ademir, abração aí, tá? Abraço pra todo mundo aí. Obrigado pela audiência. Quem mais tá com a gente nesta manhã?
3: Bom dia, Milton Bardelli.
0: Bom dia.
3: Você tá bom, meu amigo?
0: Bom.
3: É o Fernando Coradelli do Oswaldo Cruz que tá falando.
0: Belê.
3: Se possível, toca pra nós aí do Chitãozinho Chororó. Planeta Azul.
0: Valeu, um ótimo dia pra todos aí, uma ótima manhã pra todo mundo aí curtindo a nossa programação, tá bom, Fernandão? Amigo Celso, tá mandando bom dia pra todo mundo, tá querendo ouvir Cavalinho de Pau, se for possível. Valeu, Celso, abraço pra galera, viu? Quem mais tá com a gente aqui curtindo a nossa programação? Mais um áudio, fecha essa rodada, bora!
4: Ô, Mirdo Madeli, bom dia, aqui é o guarda da cidade Quatá.
0: Yeah.
4: Ô, Mirdo.
0: Oi.
4: Manda um abraço aqui pra turma da Zilor aqui, todo mundo ligadinho no seu programa, Everton, Flávio, Coró, todo mundo tá ligadinho, Rivelino, Cigano, tá lá na Ribéria, lá trabalhando, puxando muda lá, Popular Claudião, beleza? Manda um alôzinho pra todos nós aqui, e o creme D é forte mesmo, hein, Mir? Rapaz do céu! Tá aqui jogar bola aí, né, passa esse creme
0: é bom, D e
4: falar
0: é
4: pra
0: bom.
4: Você sente dor não. Beleza? Valeu,
0: meu amigo. Abraço pra todo mundo aí, um bom trabalho pra todos.

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0: Zé Rico, Estrada da Vida. Muito bem, senhoras e senhores, falar um pouquinho pra vocês aqui do Milionário Zé Rico, os gargantas de ouro do Brasil. Eita, pra muitos a maior dupla de todos os tempos, né? Pra muita gente. Milionário Zé Rico foi essa dupla formada pelo Romeu Januário de Matos, o milionário que nasceu em Monte Santo de Minas, em 4 de janeiro de 1940, e o José Alves dos Santos, Zé Rico, que nasceu em São José do Belmonte, em 29 de junho de 1946, faleceu em Americana em 3 de março de 2015. Com 43 anos de carreira, dupla vendeu mais de 35 milhões de exemplares dos seus 29 discos gravados desde 73. Em 70, quando eles se encontraram no hotel, ao serem apresentados, o Zé Rico, dizendo seu nome ao Romeu, que ele já tinha esse apelido de Zé Rico, Romeu disse a ele: se você é o Zé Rico, pode me chamar de milionário. E a partir daquele momento, o destino já havia preparado que todos iriam conhecer a partir do ano de 1973. Um pouquinho da história de Milionário Zé Rico aqui na nossa Viola e História. Mandando alusão aqui pra minha amiga Jo Aparecida. Tamo junto, Jo, mais um dia, né, minha amiga? Beijo pra você, beijo no seu coração. Obrigado pela audiência com mais uma edição da nossa Viola e História. Tem áudio!
1: Milton Bardelli, eu sou Maria Aparecida Pastreza, aqui do Arco-Íris. Gostaria de ouvir qualquer música do seu programa.
0: Sim.
1: Ofereço pra minha irmã Hilda Carnelos, lá de Piacatu, pra minha irmã Maria, pra minha mãe Nani, o meu irmão José Sebastião e a todos os ouvintes. Um abraço.
0: Muito obrigado, minha amiga. Um abração pra todos aí, abraço pra família. Deixa eu mandar um alô aqui pro João Piauí, de Oswaldo Cruz. Tá ligado aqui no programa. Conversou ontem com as nossas meninas na nossa central de Marília. Alô, seu João Piauí. Um abração pra todos aí em Oswaldo Cruz, curtindo a nossa Viola e a História. Alô, amiga Mena, bom dia. Alô, meu amigo Neto, tamo junto mais uma vez, hein, Neto? Abração pra você. Nair Cantelli, bom dia. Ótimo dia pra todos. Tem áudio na Viola.
2: Alô, Milton Bardelli, bom dia, meu.
0: Dia.
2: Alô, meu. Manda um alôzão aqui pro... O colega meu aqui, o Ademirzinho, que deu uma carona pra mim aqui, rapaz. Eu tava aqui precisando de uma caroninha, ele arrumou uma carona pra gente, beleza?
0: Beleza.
2: Manda um alôzão aqui pro povão da usina aqui.
0: É.
2: Beleza? Da Ibéria.
0: Tá.
2: E manda um alôzão também ali pro Vinícius, Caloura, o fiscal Denis. Beleza?
0: Beleza.
2: E o Paulinho da Agroplante. Beleza?
0: Beleza.
2: Ô, Milton,
0: oi.
2: Manda um modão pra nós aí. A capa do viajante pra nós. Beleza? Pra aparecer aqui pro Ademirzinho aqui e o Bruno, filho dele, beleza?
0: Valeu! Falou, Claudião! Abração pra toda a galera aí. Um ótimo dia, bom trabalho. Obrigado pela audiência com a nossa Viola. Bora com o Mike Lian. Bora com o Popurri de Pagodes e Viola. Bom dia.

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1: 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Última chamada pra gente ir embora, Abinê.
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2: Olha, agradecemos a companhia de todos aí, acompanhando mais uma edição do nosso programa e, ó, grande abraço para todo mundo.
1: Valeu, Abininho, um grande abraço para você, também tá indo embora, agradeço demais a sua audiência. A todos, muito obrigado e...
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5: Muito bom, senhor Milton Bardelli. Ô, Milton, até mais então, hein? Não se esqueça, viu? 1 da tarde, nós temos aí o Paradão Sertanejo. Depois de André Frujuel, hein? A Voz da Notícia, Jornal do IBC. E antes, é... de Lana Guedes, como Chega Mais, tá bom? Vou desejar bom descanso, porque já tá mudando lá o canal, né? Abraço aí, Abner. Um abraço pro meu querido Milton Bardelli. 6:02, minha gente. O Pai Nosso mais lindo do mundo, na voz de Cid Moreira. Inesquecível.
6: Pai nosso que estás no céu, santificado seja o teu nome, venha o teu reino, seja feita a tua vontade, assim na terra como no céu. Dá-nos hoje o pão nosso de cada dia, perdoa as nossas dívidas, assim como perdoamos aos nossos devedores. E não nos deixe cair em tentação, mas livra-nos do mal, porque teu é o reino, o poder e a glória para sempre.

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0: 6:06, bom dia, bom dia, bom dia, já é quarta-feira, hein, minha gente? Quarta, como diria saudoso padre Edivaldo Lopes, é o dia da balança, não é? É o dia da balança. Ô Linha, confirma aí pra mim, por favor.
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0: Brrr, costuma com nós.
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0: Esse cara sou eu, fazendo o que gosto na Rádio Camo, pra você e por você, que é muito especial. Até a chegada de André Frujueli, Jornal DBC. Você deixa, eu posso. Ligada em você. Essa é minha paixão.
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0: Paixão pra vida inteira, amor que não morre. 6:07.
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0: 6:08, 6:08, 17 de junho hoje, tá aniversariando, parabéns, felicidades, hein? Muita paz, saúde, a proteção do nosso Deus de bondade, cuide bem da plantinha chamada vida. Ô Maria Luzinha, um beijo, querida, obrigado pelo carinho, viu? Dia lindo pra você em Santa Eudóxia. Reizinho da Araguai, tá caminhando, Reizinho, tá? Com esse friozinho, é... Olha, olha, olha. Bom dia.
4: Bom dia, Badir Sabaneá. É,
0: bom dia.
4: Saí da minha casa, 5 horas da manhã, já tô atravessando o Cruzeiro do Sul, Getúlio Vargas.
0: Saúde.
4: Castelo Branco, sai lá na Marginal, perto do Mercadão. É isso mesmo, Badir Sabaneá. Capricho destino nessa quarta-feira gostosa.
0: 11 Rádio graus, Carim. Hein? Rádio Amor, 11 graus, hein? Tá com coragem, o Reizinho do Araguaia. Bom, também, né? Anda comigo. Andou comigo. Cuida da saúde. Cuida do corpo. Andou comigo. Já viu, né? Quem mais aqui, hein? Deixe-me ver. Zé Paulo, nosso querido palmeirense. Bom dia, Zé Paulo.
5: Bom dia, bom dia, bom dia, corintianismo.
0: Bom dia.
5: Zé Paulo,
0: você tá bom?
5: Estou passando a desejar a você, uma feliz e abençoada quarta-feira. Delícia de galinha.
0: Rádio Amor. Adélio Vieira, bom dia, querido. Bom dia, meu amigo. Passando para desejar aí um ótimo dia. Um abraço para você, meu querido Adélio Vieira, de Araraquara, a Eliane, o Pedro, Leandro, a Vitorinha. Dia lindo para vocês aí, hein? Baltazar, bom dia, Baltazar. Um abraço. Tá lá na Fulltech Inox. Obrigado pelo carinho aí, viu? Dia lindo. Quarta-feira produtiva para vocês aí. 6:10. De prima. Almir Rogério.

0: 6:16, André Andrade, hein? Rodão, hein? Rodão de viola. Flor de P. Almir Rogério, Fuscão Preto. 6:16, minha gente. 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Ô, Nalda, um beijo, querida. Dia lindo pra você aí, viu? Pro Lula, pra toda a família. Meu querido Nardinho, Nardinho tá no Passa 5. Bom dia, bom dia, bom dia, bom dia, Nardinho.
1: Bom dia, bom dia, bom dia, São Maria. Deus abençoe o seu dia aí. Em ótima quarta-feira pra ser abençoado aí.
0: Amém. É, pra nós.
1: Uma música pra Didão.
0: Alô, Didão. Beijo.
1: É. Pra toda a família Flojoela aí.
0: Tiaguinho.
1: Toca.
0: Sítio Santo Antônio.
1: Qual o Didão?
0: Qual o Didão? O que você quer ouvir?

0: Tô acalmado.
1: Bruno e Marrone.
0: Da praça. Na praça,
1: gostei.
0: Na praça,
1: aí. Gostei,
0: não
1: gostei.
0: Não sei o nome do cantor, mas você sabe.
1: Bruno Marrone.
0: Rádio Carinho, Rádio Amor.
1: É, repita, repita aí que eu gostei, gostei de ouvi-las cantando. Como é que é? Qual?
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0: Tô acalmado. Dormi no banco da praça.
1: Assim que eu gosto, viu? Assim que eu gosto. 6h20. Ô, Valdineia, bom dia. Solta a voz.
3: Bom dia, Valdir.
1: Bom
3: Excelente
1: dia.
3: Quarta-feira pra você. Que Deus
1: pra
3: abençoe
1: você também,
3: seu
1: querida.
3: Dia. Estamos aqui ligadinho, curtindo
1: Amém.
3: O melhor da nossa manhã, hein?
1: Obrigado, querida.
3: Então, Valdineia, cita.
1: Deus abençoe. É o Vécio. Como é que você tá? É o Vécio. Um abraço. Deus abençoe. Quem mais, hein? Cleusa Neglisoli, um beijo, querida. Deus abençoe. Bom dia, nosso querido. Bom dia. Cleusa, Santa Rita do Passa Quatro, também tá comigo. Ailton, bom dia. Um abraço. Rubinho. Rubinho lá da Infopost. Um abraço aí pra vocês, viu? Dia lindo. Bom trabalho pra toda a galera. 6h21. Inventaram o sucesso. Você viu o que deu, né? Bruno Marrone, dormi na praça.

0: Victor Léo. Nossa Rádio Carinho, Rádio Amor. Boboletas. Antes do Mina Praça. Bruno e Marrone. Gente, hoje acordei cedo em 3h43. 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Wagner Oliveira, alô Wagner, aquele abraço querido, tá lá em Botucatu, não é? Carinho Sereta, bom dia Zambinha, bora trabalhar, só na audiência, hein? Grande abraço, irmão. Ô Carlinhos, abraço pra você, querido, Deus abençoe, viu? Elizabeth, Pedro, Lorenzo, Inzis, Rafaela, o Adriano, a Fran, minha fã, não é? Letícia, Evelyn, um dia lindo pra vocês aí, viu? Obrigado pelo carinho, obrigado pela audiência. Dona Flora, um beijo. Simone, Silvana, o Ney e o Edgar em Brotas, obrigado pelo carinho de vocês aí, tá? Ô Fernandinho, você apareceu, Fernandinho? Au! Au! Bom dia!
1: Bom dia, Zamba!
0: Bom dia, bom dia!
1: Graças de Deus!
0: Você tá bom?
1: Mais um dia na luta, né? Na correria. Ontem não deu pra responder, mas eu tava ouvindo, viu? Tava ouvindo, todos os dias tô no pé do Eito. E vai lá, aquele abração, né, pra todos os ouvintes da Rádio Carinho, da Rádio Amor.
0: E
1: um beijão pra esposa, a Águida Lima, né? Tá lá no batente logo cedo.
0: Tá vendo? Aí eu dou valor, hein? Aí eu dou valor. Ô, Lima, tio Lima. Bom dia, bom dia, bom dia.
2: Bom dia, meu amigo Valdir.
0: Bom dia.
2: Uma boa quarta-feira pra nós.
0: Você tá bom?
2: Vamos viver hoje, Valdir, porque
0: vamos?
2: Amanhã
0: é.
2: Só é saudade. Um
0: exatamente.
2: Abraço.
0: Exatamente. Tô contigo.
2: Uma música da hora aí pra nós. Falou, um abraço, fica com Deus.
0: Amém.
2: Rádio Carinho, Rádio Amor.
0: Valeu. Tô contigo e não abro, viu? É isso aí. É, o ontem já era, o hoje chegou e o amanhã não poderá chegar, né? Por isso que a gente tem que viver a vida, curtir a vida, tudo com sabedoria, tudo com moderação, não é? Ô, Márcia Aragão, bom dia, querida.
3: Bom dia, Valdir.
0: Bom dia.
3: Tocamos a Marília Mendonça Estrelinha, ofereço pra vocês, sua família, todos os ouvintes, então, tchau, Valdir. Quarta-feira abençoada pra você, sua família, DBC FM, Rádio Carinho.
0: Rádio Amor. Edson Lobão, aquele abraço, querido. Dia lindo pra você, viu? Pra família aí em Araraquara. Obrigado pela audiência. 6h33, 27 para as 7. Já já tem o nosso show da manhã. Show da vida. Vida que te quero linda. Vida que te amo cada vez mais ainda. Leonardo, Alan Jackson. Meu grito de amor. My shot of love.

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2: Agradecendo que subi na contramão, hein? Esse cara sou eu, fazendo o que gosto da Rádio Quebo, pra você e por você que é muito especial. Você deixa, eu posso. 6h40, deixa eu mandar um abraço aqui pro Hernandes. Alô, Hernandes, o homem da piscina, o homem que dá manutenção em piscinas, mas que de vez em quando, né, ele gosta de cuidar de cavalinhos, né, de cavalinhos, de potrinhos, é, de potrinhos, é, de mulinhas, é, de mulinhas. Ô, Hernandes, um abraço. Você foi buscar fogo ontem lá no Gaúcho, é? Foi? Foi buscar fogo lá no Gaúcho? Um abraço. Ô, Ivo, você foi embora sem falar tchau, Ivo, hein? Ô, Ivo, você partiu o Marcelo do Gesso. Ficou triste. Falou, ele saiu sem falar tchau. É... O Valmir. É... O Gaúcho. Ô, Ivo, da próxima você fala tchau, hein? Tá certo? Ô, Renato Lopes, que frio! Ah, geladinho. Temperatura marcando aí, ó. 12 graus, hein? Subiu um ponto, subiu um ponto. Quem mais aqui comigo? Deixe-me ver. Marcelo Medeiros, bom dia. Solta a voz aí.
3: Bom dia, Valdir.
2: Bom dia, bom dia.
3: Bom dia aí, que Deus abençoe. Ô, Valdir, se for possível, toca a música Saudades, Eduardo Costa, fazendo favor.
2: Opa, boa, hein?
3: Feliz pra todos que gostar da música aí. E pra você aí, tá bom?
2: Obrigado, querido.
3: CFM, Rádio Carinho.
2: Rádio Amor. Bom dia, meu amigo, bom trabalho. É o Zelão Crepal, né, Zelão? Um abraço. João Pereira, bom dia. Pessoal bacana aí da Câmara. A Lucimara. Ô, Lucimara, quanto tempo, meu amor. Puxa vida. Tava com saudade de você, viu? Sumiu? Não posso sumir não, hein? Um beijo. Lucimara, querida. Ela que mora em Ibitinga, não é? O que você manda aqui pra mim? Deixa eu me ver. Bom dia, Valdinho. Que frio. Tô aqui ligadinho, hein? Ouvindo sempre. Sempre é melhor. Não tava mandando mensagem, mas sempre te ouvindo, viu? Um beijo, Lucimara. Saudade de você. Não nos abandone, viu? Por favor, tá? Não abandona a gente, não. É, Jô, querida, um beijo. Obrigado pelo carinho aí, tá? Obrigado pela sintonia. De coração mesmo. Tá na hora de Rob Roger? Isso. Rob Roger com Guilherme Benuto. Pra cima! Foguete não tem ré. 17 para as 7, ganha o mundo. Perde eu.

0: pouquinho de vento, ventinho de leve, né? Mas nada de chuva. Hoje, esse término de outono, né? Porque daqui a pouquinho chega o inverno. Dia 21, hein? Dia 21, domingão. Deixa eu virar minha câmera lá pra Cidade Jardim. Deixa eu virar lá. Aqui. Aí. Pronto. Olha lá. Olha lá. Preparando o café ouro brasileiro. Meu querido Dedê. Deixa eu ver a mãozinha, Dedê. Como é que tá a mãozinha? Ó. Tá chique a mãozinha aí, Dedê. Hã? Tá chique, hein? É, porque ontem ele bateu na alça do canecão e a mãozinha ficou inchada. Tava inchada, né? Agora não, agora já acertou aí, né, Dedê? Hoje ele pegou direitinho o canecão lá, né? Abraço, Dedê. Joãozinho, Juninho, Luizão, Vitor, bom trabalho pra vocês aí, viu? André, bom dia, querida. A Isadora indo pra escola com a Natália, Lia Gabriel, Luiz Paulo, o Juninho do Açaí, Juliana e Cauã, João Lara, Heleninha. Alô, Ivan, Ivanzinho, Ian, bom dia. Deus abençoe. A Ivone, Érica, a Ivani. Dona Romilda, um beijo pra senhora, viu? O João Paulo, André, Luana. Luana e o Danilo também, não é? Um abraço, um dia lindo aí pra vocês. Deixa eu mandar um bom dia também especial pro Si do Nhoque, o rancheiro, né? O rancheiro, Si do Nhoque, Lurdinha, um beijo. O Gaúcho, um abraço, hein? Bom dia, Zamba, bom trabalho. Ó, só no chimarrão, hein? Hã? Radinho do lado da garrafa de café ouro brasileiro, chimarrão, e ouvindo a nossa Rádio Carinho, Rádio Amor. Abraço, Gaúcho, pra família. Saudade, hein? Saudade. Ô Fernandinho, prossiga, prossiga.
1: Agora eu sei por que você tá desandando essa voz sua. Hã? Fernandes Piscineiro, filho. Frequentou esse bar do Gaúcho aí, menino? Só por Deus, hein?
0: Como é que é? Só por Deus e um balai de santo, né? Quem tá aqui? Lupercio de Brotas, um abraço, Lupercio. Flávio Veinho, bom dia. Bora pra luta? Sem luta não há vitória. Certo? Certo. Abraço, Flávio. Deus abençoe você aí, viu? Toda a família. São 6h48, 12 minutos para as 7. De Christian Ralph para Eduardo Costa.

0: 7. Eduardo Costa, saudade. A nossa Rádio Carinho, Rádio Amor, Osmar da Água Branca. Bom dia, bom dia, bom dia, bom dia.
1: Bom dia, Valdir.
0: Bom dia.
1: Osmar da Água Branca, uma excelente quarta-feira pra você.
0: Amém.
1: Abençoado por Deus.
0: Pra nós.
1: Senhora, por favor, toque pra nós. Arreio de Prata, Rádio Carinho, Rádio Amor.
0: Obrigado, querido. Dia lindo aí pra você. Ô Luizão, da Riviera Pães Congelados. Diga lá, querido, bom dia.
2: Bom dia,
0: Zambarilove. O pau,
2: olha o fiozão aí, Zambarilove. Olha.
0: Estamos
2: aqui na escuteira aqui.
0: Amém, obrigado.
2: Luiz e Rodrigo, sentido Bauru.
0: Boa viagem, Bauru. Se for lá na 94, lá dê um abraço no meu querido Adriano Barbeiro, viu? Adriano, filho de Altieres Barbeiro, que tá lá em Bauru, fazendo muito sucesso, graças a Deus, não é? Um abraço, Luizão. Rodrigo, boa viagem. Margarida, bom dia, querida.
3: Bom dia, Valdir.
0: Bom dia.
3: Você tem uma ótima e abençoada quarta-feira, viu?
0: Obrigado.
3: Pra você, pra sua família, viu?
0: Amém.
3: Todos aí da rádio. Fica com Deus, Rádio Carinho.
0: Rádio Amor. Rodrigo Augusto, bom dia. Pessoal do Desenvolvimento Agronômico, Usina da Serra, bom trabalho, hein? Obrigado pela audiência aí, pelo carinho. Ô Bim, fecha a porteira pra mim aí, Bim. Fecha a porteira.
4: Bom dia, meu amigo Zambinha.
0: Bom dia.
4: Olha.
0: Que
4: tá aqui, Valdir, não vou pedir música não, você já tocou aí, Eduardo Costa aí. Beleza? Um bom dia a todos aí.
0: Obrigado.
4: Uma boa quarta-feira para você. Deus abençoe seu programa.
0: Amém. Para nós.
4: DBC-FM, Rádio Carinho.
0: Rádio Amor. 7:07. Porteira de volta amanhã, hein? Após Milton Mardelli, a viola e a história. Para fechar, quem que fecha a porteira, hein? Quem que fecha a porteira? Por favor, por favor.

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2: 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Parar para refletir. Refletir para recomeçar. Recomeçar para ser feliz. 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
3: Coloque um copo com água aí pertinho do seu rádio e vamos rezar. Senhor nosso Deus e nosso Pai, abençoe a cada ouvinte, dando proteção. O copo com água colocado pertinho do rádio seja para todos, através da fé, um santo remédio. Amém.
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1: saúde, a proteção do nosso Deus de bondade e cuide bem da plantinha chamada vida, hein? Noli, querido, bom dia. Chicão, adestrador, aquele abraço, querido. E o João? João tá indo pra escola? Bola pra ele aí, viu? Obrigado pelo carinho, pela sintonia. Tiaguinho, tá lá no Santa Felícia curtindo a gente, não é? Gi, um beijo, querida. Lindo dia pra você, bom trabalho, tá? E obrigado pela audiência. Pessoal bacana aí do camarada, não é? Ô, Gaúcho, já acordou, Gaúcho? É? Acorda aí, Gaúcho! Acorda aí! Um abraço ao Gaúcho, a Luana. Luana tá levando a Antonella pra escola, né? Tá levando a Antonella pra escola. Ô, Gaúcho, um abraço. Obrigado pelo carinho ontem, viu? Marcelo do Gesso, toda a turma aí, o Valmir. Um dia lindo, uma quarta produtiva pra vocês. 7-7, Jean Giovanni. Antes da chuva voltar a cair.

0: Alice. Jean Giovanni, antes da chuva voltar a cair, a nossa Rádio Carinho, Rádio Amor. 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
0: Ontem, meu querido Emerson Freitas conversou comigo. Tá muito feliz, não é? Com o DBC na estrada. Bem-vindo, novidade por aí, não é? É, depois o André Frugioli vai me passar. Mas ele tá muito feliz. É, principalmente por você, tá? 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Tem o suco da vida. Sete e 14. Alô, alô, Elias. Bom dia. Um abraço. O Elias, ele é

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0: arquitetos. Obrigado, pedreiros. Quando perguntarem qual é o acabamento que faz a diferença, esse é o nome. Virtus. 717.
1: O seu signo.
2: Áries.
0: Uma paixão balançará as suas estruturas. O dia traz desejo intenso, ciúme bobo ou aquela atração que não sai da cabeça. Sinta tudo, decida depois. Filhos darão orgulho, o trabalho também. Solte a criatividade e ouse. Um projeto autoral ganhará visibilidade e atrairá investidores se você imprimir a sua individualidade nele. Poder de conquista em alta, hein? Hoje, sua cor é marrom. Número de sorte, 59.
2: Touro.
0: Um assunto de família que parecia resolvido poderá voltar a incomodar, hein? Aproveite para decidir uma mudança. O dia favorecerá uma compra ou uma reforma de um imóvel. Reformulação das estruturas. Receber amigos ou cozinhar algo especial, como o gaúcho fez ontem, né? Alegrará o clima. Reencontros à vista, tá? A cor é amarelo. O número de sorte é o número 27.
2: Gêmeos.
0: Agora sim, hein? Signo dele. O gaúcho é gêmeos, né? Ele falou assim: ah, eu não perco seu horóscopo por nada. Não perco seu horóscopo por nada. Então, atenção, gaúcho. Palavras terão grande poder hoje, hein? Uma conversa franca poderá virar um jogo, selar uma reconciliação ou encerrar de vez um capítulo. Faça sua escolha e acerte os rumos. O dia dará revelações importantes, impactantes. Não tome decisões no calor da emoção. Conte com o apoio de amizades experientes para vencer um obstáculo financeiro. Carreira está em ascensão, hein? Hoje, sua cor é cinza e o número de sorte é o número 37.
2: Câncer.
0: Desejo de comprar aí, presentear ou investir, falará alto. Antes de passar o cartão, saiba diferenciar prazer de compensação emocional, hein? O dinheiro entrará no seu próprio mérito. Elogios ao seu trabalho virão com mais cifrões. Aproveite para precificar melhor o que você quer fazer. Cobrar sem medo, tá? Transforme padrões e se valorize. Hoje, cor prata. Número de sorte é o número 37.

0: 15. Você viu, hein? Você ouviu? 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Fábio, bom dia! Um abraço! O Fábio também trabalha com gesso, é? Trabalha em Cravinhos, é isso? Um abraço, Fábio. Tudo de bom pra você, hein? Antônio Moura, tá em Santa Lúcia. Minha querida Anabela, tá lá em Bocaina. Bom dia, amor. Abençoada quarta-feira pra você. Beijo, minha linda. Eu tenho essa Constãozinho Chororó, viu, Ana? Constãozinho Chororó, tá bom, meu amor? João Filho, aquele abraço, querido. Deus abençoe seu dia. Judicael, é você no ar. Bom dia.
1: Bom dia, Valdir. Tudo bem, Valdir? Manda aí.
0: Ah, o quê?
1: Manda aí, Leonardo Gerriz, a Raita. Ou mesmo a linha da Pecuária, Matheus, a Câmara dos Filhos Queridos. Vocês lá, todo mundo tiver ouvindo. Tchau, obrigado, BCFM, mais carinho.
0: Rádio Amor. Aquele abraço, querido. Deus abençoe seu dia aí, viu? Aquela quarta-feira cheia de coisas boas. 7h23. Tião Carreira e Pardinho. Rádio Carinho, Rádio Amor. A Rio de Prata.

0: 7h30, 7h30. As Gargantas de Ouro do Brasil.
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0: A carta. Ô Cruz, bom dia, Cruz. Aí no Buritis, ele adora, né? Quando o Zoom aparece, ele fica feliz. Né, querido? Um abraço. Deus abençoe, viu? 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Vamos lá pra... aonde, hein? 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Pires do Rio é Goiânia? Então, você é Goiás, né? Então, Pires do Rio, você vai encontrar um lugar bonito, lugar lindo. Mas não. 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Tá ok? 7h34.
2: O seu signo.
3: Leão.
0: Com a lua em Vênus em seu signo, sua espontaneidade, brilho, generosidade e beleza natural estarão em destaque. Marque presença nas redes sociais, nos eventos do dia a dia e use esse poder com sabedoria. Valerá também mudar o visual, ousar no estilo e se preparar para realizarem um sonho. Uma viagem especial trará encontros com grande significado aí, viu? O Leonino, compra hoje rosa, número de sorte 40.
3: Virgem.
0: Ô, virginiano, um sentimento guardado, as sete chaves, pedirá passagem Pode ser saudade, atração secreta ou mágoa antiga. Valerá se conscientizar sem pressa de agir. Sonhos trarão recados importantes. No trabalho, assuma seu poder. A fase trará reconhecimento, sucesso e convites imperdíveis. Oração, terapia ou contemplação da natureza fará milagres, tá? É verdade. Se cuide, tá ok? Hoje, seu número de sorte é o número 2 e a cor é prata.
3: Libra.
0: Amizade poderá virar outra coisa, hein? É, sabe aquela amizade que vira paixão? É, pode acontecer hoje aí, viu, ô Libriano? O dia embaralhará as cartas do afeto, hein? É, o dia vai embaralhar as cartas do afeto aí. Convite de participação em um evento, em uma viagem ou encontro de grupo promete emoções fortes e um novo foco de interesse. Escolha seu ambiente pelo coração. A vida social ficará mais gostosa nesta fase, tá? Branco é a cor, número de sorte, 23.
3: Escorpião.
0: Jogo de poder no trabalho. Alguém testará sua autoridade ou você sentirá vontade de virar a mesa. Respire fundo. Use a diplomacia, que é sua especialidade. Uma chance de reposicionamento na carreira aparecerá disfarçado de problema. Charme, atitude, juntos abrirão portas que a força bruta não consegue. O reconhecimento virá, viu? É só aguardar. Compra hoje, amarelo, número de sorte, 57. 7h37. 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Bom dia, Valdir. Friozinho, hein? Tá chegando a hora. Preparar o vinho. É, pra esquentar. Abraço, Pedrinho Campeiro. Obrigado pela companhia, viu? Pelo carinho. Alô, alô. Xambão. É o bigodão? Hã? Dum, dum, dum, dum, dum, dum, dum.
4: Ah, opa! Dum, dum, dum, dum, dum, dum, dum. Bom dia, Valdir. Estamos aqui a todos ouvindo da BCFM. Friozinho gostoso, né?
0: Sim. Hã?
4: Ô, gente fina, né?
0: Abençoado.
4: Gente, servido aquele cafezinho bem quentinho. Mandioca.
0: Ouro brasileiro.
4: Ah, mandioca bem molinha, né?
0: Meu Deus.
4: Ô, gente boa. Ah. Se você pudesse, você toca pra nós aí. Caipirinha pra esquentar esse frio.
0: Daniel.
4: Ah, e sexta-feira, como é que é? Haja coração, hein? Ah, vamos esperar, ué.
0: Muito. Ei, amigos do SBT. Bom,
4: gente, boa, não ficar muito
0: complicado. Haja coração.
4: Eu pergunto e você responde. Ah. DBC FM a nossa Rádio Carinho.
0: Rádio Amor, cigano de Bocaina, aquele abraço, querido. Rogério também de Bocaina, bom dia.
5: Bom dia, amigo Valdir Zambarianha, Rogério Moraes aqui de Bocaina. Ô, Valdir,
0: toca
5: pra nós um Belmonte, Amaraí, saudade de Goiás. Ofereço aí pro pessoal do Império da Raspa que tá antenado aí ouvindo
0: um abraço.
5: A gente aí.
0: Deve obrigado pelo carinho. Carinho. Rádio Amor, 7h40, 20 para as 8. Inventaram a saudade. Você viu o que deu? 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Ele é fã incondicional de Chitãozinho e Xororó.

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1: 7h43, agora, minha gente, atenção, hein? Está desaparecido desde sábado. Na hora do jogo, se assustou com os fogos, não é? Após as 19 horas. É um cachorrinho da raça Shih Tzu, tá? Misturado com poodle, da cor caramelo e branco. Estava de roupinha azul, atende pelo nome de Bill, tá? Então, se você encontrou aí o Bill, ele desapareceu da rua Aristeu Soares Camargo, perto da Igreja das Irmãs Sacramentistas, da Vila Jacobucci, tá? Quem souber alguma informação, né, do Bill, 16-996-06-5529. Será gratificado a pessoa aí, viu? 16-996-06-5529, tá? Então, quem encontrou será gratificado. 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
2: Amém, Valdir, meu padrinho, como é que você tá?
1: Bem, graças a Deus.
2: Um ótimo dia pra você.
1: Pra nós.
2: Um ótimo dia pra São Carlos região. A paz de Deus pra São Carlos região.
1: Amém.
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1: 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Agora estamos com 13, mas mesmo assim tá frio. 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Aí eu saí lá fora, rapaz, pra apagar as lâmpadas. 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Geladinho mesmo.
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1: 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Ô, meu amigo, querido João Luiz, em Cravinhos, bom dia, solta a voz.
0: Bom dia.
1: Bom dia, querido.
0: Manda uma música aí pra nós aí.
1: Você tá bom?
0: É rico.
1: Qual? Toquei.
0: Rádio Carinho.
1: Rádio Amor. Um abraço.
0: Um grande abraço.
1: Obrigado, querido. Fazenda Jacutinga tá comigo aqui, ó. Fazenda Jacutinga, o Vaguinho. Alô, Vaguinho, um abraço. Obrigado pelo carinho, viu? Fazenda da Barra, pessoal do 29, meu amigo Reginaldo Souza, obrigado pelo carinho. Lá em Dumont, a minha querida Fátima. Bom dia, Fátima.
3: Bom dia. Tá frio aí, meu.
1: Geladinho.
3: Aqui nós tá congelando.
1: Tá um gelinho.
3: Tirando a librina.
1: É.
3: Meu pai, esse ano acho que os velhos não aguentam, não.
1: Não.
3: Tô até com medo.
1: Aguenta sim.
3: Beijo.
1: Amo,
3: Rádio Carinho.
1: Rádio Amor. 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João Paulo de Bocaina, um abraço, querido. Obrigado pela audiência aí, viu? Dolores, tá aniversariando hoje? Ô, Dolores, parabéns pra você, viu? Feliz aniversário, muita paz, muita saúde. Que Deus a abençoe grandemente. Cuide bem da plantinha chamada vida. Feliz aniversário. 8:08. Pra cima! Foguete não tem ré. Daniel, Caipirinha.

0: Caipirinha, nossa Rádio Carinho, Rádio Amor, gente, novidade boa, né? Como disse o Wanderson, como diz um bom mineiro, né? Novidade boa demais da conta, só. 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
1: O seu signo.
2: Sagitário.
0: Uma nova filosofia ou estudos, viagem ou projeto pessoal virará quase uma obsessão hoje, hein? E poderá ser o empurrão que faltava para você tomar decisões de vida. Defenda as suas convicções com respeito a quem pensa diferente. Paixão por alguém de longe ou de outra cultura poderá esquentar. Um curso ou um livro mudará sua cabeça, hein? Pense grande, meu irmão de signo, Sagitário. Hoje, a cor é cinza e seu número de sorte é o número 51.
2: Capricórnio.
0: O capricorniano, intimidade sem meio termo, hein? Dia pedirá cumplicidade verdadeira em uma relação especial. Minhas palavras não servirão, hein? Troque confidências, tome decisões aí a dois. Dinheiro compartilhado, herança ou acerto com sócio também entrarão aí na pauta com intensidade. Negocie firme. Resolva uma pendência. O segredo revelado aproximará o par. Número de sorte para hoje, 21. E sua cor é laranja. Ô Dedê, não podia ser outro número para Sagitário, não, Dedê? Hã? Tinha que ser 51. Hã? Tinha que ser 51, Dedê? É? Bom, são os astros que estão dizendo, né? São 7h58.
2: Aquário.
0: O par, sócio ou alguém muito próximo, chegará com a intensidade total. Com uma declaração, cobrança ou proposta, hein? Se prepare para surpresas em um relacionamento especial. Plutão em seu signo, há tempos vem transformando sua vida. E hoje a relação refletirá seu novo momento. Escolha com a alma, reinvente a vida. Uma surpresa agradável da pessoa amada, Aquário, fará com que você sinta uma mulher ou um homem feliz, tá ok? Cor pra hoje, cinza, número de sorte 39.
2: Peixes.
0: Ô, Psineno, imprima mais significado e prazer no trabalho. Paixão pelo que faz trará diferença nos resultados aí, viu? As pessoas notarão seu empenho. Cuide do corpo com o mesmo capricho. Um treino puxado, uma massagem, um banho demorado, renovará as energias. Boas notícias na área financeira, hein? Você poderá firmar aí um novo contrato ou costurar aí um acordo tranquilizador, tá ok? Vinho é a cor e o número de sorte é o número 8. 759.

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0: 8 em ponto agora, que festa, hein? Ô, seu Moreira, um abraço, hein? Fabrício, parabéns aí pela promoção, tá? De coração mesmo. João Paulo, bom dia, querido, um abraço. Tá em Bocana curtindo a gente. Quem mais aqui? A Aparecida também tá comigo. E a Val, né, Val? Ô, Val, um beijo. Meninas, aí da marmitaria da Val. Bom dia, Valdir. Que manhã gelada, socorro! E nós aqui garrado, hein? Ficando com a DBC... Está se aquecendo, viu? Ô Val, meninas, um beijo. Deus abençoe. Roberta! Bom dia, bom dia, bom dia.
2: Bom dia, Valdir. Eu fico quietinho aqui, mas eu fico curtindo vocês todos.
0: Obrigado, sabe, querida.
2: Eu devia ser com esses modão aí, Valdir. Ei, menino, você sabe, graças a Deus.
0: Amém.
2: Né? Tá bom, com fé, paz e amor.
0: Deve amém, ser
2: rádio, carinho.
0: Rádio Amor. Porto Ferreira me chama. Marquinho, um abraço. Obrigado pelo carinho aí, viu? Pablo do Gesso. Pablo disse que tá tremendo. Tá tremendo. Onde é aí, ô Pablo? Ah, Redenção, tá lá na Redenção. Sai pra trabalhar, né? Um abraço, querido. Que Deus abençoe, viu? 8:01. Quarta-feira. Algumas nuvens agora pelo céu, né? Um pouquinho de vento. E a temperatura continua aí nos 13 graus. Giniat, perdoa.

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1: 8h14 nesse clima verde, amarelo, azul e branco, e a rádio das melhores promoções. Ô Lia, hoje eu não recebi bom dia, viu, Lia? Não sei o que tá acontecendo, hein? Você pode me explicar, Lia? Eu não recebi nenhum bom dia hoje.
2: Ô, louco, você abandonou, hein?
1: Tá vendo, Lia? Que eu faço, Lia?
2: Ô, louco, você abandonou, hein?
1: Então, desculpa com nós. Seus amigos têm, pode ir, São Maria. Esse cara sou eu, fazendo o que gosto da rádio que amo, pra você e por você que é muito especial. Você deixa, eu posso, essa é minha paixão, paixão pra vida inteira, amor que não morre. Ligado em você. Rádio Amor, 106,3. 8h15, ó, Marcelo do Gesso. Bom dia, bom dia.

0: Maurício caprichou. Parabéns, viu? Ô Neto Gomes, bom dia, querido. Dia lindo aí pra você, viu? Aquela quarta-feira maravilhosa. Maria Araraquara, Parque das Laranjeiras. Bom dia, bom dia, bom dia.
1: Bom dia, Valdir. Tudo bom bem? Dia. Aqui é Maria do Parque
0: das
1: Laranjeiras.
0: Tudo certo, nada errado.
1: Tudo bem? E o jogo sexta-feira, hein?
0: Sexta-feira.
1: Será que o Brasil vai ganhar, Valdir?
0: Tô torcendo. Eu vou botar 2-1 aí. Vou botar 2-1, tá bom? Um beijo. Elizabeth, um beijo, querida. Seu Carlos. Ela adora essa música. São 8h17. Ganharam ontem a nossa dobradinha. Goiânia e Paranaense. Na Rádio Carinho, Rádio Amor. O poder do Criador.

8h23, a nossa Rádio Carinho, Rádio Amor, 1992, hein? Mano a mano, pedindo amor. 8h23 agora. Quem tá por aqui, hein? Maria das Dores. Ô, Maria, um beijo. Dia lindo pra você, tá? Aquela quarta-feira cheia de coisas boas. O mesmo pra Lu, né, Lu? Lá em Porto Ferreira. Continua a gente. 8h24. Fernanda Freitas, pede passagem. Rodeio do Amor.

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3: 8h28, agora 8 horas 28 minutos. 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Ô Lu, essa que você pediu não consta aqui na máquina? Já pedi lá pro Ferrati, eu te mando uma outra dela, tá bom? Um beijão. Martinha, obrigado pelo carinho. Dia lindo pra você, Zé Roberto. Toda a família, 8h30.
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0: 7h42, agora 18 para as 9. Tião Carreiro e Pardinho, Justiça Divina, um homem quando ama os mais amados do Brasil. E a Fafá de Belém, coração chonado. Quem tá aqui comigo, como é que é, o Rodrigues? Rodrigues foi comer uma pipoquinha, tomar um quentão lá no Toninho Calçados, hein? Olha. Olha o somzão, ó. Olha o somzão lá no Toninho, ó. Ó. Ó, ó, cor de louco, hein?
1: Ô, Valdir, vamos Oi. Levar a senhora.
0: Bom dia,
1: lá,
0: Toninho.
1: Brotas,
0: vamos.
1: Uma viola lá também?
0: Vamos.
1: Ele tá pensando em ir, hein?
0: Vamos.
2: É uma vaga na van.
0: Colocar, se não tiver vaga, vai no porta-mala, né? Hã? Né, né, Toninho? Ele é pequenininho, né? Ele é pequenininho. Então a gente coloca ele no porta-malas, né? Márcia Ferreira, um beijo, querida. Márcia Ferreira de Almeida, a nossa coquinha. Obrigado pelo carinho. Mata Alves, um beijo pra você, um dia lindo. Fininho de Américo, um grande abraço. Alô, Zetinho. Alô, pessoal, Marquete. É, o pessoal do Bar do Normando, um dia lindo pra vocês aí. Ô, Toninho, um abraço, hein? Arrebenta. Tá bonita a loja, hein? Rapaz do céu, ó. Decoradíssima. Decoradíssima, ó. No clima de festa junina, hein? Parabéns, Toninho, parabéns, viu? Toninho dá uma vida naquele comércio ali da General que eu vou te contar, hein? Um abraço, Toninho. Tudo de bom aí, parabéns, viu? Jane, Gabizinha, bom trabalho pra vocês. 17 para as 9.
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0: 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O Dindão. Não tem igual, né, Dindão? 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

0: 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Agora são 8h53. TVC. Sandrinha Marques, solta a voz aí, querida. Quero ouvi-la. Bom dia, bom dia, bom dia, bom dia.
1: Bom dia, meu amigo Zandarilo. Você deixa? Eu posso? Aqui é sua amiga Sandrinha, do Jacobus. Toca pra nós, Christine e Ralph. Sou eu. Eu ofereço especialmente linda, pra você e pra toda a galerinha que tá na escuta. Beijão. Fica com Deus. 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
0: Rádio e... Amor. Meu querido Wagner Palma de Brotas, bom dia, bom dia, bom dia.
2: Bom dia, meu amigo Valdir, nosso consagrado do rádio. Manda um abraço especial lá no Barreiro, para a família Bianchini, e lá nos Pinheirinho, para a família Anzulim, e no Campo Redondo, família Palma.
0: Sim,
2: obrigado, abraço. Tudo de bom.
0: Emiliano, bom dia, bom dia, bom dia. Solta a voz.
3: Ô, Valdir, boa tarde.
0: Boa tarde.
3: Aqui é Emiliano Júnior.
0: Bom dia, querido.
3: Aqui. Dá uma pescadinha. Manda um modão aí pra turma aí da colheita mecanizada aí, frente 4, lá de Luiz Antônio. Abraço, Valdir.
0: Maravilha, volta, querido.
3: Boa noite, é um carreiro, Arreio de Prata. Quero mandar pra todo
0: toquei
3: mundo.
0: Toquei já, meu querido, toquei.
3: Mecanizada, positiva.
0: Pose.
3: Falou, Valdir, abraço. 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
0: Já comigo, querido. Seguinte, hein, ô Emiliano, eu mandei pra você, eu toquei essa música na hora 7. Hora 7, que foi até Osmar, da Água Branca, que pediu, viu? Tá bom? Josimar Pereira, um abraço. Obrigado pelo carinho. Deixa eu mandar um beijo aqui pra Lucimara. Lucimara é a esposa do Júlio, né? Ela tá aniversariando hoje, é isso? Ô, Lucimara, parabéns pra você, hein? Feliz aniversário, muita paz, muita saúde. Que Deus a abençoe grandemente, tá bom? E cuide bem da plantinha chamada Vida, tá? Feliz aniversário, continue essa guerreira que você é. Deixa eu mandar um beijo também lá pras meninas da Marimóveis, não é? Alô, alô! Quem tá lá é a Lu. Né, Lu? Um beijo, Lu. Obrigado pelo carinho de sempre, viu? Pela força aí. Quem mais? O Jonathan, Ezequiel, aquele abraço. E mandar também um beijo lá pra Marcianita, não é isso? Um beijo, Marcianita. Obrigado pelo carinho aí. Toda a turma aí, bom trabalho, né? E vamos tirar o escorpião do bolso, hein? Tirar o escorpião do bolso. Tá certo? 8h55.

0: viagem.
1: Toda manhã você tem duas escolhas. É, toda manhã você tem duas escolhas. Continuar dormindo com os seus sonhos. Ou acordar e persegui-los. Obrigado por esse carinho, por esse amor, por essa audiência. Obrigado por você existir. Lembre-se, Deus é bom o tempo todo. Vamos continuar bem.
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8: 17 de junho, hoje tá aniversariando. Parabéns, felicidades, hein? Muita paz, saúde, a proteção do nosso Deus, bondade, chuvas de bênçãos e cuide bem da plantinha chamada vida. Feliz aniversário. E ó, se inscrevendo aí pro bolo do aniversariante, hein? Daqui a pouquinho, 10 horas, faremos o sorteio. Em seguida, Júlia Moraes faz a festa na sua casa, no seu trabalho. 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Ô, seu Arnão, dona Rose, beijo. Obrigado pelo carinho. Ô, Li, ótimo dia para você. Obrigado pela audiência. Enita Melo, quanto tempo, Enita? Obrigado pela audiência aí, hein? Jonas, Américo Brasilense. Alô, Vanira, Zetinho, Normando. Deus abençoe vocês aí. Aquela quarta maravilhosa. Christian e Ralph.

0: Foguetão Terré. É Daniel? Bengo, nossa rádio carinho, rádio amor. Christian Ralf, sou eu. 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Vamos pro zap, carinho, zap é o Paulo Piccoli. Alô, alô, Paulo Piccoli. Ó, ó, só na produção, né? Hã? Só na produção. Abraço, querido. Deus abençoe, viu? Tudo de bom aí pra você, meu amigo Paulo Piccoli, o homem do espaço. O Alessandra Nascimento, um beijo, querida. Dia lindo pra você. Antônio Neto, fala comigo. Que eu sou seu amigo, bom dia.
1: Bom dia, Valdir. Como
0: bom
1: é que
0: dia.
1: Você tá, meu amigo?
0: Tudo
1: em
0: bem?
1: Ordem?
0: Graças
1: tudo na paz?
0: Graças a Deus.
1: Espero que sim. Tá melhorando, hein, Valdir?
0: Sempre.
1: Graças a Deus, né?
0: Opa, que não tem tempo ruim.
1: Toca uma pra nós aí, ó.
0: Ah.
1: Do Zoom aí, qualquer um que você mandar tá chique.
0: Já comigo.
1: Um ótimo dia pra você.
0: Amém.
1: Passei na
0: bucebaço
1: aí, hein?
0: Eu vi.
1: Segunda-feira, hein?
0: Eu vi. Eu tava lá fora. Eu estava embaixo do pé de coco. É. Mas tô melhorando. Mas também né, Antônio Neto? Você que me conheceu, né? A gente não faz extravagância, né? A gente não, né? Não abusa. Tudo é moderado. Tudo é na disciplina. Aí tem que melhorar, né? Tem que melhorar. Lourdes, solta a voz aí, bom dia. Bom dia.
2: Bom Oi. Dia, Valdir.
0: Bom dia.
2: É a Lourdes de Itamaraty.
0: Você tá
2: eu
0: boa?
2: Quero ouvir a música com o Daír José, Sem Saída.
0: Beijão, querida. É Rosa da Vila Prado. Ô, Rosa, essa não entra na nossa playlist, meu amor, viu? Essa não entra na nossa playlist, minha querida Rosa da Vila Prado. Um beijo. 9:21. De José Fortuna. Carlos César.

0: 9h28 na nossa Rádio Carinho, Rádio Amor. Zezé de Camargo e Luciano, gravada também pelos mais amados do Brasil. César Menotti e Fabiano também gravaram. Rédeas do Poçante. 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Wilson Torrinha, aquele abraço, querido. Obrigado pela audiência, hein? Ô Cipriano, fala comigo que eu sou seu amigo, bom dia.
1: Que saudade de você.
0: Costuma com nós.
1: Companheiro, Deus, você tá bom? Sua quarta-feira aí, bom. Fica com Deus aí. Um abraço pro Zé Brilhante. Você é nota 10, meu irmão.
0: Tamo junto, obrigado. Dirceu Menezes, prazer tê-lo por aqui, rapaz.
2: Bom dia. Zambinha, bom dia, bom dia, com muita alegria.
0: Você tá bom, querido?
2: Parece que engoliu um gato, Zambinha.
0: É verdade.
2: Esse dia era eu. A gripe tá pegando.
0: É tempo, né, velho? Não adianta.
2: Eu sei que tá perto pra você ir pro descanso aí. Manda uma moda ajeitada. Se puder tocar lencinho de acetinha, que eu gosto mesmo. Aí você toca pra mim.
0: Vai lencinho pra de andutinho.
2: Todos os ouvintes. Vai lá pro Erasmo, que tá lá no Capão Quente trabalhando.
0: Alô, Erasmo, obrigado, um abraço.
2: Pra todos os brigadistas. DBC FM.
0: Rádio Carinho, Rádio Amor. Um abraço. É, vou descansar meio-dia 33, viu? Ô, Dirceu. Meio-dia 33, meio-dia 47, assim vai, né? Ô, a Marilda, um beijo. A Marilda tá lá na Vila Brasília curtindo a gente, né? Obrigado pelo carinho. Zé Gouveia, um abraço. Torrinha, curtindo a programação. Ô Dário, solta a voz aí. Quero ouvi-lo. Bom dia.
3: Bom dia, Valdir.
0: Bom dia.
3: É o Dário aqui do Itamaraty.
0: Você tá bom?
3: Oi, Valdir.
0: Oi.
3: Vê se você encontra aí a música.
0: É.
3: Freguei chapéu atolado.
0: Sim.
3: E eu não sei quem canta, não.
0: Vou procurar.
3: Eu ofereço pra você um modão de viola, viu?
0: Uau! Vou procurar aqui. Encontrando, já mando pra você, tá bom? 9h34 agora. 26 para as 10. Eu não sei porquê, viu? Toda vez que eu toco essa música Lencinho, Lencinho de Anduti, eu lembro do Ivan, né? Do Ivan. Irmão do Dedê, né? Né, Dedê? Hã? Lencinho. Hã? Dedê da Casa Carnes Continental, lá na cidade de Jardim, Avenida das Gardenias 465. Né, Dedê? Lencinho. É, o Ivan gosta, né? Oi, Ivan! Abraço! Mais uma vez. 9h35, 25 para as 10. Guilherme, Gustavo, Lencinho.

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4: 9h41, agora 19 para as 10, minha gente. 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
0: Zambarian.
4: Esse cara sou eu, fazendo o que gosto na Rádio Quemo, pra você e por você, que é muito especial, até a chegada do meu querido André Frugelli no nosso Jornal DBC. Tá dando um ar aí, não tá dando pra eu vê-lo. Não tá dando pra eu vê-lo. É o Rony. Sumiu o Rony. Espera um pouco aí pra falar com você. Não vai embora não. Pera aí, segura aí. Tá? Não vai embora, Rony. Sabe que você mora aqui, né? Pode sumir não, né? Selma Batista, um beijo, querida. Obrigado pelo carinho, viu? Mi, do Ferro Velho. Fala comigo, que eu sou seu amigo. É o Mi Sucatas, é? Fala aí, Mi.
5: Bom dia, Valdir Zambarian.
4: Bom dia.
5: Que é o Mi das Sucatas e usada Santa Feliz, hein?
4: Tá bom, queridão.
5: Programaça, hein? Tamo desde cedo na sua escuta.
4: Uau!
5: Dando aí pra pedir uma moda aí.
4: Obrigado.
5: Na caipira, se você puder tocar pra gente aí.
4: Toco.
5: Tamo aqui no Ferro Velho te escutando.
4: Tá bom, querido.
5: Digo pra todo o pessoal aqui da Santa Felícia. BBC, FM, Rádio Carinho, Rádio Amor.
4: Esse é nosso parceiro, hein? Mi Sucatas e usados. Fernandinha, um beijo, querida. Bom dia, meu amor. Como eu te admiro. Você é mil. Toca pra mim, Milionário Zé Rico. Herói da Velocidade, Deus abençoe muito você. A nós, Fernandinha. Elza Coloese, um beijo. Deus abençoe você. Elza da Fazenda Fênix. Val, Zamba, meu amigo. É nós aqui, ó, na lida. Com a Rádio Carinho, Rádio Amor. Manda uma bem romântica aí pro meu grande amor, Ricardo Migaleto. Ô, Ricardo, um abraço. Olha lá, ó. O pessoal tá na obra. E o Radinho, né? O Radinho tá aqui, ó. Cravado em 106.3 da nossa Rádio Carinho, Rádio Amor. Vai se inscrevendo aí pro bolo do aniversariante, hein? 17 para as 10 agora. Daqui a pouquinho, 10 horas, tem sorteio. É nome da Glace Arte. No fixo, 16-3307-1011. Odair José.

0: fogueta na terra, hein? Rob Roger, Guilherme Benuto, nossa rádio Carinho, Rádio Amor. Ganha o mundo, perde eu. O Daí José Sem Saída, a nossa rádio Carinho, Rádio Amor. Quem tá por aqui, hein? Alô, alô, bom dia.
1: Bom dia, Valdir.
0: Bom dia. Quem é?
1: O Luquinha da Usina Santa Rita.
0: Fala, Luquinha.
1: Mandou a madeira pra nós.
0: Mando. É madeira na vinha, né, filho? Madeira na vinha.
1: Manda pro seu Carlos, pro João Domingos, pro Baiano, pro Jesus, pro Vitinho. Positiva?
0: Positiva.
1: Vamos escutar aqui, Valdir. DBC, Rádio Carinho, Rádio Amor.
0: Valeu, queridão. Obrigado pelo carinho aí. Ô Marcelão, vai dizer que você tá estampando uma com esse friozinho, hein? Diz aí. Ah, ele gosta da música, hein? Ele gosta. Olha lá, olha lá.
2: Bom dia, Valdir.
0: Bom dia.
2: Cedo já pode.
0: Deve.
2: Bora curtir.
0: Deve.
2: A folga.
0: Opa, e sempre aquele lembrete, né, meu amigo? Marcelo, querido, que eu gosto tanto. Você mora aqui, viu, Marcelo? Sabe disso, né? É, não esqueça dos amigos, tá? Não esqueça dos amigos. Oxa!
3: Deixa meu amigo paixão, Valdir Zamarian, fala comigo que eu sou seu amigo, Lourdes.
0: Costuma com nós.
3: Acima, hein? Costuma com nós, hein? Ó, pega descendo, mano, jogo, que subida contra a mão, hein?
0: Sem dúvida.
3: Ô, mano, quarto hoje, hein?
0: Quatro.
3: Ó, hoje eu tô de boa de novo, hein, mano, tô de meio de forga hoje, a forga meia amanhã, hein?
0: Coisa boa.
3: Ó, pega o modão, mano, hein? Pega o do Lourenço, Torival, hein? Anel de noivado, hein? Manda pro Nonô da frente 6 da Moreno lá, hein? DBC FM, Rádio Carinho.
0: Rádio Amor. Ô, Wilson, fala
4: bom
0: comigo,
4: dia,
0: eu sou seu amigo.
4: Bom dia, aqui é o Wilson do Joque. Eu queria ouvir uma música, Leandro, Leonardo. Não olha assim, tem como você olhar, tem como você tocar pra nós aí?
0: Opa!
4: Tem um bom dia aí.
0: Eu vou olhar pra ti.
4: Você e sua família.
0: Eu vou olhar pra ti e vou tocá-la. Um abraço. Esmerinda, um beijo, querida. Dia lindo pra você, viu? Bom trabalho. Alto astral, né? É, bom dia com sol! É assim? Christian Ralph, Poeira ao Vento. 9h52, 8 para as 10.

0: Minas de Ouro do Brasil. Veloz é Rico, herói da velocidade. Antes, Christian Ralf, o herói do vento. Deixa eu agradecer aqui meu amigo Rony, né, Rony? O Rony é a irmã dele. Fazia tempo que eu não vi a irmã do Rony, né? Simpaticíssima, como sempre. E o Rony, amigão demais, né? Me trouxe aqui, deixa eu me ver, ó. Suquinho de abacaxi. Suco de abacaxi com, ó. Tem até o pedacinho lá, hein? Hã? Obrigado, viu, Rony, pelo suquinho, ó. Gostoso, hein? Doce, doce. É doce feito mel. Obrigado. Agora, fala em mel. Fala em coisa gostosa. Ouro brasileiro. Eu não falo. 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Você gosta de uma coisa errada, hein, Cruz? Você gosta. Bom dia, Valdir, meu locutor nota 10. Manda uma moda aí pra turma da Shalom Terraplanagem. Pro Silvio, o baita funileiro. Um abraço, tá de volta. Um abraço, Monteiro. Deus abençoe. Ô, Monteiro, não esquece de dar aquele toquinho lá que você cuidar, viu? Tá bom? Pro chefe aí, tá certo? Luzia Bacari, um beijo, querida. Obrigado pela sintonia aí, viu? Wagner Torre, tá tudo certo aí, querido? Tudo em ordem? Costuma com nós. Minha querida Cecília Almeida. Bom dia, bom dia, bom dia, bom dia. Bom dia.
1: Bom dia, Valdir. Tudo bem com tu?
0: Tudo ótimo.
1: Cecília Almeida. Valdir, se possível, toca pra nós um coração em um milhão, com meu irmão Daio, da minha filha Valéria, que está em Baté te ouvindo.
0: Um beijo.
1: Pra Vitinha, pra tu e pra todos que curtem. Um cheiro. 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
0: Rádio Amor. Como é que é a história aí, ô João? O Messi ontem brilhou, é? O Messi brilhou. Rapaz, eu queria ter assistido o jogo, mas a gente ficou enroscado no caminho, eu e o Marcelo do Gesso, acabei não assistindo. Mas disse que foi um jogaço, né? Foi um jogaço. Coisa de louco. Neguinho parafuso. Não é o neguinho do Gesso, é o neguinho parafuso. Bom dia, bom dia, bom dia.
2: Bom dia, bom dia, mestre.
0: Tudo bom bem, dia. Tá aí? Tudo certo.
2: Deixa eu falar pra você. Tô com o Gaúcho aqui, é seu fã número um, rapaz.
0: Ele Gaúcho?
2: Falou assim pra você soltar a música aí do Gustavo Mioto. Que ele gosta, aquela conversando com os anjos.
0: Impressionando os anjos.
2: Pra nós, meu mestre.
0: Claro. Impressionando os anjos. Ô Gaúcho, um abraço. Tudo de bom aí, viu? Obrigado por essa audiência. Obrigado por esse carinho, por essa amizade. Eu entrevistei o Gustavo Mioto lá na Cultura. E a hora que eu falei dessa música aqui, ele chorou. Chorou assim do meu lado. Falei, que música, hein, rapaz? E ele derramou lágrimas numa tarde lá na Cultura em Araraquara. 10:02.
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0: Gustavo Mioto.
1: Fala alta aí de cima que eu preciso ouvir.
0: Simplesmente maravilhosa. Gostou, gaúcho? Gostou, neguinho?
2: Ô, mestre, obrigado pela consideração, viu? Bom trabalho aí.
0: Valeu. São 10h05 agora. É, bom dia, sou a Paula aqui de Brotas. Mandou um alô pra minha tia Maria Carvalho. É, pra nós, forte abraço. Amo a DBC. E vocês são nota mil. Um beijo, querida. Obrigado pelo carinho. Aquele dia lindo, maravilhoso, hein? 10h05.

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1: 10h14, essa é a rádio das melhores e grandes promoções. É ou não é, Lia?
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1: Costuma com nós.
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1: Esse cara sou eu. Fazendo o que gosto, Ronaldo Camo, pra você e pra você que é muito especial, até a chegada de André Frugelli e o Jornal DBC, a Voz da Notícia. Você deixa, eu posso, essa é minha paixão, paixão pra vida inteira, amor que não morre.
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1: Hora de cumprimentarmos quem faz aniversário, girar o computador, colocar no F5 e ver quem leva um delicioso bolo. Bolo gostoso, Glace Art, essa manhã de quarta-feira, nesse dia 17.
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1: Lucimara Cristina Feitosa, parabéns, 42 anos hoje, hein? Feliz aniversário. Letícia Williana, 28 anos, na Vila Monteiro. Ah, Lucimara mora no centro, né? Rua Santa Cruz. O Eliezer Henrique Cavicchioli Rigolão, 11 aninhos, parabéns, hein? Feliz aniversário para Osmar Mendes da Silva, 54 anos. Ele tá no Domingos Valério, também em Baté. Nereu Luiz Centreville, 45 anos. Nome diferente, hein? Nereu Itamaraty, parabéns. Alô, alô. Juan Riquelme Beltrame, 4 aninhos, Vila Prado. Parabéns para Renan Ribeiro de Mendonça, 30 aninhos hoje. Feliz aniversário. Luciana Moreira de Souza, 55 anos, na Vila Marina. Gislaine Cristina Terrão, 63 anos, no Tijuco Preto. Parabéns, hein? Feliz aniversário a todos os aniversariantes. Cuidem bem da plantinha chamada vida. E ó, chuvas de bênção aí pra vocês, hein? E já já, aquele bolo gostoso, aquele bolo delicioso, chegando na casa de alguém, hein? 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

0: 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Glaciarte, agora vamos realizar o sorteio. Vamos lá, girando. F5, gira, gira, gira, gira, gira, gira, gira, gira, gira, gira, gira, gira, girando, girando, girando, girando, girando, parando, parando, parou. Gislaine Cristina Terrão, 63 anos, Tijuco Preto. Ô, Gislaine, parabéns, viu? Rua Estados Unidos, 631, Tijuco Preto. É, quem fez a inscrição foi o esposo, Antônio Carlos, homem de sorte. Antônio Carlos, esposo, deu sorte para Gislaine Cristina Teão. Gislaine, daqui a pouquinho, Gilê Moraes, chega aí na sua casa, faz a festa para você, entregue esse bolo gostoso, delicioso, Glaciarte. DJ Trevisan, bom dia, um abraço. Ricardo, fala comigo, sou seu amigo, 10 e 19, bom dia.
1: Bom dia, Valdir.
0: Bom dia.
1: Um ótimo dia para todos nós ouvintes.
0: Amém.
1: Da BBC FM.
0: Para nós.
1: Gostaria de ouvir uma música aí com o John Carreiro, Pardinho. Prato. Uau. Do dia.
0: Opa. Boa, hein? É, Douglinhas, solta a voz.
2: Bom dia, bom dia, Valdir. Toca para nós aí, o Milagre de Tambaú.
0: Boa.
2: Manda para todos os ouvintes. Nossa amiga de News, que tá na escuteira, e nosso amigo Marcelo Medeiros.
0: Um abraço.
2: E vamos que vamos, hein? Chama na bota.
0: Sempre. Sempre. Milton, bom querido.
3: Bom dia, irmão do Badão.
0: Bom dia, saudade de ser, rapaz.
3: Marquinhos Fuleiro, Bar da Marlin.
0: Você tá bem? Marlin,
3: lá pro Edinho Parque São Paulo. É pra nós aí, ó. Varduzinho, Varduzinho. Bom trabalho, meu irmão. Deus abençoe.
0: Obrigado, querido.
3: Rádio Carinho.
0: Deus abençoe. É, como é que você tá? Tudo certinho aí, né, Milton? Ô, Paola. Como é que é, Paola? O irmão quer falar o nome dele também, é? É isso? É o João Vitor? Ô, João Vitor!
4: Um beijo pra mim, ninguém manda, né? Agora pra Maria, todo mundo manda, né?
0: a Ciumeira aí, ó. A Ciumeira.
4: Um beijo pra mim, ninguém manda, né? Agora pra Maria, todo mundo manda, né?
0: É, meu Deus do céu, hein? Um beijão pra vocês aí. Deus abençoe e obrigado pelo carinho. Lá é Macarengo, né, meu querido Cruz? Ali onde fica a Glaciarte é Macarengo, né? Jardim Macarengo, é isso? Um abraço, obrigado aí, viu, o Cruz, pela informação. Por isso que você mora aqui, viu, Cruz? Você tá sempre atento, hein? Isso é bom demais. 10h20, a nossa Rádio Carinho, Rádio Amor. Rio Negro e Solimões inventaram o sucesso. Você viu?

0: Roberto e Adriano também gravaram, não é? Original de Diego. São 10h27, agora quem tá comigo é o Longini, lá de Guarapuã. Diz aí, garoto, bom dia.
1: Bom dia, amigo Valdir.
0: Bom dia. Você tá bom?
1: Tamo aqui, hein? Tamo aqui num programa maravilhoso essa manhã. Linda de sol.
0: Muito obrigado.
1: Aqui no Guarapuã City.
0: Sempre.
1: CFM, Rádio Carinho, Rádio Amor.
0: Valeu, querido.
1: Algum modão pra nós aí.
0: Chá comigo.
1: É lucro. Abraço, meu amigo.
0: Valeu. Cidão Bombeiro, bom dia, Cidão. Tudo de bom pra você aí, ótima quarta-feira, hein? Ô louco solitário, põe pra moer. Põe pra moer.
2: Valdir, aqui é o louco solitário do Guatapalado.
0: Você tá bom?
2: Meu amigo, tudo bom com você? Uma boa programação.
0: Tudo certo, Adel.
2: Uma boa quarta-feira. Queria ouvir com você. Crente Cristiane, brinquedo seu. Mandar pro
0: Eu não sou brinquedo seu.
2: Pra você, os demais que estão ouvindo. DBC, FM, Rádio Carinho, Rádio Amor, põe pra moer.
0: Põe pra moer, põe pra moer.
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0: Minha querida Juju, Júlia Moraes, fala comigo que eu sou seu amigo, hein? Solta a voz aí. Alô, alô.
4: Bom dia, Valdir.
0: Bom dia.
4: Bom dia pra você, ouvinte da DBC FM, ó. Quartou, hein? 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
0: 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São 10h30. 10h30. Zezé de Camargo Luciano. Melhor que antes.

0: Às 11. É quarta-feira linda, feliz. Com Zezé de Camargo e Luciano, melhor que antes. Ô Dedê, quer dizer que você tá recebendo aí uma visita ilustre? Ele veio lhe convidar para ir ao rancho dele? É. Ô Lia, sabe quem tá lá com o vovô? Hã? Cido Nhoque. Cido Nhoque. Foi convidar o vovô. É, foi convidar o vovô pra ir ao rancho. Ao rancho dele.
1: O verde. Olha.
0: Brincadeira, Lia. Mas o bom de tudo desse convite aí, Lia, é que ele tá tomando o café ouro brasileiro, né? O café ouro brasileiro e usando o creme MD, é verdade? Berry Life? Uau! Como é que é? Conte-me tudo, não esconda-me nada, Ossi.
2: Ô, Valdir. Valdir, mostra pra Kelly aí, ó. Ouro brasileiro e Berry Life. Vê se eu tô acompanhando a rádio, se eu sou fã ou não.
0: Claro que você é. Claro que você é. Ainda mais com esse bigodão, né? Ainda mais com esse bigodão. Fala mais um pouco aí, vai. É.
2: Temos aqui também o GMMT+, da DDC. 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
0: É, eu vou te contar, viu? Ah, o homem é um artista, né, Dedê? Hã? O homem é um artista, é garoto propaganda. Ó, café ouro brasileiro, mostrou o café ouro brasileiro numa mão, o Berry Life na outra, aí depois o creme MD. É um artista, é um garoto propaganda. Eu olho pra você, Cid, olho pra você, Cido Nhoque, e vejo você um tremendo garoto propaganda, viu? Dá mais com esse bigodinho. Dá mais com esse bigodinho. Ô Marjorie, um beijo, minha linda. Que Deus te abençoe, viu? Como é que é? Lindeza, um abençoado dia de sol, frio. Aproveitando as férias, hein? Pra descansar a mente. Ô, querida, um beijo. Aproveite bem, viu? Curta bem as férias, porque férias são pra gente descansar, pra te relaxar. E não esquentar a cabeça com nada, não é? Um beijo, tá bom? A Márcia pediu. Diz que hoje ela tá chonada. Tá apaixonada. Não sabe o que faz com o coração dela. Esse coração tá de bico pra cima. É isso. Fátima Leão, 10h37.
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20 minutos para as 11 horas. Fátima Leão, você sabe, meu amigo Renato do Pescador, amou, né? A música da Fátima Leão, mas ele amou o Si como garoto propaganda, não é? Amou o Si como garoto propaganda. Hein, Renato? É uma figura, não é? Você acha que o Si tem jeito? Hein, o Renato? Hein, Reinaldo? Aí do Pescador, amigos! Eu acho que ele dá pra um bom garoto propaganda, não, Renato? Dá pra um bom garoto propaganda, viu? Meu Deus do céu, hein? Gente, são 10h41 agora. Você gostou, né, Renato? O cara é uma figura. Como diria aquele amigo meu, né? É um brincalhão. É um brincalhão. 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Hoje eu tô com fome, hein? Rapaz do céu, comi sede, pai do céu. O estômago aqui tá... A anaconda tá dando trabalho hoje aqui, hein? 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Como é que é? Ah, diz que o Si, se bobear, vai ser contratado em breve. Em breve. Acho que já tá contratado, viu? Viu, Renato Lopes? Já tá contratado, viu, Reinaldo? Pescador. 15 para as 11, Daniel.

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0: 7 para as 11. 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
6: A Copa de 1978 foi marcada por uma das maiores suspeitas dos mundiais. Nas quartas de finais, do formato de dois grupos, com quatro seleções em cada, a Argentina precisava ganhar por 4 gols ou mais do Peru para ficar com a vaga na decisão, superando assim o saldo de gols do Brasil. Os argentinos venceram por 6-0.
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0: Fala comigo que eu sou seu amigo, hein? É a chegada de André Frujueli. Vamos juntos? Aqui, ó, na nossa manhã. E ao meio-dia, você sabe que tem Jornal DBC, a voz da notícia com André Frujueli. Você deixa? Eu posso. Ô, Nezinho, bom dia, bom dia, bom dia. Bom dia. Cadê você, Nezinho? Quero ouvir sua voz, garoto.
8: Bom dia, meu amigo Valdir Zambarian.
0: Bom dia.
8: Querida Cabaceira, meu nome é Cabaceira, pro Tano Jeio Velho, pro Dario, pro seu Aldo, pro Jean, seu Aldo Guinaldo, meu irmão Paulinho da minha Vazareza, Paulinho Moraes, meu colega Silvano, Tapino Robson, tudo ouvindo de BC da rádio, da pessoa do programa, Rádio Carinho.
0: Rádio Amor, ô Moacir, diga lá.
9: Ô Valdir, bom dia, Valdir.
0: Bom dia.
9: É o Moacir da Araraquara.
0: Você tá bom?
9: Manda pra nós aí, André Andrade, Pássaro Seninho. Eu fiz isso aqui pro Matheus, pro Douglas, aqui pro pessoal da obra. O Matheus tá apaixonado, hein?
0: Uau!
9: Vai casar com a gaúcha, Valdir! Manda pra
0: ele! Abraço! Ô Marineide, como é que você tá, minha linda?
10: Bom dia, Valdir.
0: Bom dia,
10: Marineide. Te desejo uma quarta-feira abençoada por Deus.
0: Obrigado.
10: Não estou participando, mas estou...
0: Por quê?
10: Tá?
0: Por quê?
10: Domingo tava trabalhando e tava ouvindo você na vizinha lá. Lá onde eu trabalho não tem rádio.
0: Mortadela,
10: né?
0: Veio aqui, Carol nervoso. Veio. É.
10: Mas eu tava te ouvindo lá, ainda falei pra Carol. Beijo, Valdir. Saudade,
0: obrigado.
10: Viu?
0: Beijão. É, bom dia, Valdir. Ronaldo Clemente, Torrinha. Ô, meu querido. Um abraço, Ronaldo. Saudade de você, rapaz. Esse não some, não, hein? É, Salete dos Corvos. Bom dia, meu amigo querido. Obrigado pela música, hein? Deus te abençoe. Beijos no coração. Lilian, beijo linda. Tá lá em Bocaina curtindo a gente. Ô Edna, solta a voz aí que eu quero ouvi-la.
11: Oi, Valdir. Bom dia.
0: Bom dia.
10: Aqui é a Edna da Vila Xavier, de Araraquara.
0: Você tá boa?
10: Valdir, que música linda essa da
0: Fátima, Fátima Leão.
10: É muito linda.
0: Você
10: muito
0: sabe.
10: Linda. Aliás, é. Seu programa é ótimo, tá?
0: Obrigado, obrigado.
10: Beijo.
0: Um dia eu quero ser um grande locutor, viu?
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0: Rádio Amor. Um dia eu quero ser um grande locutor. Porque por enquanto eu sou pequenininho. Sou pequenininho. É, Nayara. Oi, Valdir. Bom dia, tô ligadinha na melhor. Um beijo. Rosivânia. Bom dia, Valdir. Fátima Leão. Melhor de todas. Depois dela, só Marília. Valdir. Fátima acabou de lançar o forró, hein? Achei muito bom. Então vou ouvir e claro, que vamos colocar na máquina, tá bom? Rosivânia, Lana Guedes, um beijo, meu amor. Tá tudo certo aí, Lana? Tudo em ordem? Preparadíssima pra arrebentar 14h? Chega mais. Depois de André Frujueli, Milton Bardelli, hein? Arrebentar, hein? Chega mais. Chega mais. Beijo, linda. Ela adorou a música da Fátima Leão, né? Ô, xará! Xará! Xará!
11: Bom dia, Waldir! Zé Barilove, você tá bom? Tá acabando aí o Negro e Solimões vivendo abandonado.
0: Uau!
11: BBC Rádio Carinho.
0: Rádio Amor. Um abração aí. Ana Sanches, bom dia, querido. Bom dia, minha linda. Que Deus a abençoe, viu? Aquele dia lindo, maravilhoso. Cheio de coisas boas em Araraquara. Ana Sanches. 11 em ponto, hein? Meu Deus. Parece que eu entrei no ar agora. 6:03 da manhã. Já são 11 horas. Uma hora passa, né? A gente quando faz o que ama, se diverte, não trabalha, né?

0: 11:04, essa é minha, hein? Essa é minha de A a Z, né? Mas eu sempre fui assim, um boêmio apaixonado, um boêmio pela vida apaixonado. Acho que ser assim não é defeito, ué. Então me aceita desse jeito. É, ué, né? Como é que é? Pô, mas você fica muito com seus amigos. Fazer o quê, né?
1: Se você quer voltar pra mim.
0: É, essa é minha, viu, gente? De A a Z, viu? Eu sempre fui assim, um boêmio pela vida apaixonado. Acho que ser assim não é defeito, né? É, não é, Nelly? Ali pediu, Nelly. Pediu e ouviu. Um beijo. Ô, Nessim, bom dia, Valdir. Ueba, ueba. Esse bordão é velho, hein? É, ueba, ueba. Puxa vida, que você foi lembrar, hein, Nessim? A Lana Guedes tá dizendo aqui, ó. Você é perfeito assim, não mude. Não, não vou mudar, não. Acho que é uma vida... É bom demais, né? Acho que a gente... alguém disse isso. Hoje, né? Já falaram isso no programa hoje. Temos que aproveitar cada segundo, cada minuto, não é? Porque a vida é um sopro. A minha querida Marilei tá aqui falando, ó, né? Perdeu uma sobrinha essa semana, né? 28 anos, deixou 4 filhos, né? Foi fazer uma cirurgia, isso, né? E acabou perdendo a vida. Então a vida é isso. A gente tem que aproveitar, sabe? Eu acho que desde que você faça tudo com moderação, aproveite, viva. Viva, sem arrependimento. Isso é importante. 11:06. Eduardo Costa, imagina eu.

0: minutos. A nossa rádio Carinho, Rádio Amor, 11h30, tem dobradinha, hein? Dobradinha hoje também tá igual ontem, hein? Rapaz do céu. É. O meu produtor, né? O meu diretor artístico é o André Frujueli. Mas eu tenho o meu produtor, que é o José Ademir, né? José Ademir. Zé Ademir, ele caprichou hoje. Aqui na sequência, hein, Zé? Ô, Zé! Ô, Júlia Moraes, como é que é a história aí? Está com frio? A voz está dura? Então vamos amolecê-la. Peraí. Amoleceu, Júlia? Então eu quero ouvir sua voz, vai.
1: Ô, Valdir, tô de volta nessa quarta-feira, né? O famoso dia do meio da semana. E por aqui a gente aproveita para celebrar a vida de quem está completando mais um aninho de vida, mais um ano de história, conquistas e momentos especiais, hein, Valdir? É dia de festa, de alegria, é dia de comemorar a vida. E claro, tem presente especial, sim. Um bolo delicioso direto da doceria Glaciarte, preparado com muito carinho para deixar essa festa ainda mais doce, Valdir. Estou aqui, sim, na cidade de São Carlos, aqui no bairro Tijuco Preto. O esposo Antônio Carlos ligou no 3307211, falou com a Altinha e garantiu essa festa linda para sua esposa, a Gislene Cristina, que hoje completa os seus 63 aninhos de vida. E é com ela que eu vou falar. Tudo bem, meu amor? Bom dia.
2: Bom dia, estou ótima. Agora, melhor ainda com esse bolo da DBC, não é? Muito obrigada.
1: Imagina, meu amor, obrigada a nós. E o seu esposo, que foi no 3307-1011 e fez a inscrição. Eu tô sabendo que ele é fanzaço da DBC.
2: Com certeza. Ouve muito. Fã de Valdir também, que está aí, não é?
0: Uau!
2: E eu agradeço demais.
0: Obrigado.
2: DBC, obrigado. Rádio Carinho, Rádio Amor.
1: A nossa Rádio Amor.
2: A nossa Rádio Amor.
1: Sempre. Receba todo o carinho da equipe DBC e de todos os ouvintes que estavam lá. 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
0: Rádio Amor. Foi bem, hein, Júlia? É, o exercício valeu, né? É? Mas quando você tiver com a como é que é? O que ela mandou aqui pra mim? Com a voz dura. Quando você tiver com a voz dura, você canta essa música aqui, ó. Cri, cri, cri. Fazia o grilinho. Cri, cri, cri. Tá? Você canta essa música aí. Ai, meu pai eterno. Vou morrer, vou ver tudo, hein? Seguinte, deixa eu mandar um abraço pra essa galerinha boa demais. Turma que trabalha com amor, carinho. Ô, Aguinaldo, vai fazer nada hoje aí, não? Hã? Ontem eu ia pra aí. Mas aí desviei o caminho lá pro Gaúcho. É, você fez caldo de mandioca, né? E lá no Gaúcho teve frango com batata e arroz e salada de tomate e Berry Life antes, né? Mas, e aí, vai fazer alguma coisa aí, ô Guinaldo? Manda pra mim aí. Ô Fábio, o que o Guinaldo vai fazer hoje aí? Aí eu dou um jeito para aí hoje, hein? Manda um abraço. 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
4: 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Ô, Milton, daqui a pouquinho, 1 da tarde, hein? Depois de André Frujueli e antes de Lana Guedes. Ô, Agnaldo, como é que é a história aí? Vamos de torta de sardinha e de frango. Uau! Então é o seguinte, hein? Não tô pedindo nada, porque eu não sou assim de pedir nada. Não sou cara de pau. Todo mundo sabe disso, que a gente pensa num cara sério, sou eu. Você vai fazer o seguinte, Grau, deixar um pedacinho aí pra mim, que a hora que eu for embora, vou passar aí pegar. Papo sério. Hoje eu vou. Tá bom? Abraço. 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

0: 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São 11h19.
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0: 7h20, agora, minha sobrinha querida, Leandrinha. Como é que é, Leandrinha? O que você tá sabendo? O que vai acontecer essa semana, Leandrinha?
1: Naldir, sexta-feira, vai seleção brasileira.
0: Ah, sexta-feira vai ter seleção brasileira, é isso?
1: Naldir, sexta-feira, vai seleção brasileira.
0: É, Leandrinho, um beijo, meu amor. Deus abençoe você aí, viu? É com o Haiti, né? O Haiti, é isso? 9h30 da noite, né? 9h30 da noite. Esse cara sou eu, fazendo o que gosto na Rádio Quemo, pra você e por você que é muito especial. É a chegada de André Frugelli e o nosso Jornal DBC. Você deixa, eu posso. Ligado em você. A Nessi que lembrou aqui, o Eba Eba, né? Quem sempre fala isso é o Cido Nhoque, o Reinaldinho, né? O Pretinho La Sierra. E agora você. Você lembrou bem, né? Como é que é a história aí, ó? Ô Nessi, não desenterrei nada. O que é bom não morre, fica arquivado na memória. Você nem sabe o quanto eu infernizei minha irmã com o seu Ueboeba, pirraçando ela. Eu sei o quanto tinha que correr pra não apanhar. Lembrar também a viver. Ô Nessi, que alegria. O Ueboeba. Carol, um beijo. Mortadela, dia lindo pra vocês aí. Carol tá mandando essa daqui pra mamãe, né? Pra Marineide. E a minha amiga Fernandinha, ela diz aqui, ó, Valdinha, aprendi uma coisa. Se a gente não estiver bem, como podemos curar feridas nas pessoas? Primeiro nós e depois as pessoas. Sim, claro. Pra ver alguém bem, nós temos que estar bem, não é? 11h23.
2: Divina música que me envolve neste momento. Através desta mensagem, meu eterno agradecimento. 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

0: 11:30, 11:30. Acabou de me pedir. Acabou de me pedir. Meu querido DJ Trevisan, abra o coração. Ó, esse é o talento de Valéria Barros, né? Sandra. Aqui é as Mineirinhas. E hoje a Valéria continua cantando mais do que nunca, né? Abra o coração. Trevisan acabou de me pedir. Né, Trevisan? Acabou de me pedir. São 11:30. Ô Zé Brilhante. Ok, ok.
1: Bom dia, bom dia, bom dia, Valdir.
0: Bom dia.
1: Ô, Zambaria.
0: Terrível.
1: Seu Valdir, a sua programação hoje está um espetáculo.
0: É mesmo?
1: Cara. Está brilhante, velho. Essas músicas aí da Fátima Leão com o Roberto aí. É demais, seu Valdir. O que eu digo, seu Valdir?
0: O senhor é terrível.
1: Seu Valdir. Abraço para o nosso amigo Cipriano.
0: Alô, Cipriano. Deus mora aqui, mora aqui.
1: Rádio Carinho.
0: Rádio Amor. Deixa eu mandar um abraço aqui pro Lourenço, né? É isso? O Lourenço. O Lourenço tá sempre com a gente lá no Gaúcho. Ô, Lourenço, um abraço, hein? Obrigado pelo carinho aí, viu? Ô, Roberta.
2: Ô, Valdir, você quer ser um grande locutor, mais do que você já é, Valdir? Você nota mil, menino. Nossa, você balanga mesmo, viu? Seu programa é nota mil.
0: Obrigado, querida. O Cruz adorou aqui a mensagem do Além, né, Cruz? Um abraço. É, pedido da Carol, né, Carol? É, quem tá por aqui? Gorete! Ô, Gorete, um beijo, amor. Obrigado. Diz que o frio tá terrível, né? Como é que é? O frio tá terrível. Já, já. A nossa dobradinha. 11:31. 29 pro meio-dia. Paulo Ricardo, uma menção dos principais sucessos, a história de Roberto.
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como se fosse a primeira vez. Ó, trânsito parado, hein? Trânsito aqui em frente, a nossa Rádio Carinho, Rádio Amor, sentido capital interior. Trânsito bem lento, bem devagar, né? Bem devagar. Pessoal das obras aí, toda cautela é pouco, né? Um abraço aí pro pessoal da Lina Bus, né? Pessoal da Lina Bus, sempre nos ouvindo aí. Um grande abraço. Ótimo final de manhã pra vocês aí, viu? São 11h36, Paulo Ricardo, como se fosse a primeira vez.

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1: 11h37, a Júlia Moraes acabou de passar por aí, né, Júlia? Acabou de passar aqui em frente, né, lá. Passei aí agorinha. É, o trânsito tá bem lento, bem parado. Então, nada de pressa, nada de acostamento, viu? E vai na fé que você chega, tá bom? Obrigado, Júlia, pela informação aí também, viu? Jefferson, abraço. Bom dia, Valdir. Que Deus abençoe seu dia. O nosso 11h38.
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1: Muito bom, hein? Eu vou apresentar as três e aí você vota assim que eu disparar a terceira. Tá bom assim? Ô Carlão do Uber, mudou agora o carro, Carlão? Ei, Carlão, hein? Se eu soubesse que você ia passar por aqui agora, ia fazer um combinado com você. Mas agora já não dá mais, né? Um abraço, Carlão. E não se esqueça, hein? No dia... Que dia? 12 de julho. O seu especial, hein? Seu especial. Primeira dobradinha no ar. 11:43. Liu e Léo.

0: fim, bandeira de palavra, clássica do Tião Carreiro e Pardinho.
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0: Segunda de Leon e Léo. Se eu apresentar a terceira, aí você começa a votar, tá bom? Segunda, Sementinha.

0: até o fim, gravaram o primeiro que tinha o Carreiro, né? Aí o Tião mudou o ritmo e explodiu com o Boiadeiro de Palavra. Aqui é a Sementinha.
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0: 11h44. Segunda dobradinha de hoje. Mato Grosso. Matias. O Matão. Como todo mundo o chama carinhosamente. Seu corpo e meu corpo. 11h45.
2: Eu ouço.

0: linda, né?
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0: Seu corpo. Não tô induzindo, hein, pelo amor de Deus.
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0: Segunda.
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0: Primeiro, Lio Léo. Homem até o fim. Boiadeiro de palavra. Segunda, Sementinha. Segunda dobradinha de hoje, Mato Grosso Matias. A primeira, Seu Corpo e Meu Corpo. E a segunda, Sem Ninguém no Coração. 11:46. Né?

0: Frajinha.
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0: 1972. Goiano.

0: Tamires, 1972, Ângelo Máximo, a terceira dobradinha de hoje.
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0: Segunda de Ângelo Máximo. Goiânia, proprietário de restaurante. Faz tempo, hein? São Paulo. A primeira namorada. 11:47. É a segunda de Ângelo Máximo.
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0: Silvia. Era o nome dela. De saudade vou morrer. 11h48. Alô, Juninho. Vai lá.
1: Ai, não tem boca não, Valdir. Ah. Eu vou até escolher. Essas duas aí, ó. Ixi. Ah. A primeira mesmo, a primeira e a segunda aqui, ó.
0: Liu Léo. Liu Léo.
1: Tá bom, Liu Léo.
0: Tá bom, querido. Ah, Juninho. Edson Carvalho também vai de Liu Léo. É. Ô, Carlão. Carlão do Uber, passou aqui em frente agora há pouco, vai.
2: Ô, Valdir. Ó, velho, desculpa aí de eu não poder voltar, que eu tô. Vim pegar um passageiro aqui.
0: Sem beleza? Problema.
2: Se não, eu tinha voltado.
0: Imagina, fica tranquilo. Ô, Noli, como é que é, Noli? Voto nos meus conterrâneos, Liu e Léo. O meu querido Noli é lá de Itajubi, né? Itajubi. Elza Colonese. Elza Colonese. Colonese, né? Vota em Mato Grosso e Matias. Adenilson, fazendo os faveiros.
3: Bom dia, Zambarilove. Cadê
0: bom dia.
3: Liu e Léo, hein? Primeira opção.
0: Adenilson,
3: Santana dos Faveiros.
0: Luiz Aguiar, também vota em Liu e Léo. Rose Dourado, ela vota também em Liu e Léo. Eliane, Parque Belvedere mandou uma mensagem para mim hoje, né, Eliane?
4: Bom dia, Valdir.
0: Bom dia.
4: Ótima quarta para todos nós.
0: Amém.
4: Obrigado pela música que eu te pedido. Essa música traz muitas recordações, muita saudade.
0: Sim.
4: Obrigado por tudo.
0: Imagina, meu amor. Ela escolheu Mato Grosso e Matias, hein? Fatiminha, e você?
5: Oi, amor.
0: Oi.
5: Se eu perder, não faz mal, mas aí o velho vai na terceira. Beijo.
0: Ângelo Máximo. Hilton Aparecido também vai de Ângelo Máximo. Lilian de Bocaina vai de Mato Grosso e Matias. Ivone Ferreira, ela vai de Ângelo Máximo. Ana, Anabela, ela vai... Eu fico Mato Grosso e Matias. Ela fica Mato Grosso e Matias. Anabela. Vera Baldano vai de... Ângelo Máximo. Briga tá bom, hein? Briga tá boa. Vai aí, Antônio. Diz pra mim. Oi.
6: Bom dia, Valdir Samaria.
0: Bom dia.
6: Antônio do Recanto dos Passos, Luiz Antônio. Ó, vamos na primeira aí, meu amigão.
0: Liu e Léo.
6: Valdir.
0: Oi.
6: Tá acontecendo com aquela que ela sumiu da rádio. Você mandou ela embora, foi?
0: Imagina. Fala pra nós, hein? Imagina. A Kelly tá descansando, merecidamente, tá cuidando da família, tá bom? Mas logo tá voltando aí, viu? É, Santana, Chácara Santana, Patrimônio Texas, ele e a esposa, Maria Luísa, escolhem Liu e Léo. Cecília Almeida, seu voto.
7: Oi, Valdir, é a Cecília Almeida, vou na primeira, Liu e Léo, viu?
0: Liu e Léo. Ali... Vai de Mato Grosso e Matias. Wilson de Torrinha, vai.
8: Valdir.
0: Oi.
8: Wilson e Will de Torrinha, primeira opção. Rádio Carinho.
0: Rádio Amor. Quem que é aqui, hein? Maria? Ô, Maria, vai lá.
9: Ô, Valdir, aqui Oi. É a Maria do Capão das Antas. Eu voto na Boiadeira de Palavras. Eu ofereço meu marido Roberto Carlos com muito amor e carinho. Rádio BBC, carinho e amor.
0: Obrigado, minha linda. Um abração aí no Roberto, viu? Fala pra ele que eu tô com saudades, que ele mora aqui, viu? Como é que é? Pra quem
9: Valdir,
0: que vai ser o voto?
9: Aqui é a Maria do Capão das Antas. Eu voto na Boiadeira de Palavras. Eu ofereço meu marido Roberto Carlos.
0: Liu e Léo. O Aguinaldo, caso para-choque. Você vota em quem?
10: Liu e Léo, Valdir Zambaré.
0: Liu e Léo. Lu Porto Ferreira. Ângelo Máximo. Jô, mamãe de Marcinho. Ela vai de Mato Grosso e Matias. Dona Nena, seu voto, por gentileza.
11: Oi, Valdir. Bom dia, Dona Nena.
0: Bom dia.
11: Tô aqui de novo para participar. Falou,
0: amém.
11: Valdir. Eu fico a segunda.
0: Mato Grosso e Matias. Ô, dona Cícera, Cícera querida, vota pra mim.
12: Bom dia, Valdir.
0: Bom dia.
12: Voto na primeira.
0: Liu e Léo. Ricardo Migaleto, um abraço. Bom dia, Zamba. Tamo junto. Liu e Léo. Meu querido Lima. Lima, Lima, eu conheci um outro Lima lá em Jardinópolis. Lima é teu primo? Lima é teu primo? Fala aí.
13: Ô, Valdir.
0: Oi.
13: Olha aí, ó.
0: É.
13: É nós de novo.
0: Sempre.
13: Tá na casa

0: É Lio e Léo na cabeça.
1: Lio e Léo na cabeça. É Marineide, Lio e Léo. É Marcelo, diga-me.
2: Ela vai de...
1: Oi.
3: Valdir, Mato Grosso e Matias. BBC FM, Rádio Carinho.
1: Rádio Amor. Quem, repita aí, porque a minha campainha tocou. Alguém me procurando aqui, vai.
2: É. Ela vai de...
3: Valdir, Mato Grosso e Matias.
1: Mato Grosso e Matias. Rádio Carinho, Rádio Amor. Carinho. Lupécio Filho vai de Lil e Léo. Ivanira vai de Ângelo Márcio. Fala, Ivanira, tô com saudade da Ivanira lá de Guatapará, hein? Sumiu, Ivanira. Cadê você? Cadê você, Ivanira? Ah, sumiu lá de Guatapará. Um beijo. Mas essa aqui é outra Ivanira. Ela vai de Ângelo Máximo, né? Lourdes, seu voto.
4: Bom dia, Valdir. É a Lourdes do Itamaraty. Eu voto no Mato Grosso e Matias.
1: Mato Grosso e Matias. Cleusa, querida, seu voto.
5: Oi, bom dia, Zambaria.
1: Bom dia.
5: Meu voto vai pro Lio e Léo.
1: Lio.
5: Cleusa do Santa Felícia.
1: Obrigado, tchau, tchau, querida. Deus abençoe. Neto Cowboy, seu voto.
6: Alô, alô, Valdir.
1: Aqui, alô, alô.
6: Ah, Valdir, não tem como, né? Vamos de Lio e Léo, né? Lio e Léo é os bravos. BBC FM. Rádio Carinho. Um abraço, Valdir.
1: Como diz aquela vinheta, né? Lio e Léo são os bichões mesmo, né? São os bichões. Diz aí, Normando.
7: Bom dia, Valdir.
1: Bom dia.
7: Meu voto é Mato Grosso Matias. DBC Rádio Carinho.
1: Rádio Amor. Como é que é, Alex? O Alex do Lava Rápido. Ele disse que vai na segunda. Um abraço, Alex. Tô com saudade de você, rapaz. Precisa se juntar com a turma aí, hein? Ah. Bom dia, Valdir. Soraya. Eu voto em Lio e Léo. Beijos, querido. Obrigado, Soraya. Quem tá por aqui? Como é que é? O Tuk-Tuk. Tuk-Tuk mandou aqui pra mim, ó. Bom dia. Carlão Praia, segurança e a esposa Bel. Parque Industrial ligados, hein? Como é que é, o Carlão? É verdade que você tem força na mão, é? Por que esse negócio de força na mão, hein? Eu fiquei sem entender aqui. Você mexe, você é segurança ou você mexe com força? Hã? Você é segurança ou você mexe com força? Hein, Tuk-Tuk? Qual que é a do Carlão lá? Carlão Praia, segurança. Hã? Ele tem força na mão? Ah, tá. Quando ele aperta a mão dele fica grudada na da gente. Sabe aquele aperto mesmo? Aperto de... Como é que é? Aperto de... tá certo. Abraço, Carlão. Um beijo. Diz aí, Marcelo.
8: Bom dia, Valdir.
1: Bom dia.
8: Você
1: tá bom?
8: Eu vou no Ângelo Máximo.
1: Ângelo Máximo.
8: Grande dia. Bom dia pra vocês aí.
1: Obrigado. Ana Elisa, quanto tempo, hein, Ana? Um beijo. Vai de Ângelo Máximo. Márcia Tijuco Preto, ela vai de Lio e Léo. Quem que tá aqui? Deixe-me ver. Oi.
9: Oi, bom dia.
1: Bom dia, meu amor.
9: Valdir Soriano.
1: Bom dia.
9: Eu fico com a segunda opção, Lio e...
1: Segunda opção. Alô, Lucas. Costuma com nós, filho de Marquinho da Laje, filho do Marquinho da Laje, do cachorro quente, do espetinho. Ô, Luca, você deixa? Eu posso? Então você foi com o Mato Grosso Matias? É isso?
9: Segunda.
1: Isso, Mato Grosso Matias. Minha linda Rosária, tá em férias ainda, Rosária? Aí, Água Vermelha? Vai lá.
10: Bom dia,
1: oi.
10: Valdir.
1: Bom dia.
10: De Água Vermelha. Você coloca todo mundo entre a cruz e a espada, hein, amigo?
1: É mesmo?
10: Aquela que foi a primeira aí, eu tô junto, porque eu adoro todas.
1: Certo.
10: Você, Rádio Carinho,
1: Rádio Amor. Ai, meu pai eterno. Quem tá aqui, hein? Oi.
11: Bom dia, Valdir.
1: Bom dia.
11: É o João de Descalvado.
1: Tá bom, João?
11: E Ângelo Máximo.
1: Ângelo Máximo. Ok. Quem mais aqui? Wagner Torre, Mato Grosso e Matias. Mato Grosso e Matias, né? José Nelson, como é que tá, Zé?
12: Dia, solta a voz. Bom dia, aqui é o Josinés em Araraquara. Eu volto, Lio e Léo. E você tá parecendo o Brad Pitt. Lio e Léo, você é o Brad Pitt brasileiro.
1: Brad Pitt é daquele filme lá, o Curioso Mundo de Benjamin. A Ana Sanches. Como é que é? Ana. Minha primeira namorada chama, né? Ana Silvia. Primeira namorada que eu tive lá em Descalvado, né? Estudava na escola e tal. Quando entrei na rádio, ela foi a primeira, aí depois veio a Neide, que foi a segunda, e me casei com a Neide. Como é que você vai votar em quem? Lio e Léo, né? Tá bom, querido, um beijo. Luzia Bacari também vai de Lio e Léo. Maria, querida, fala comigo que eu sou seu amigo.
13: Ô, Valdir.
1: Oi.
13: É Lio e Léo.
1: Lio e Léo.
13: Lio e Léo.
1: Beijo, querida. Sérgio Marino, solta a voz.
14: Bom dia, Valdir. Por enquanto, hein? Valdir?
1: Oi.
14: Põe aquela modona pra nós aí.
1: Qual?
14: Não sei como é que é o nome. Do Leandro Leonardo, aquela que fala assim: beijo pro beijo.
1: Sonho pro sonho. Sonho pro sonho.
14: Sonho pro sonho.
1: Sonho pro sonho. Vou botar assim, pode deixar. Martinha, querida, ela vai de Mato Grosso Matias. Você vai lá hoje no Barbosa, é? Alô, Barbosa! O Alex vai hoje aí, hein? Saborear o mocotó mais gostoso do Brasil, que é o mocotó do Barbosa, lá no nosso querido Gonzaga, né? Ô, Barbosa, dona Quitéria, capricha no mocotó pro Alex, hein? Ô, Alex, você já tem o novo? Se não tiver o novo, aqui lá você deleta, viu? Aí você bota esse aí, tá bom? E aí você aciona. Somebody Love, cadê meu engove? Tá bom? Luiz de Araraquara, bem-vindo. Ele vai de Lio e Léo. Ô, louco. Querida Sandrinha.
15: Oi, meu amigo Zambari Love.
1: Oi.
15: Aqui é a Sandrinha do Jacobus. Eu vou Mato Grosso e Matias.
1: Mato Grosso e Matias. Obrigado. Maria, querida, Parque das Laranjeiras, Araraquara.
16: Bom dia, pois eu também fico com Lio e Léo.
1: Lio e Léo.
16: Tá, a Maria do Parque da Laranjeira fica com Lio e Léo, tá bom?
1: Tá bom, meu amor. E aí, Bim de Cravinhos?
17: Valdir, é o Bim.
1: Fala,
17: TV
1: Bim.
17: De Cravinhos, eu vou com a terceira. Meu
1: Ângelo pai. Máximo, Ângelo Máximo. Miguel do João Serve, né? Ô, Miguel, amigo do Bacateiro.
18: Bom dia, Valdir.
1: Bom dia.
18: E aí, Valdir, tudo bom?
1: Tudo
18: Valdir,
1: ótimo.
18: Eu vou na primeira aí.
1: Lio e Léo. O seu Arnaldo, Dona Rose. Mato Grosso e Matias, beijos. Quem mais? Pronto, acabou, né? Pronto, acabou. Vou apurar. Ai, meu Deus do céu, hein? Que será que deu, hein? A briga foi boa. Como é que é? Que nem o Carlão Praia, né? Opa, tem mais um voto aqui, ó. Reinaldo Longini. Mato Grosso e Matias. É que nem o Carlão Praia, né? A briga foi forte. Foi forte. Ângelo Máximo. 5, 10, 12. Ângelo Máximo. 5, 10, 12. Mato Grosso e Matias. 5, 10, 15, 18. 5, 10, 15, 18. Lio e Léo. A Fernandinha acabou de votar no Mato Grosso e Matias. Então, 19. 19, Mato Grosso e Matias. Lio e Léo. 5, 10, 15, 20, 25, 29.
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0: Gomes, da nossa dobradinha, desta quarta-feira, hein? A Sementinha e Homem até o Fim. Ô Camburão, quero ouvir sua voz. Oi.
1: Oi, Valdir. Bom Oi. Dia, Valdir.
0: Você tá bom?
1: Camburão de Cravinhos.
0: Como é que você tá?
1: Eu ouvi uma com a música com o Paulo Sérgio, das antigas.
0: Certo.
1: Ofereceu o Bim da televisão, José Roberto da
0: Abraço
1: Secretaria.
0: Abraço ao Bim.
1: E a todos que tá ouvindo.
0: Tá
1: Obrigado.
0: Ok, querido.
1: Bom dia.
0: Obrigado. Um dia lindo aí pra você. Uma tarde maravilhosa, viu? Meio dia 12. 12 horas e 12. Já tem Jornal do BC, hein? André Frujueli, a voz da notícia.

dia 17, inventaram a saudade. Sabe o que deu, né? Cleiton e Cristiane, eu não sou brinquedo seu. Paulo Sérgio, amor tem que ser amor. André Frugiani, aposto sempre a comandar Jornal DBC, a voz da notícia. Vem aí, uma da tarde, Milton Bardelli, Paradão Sertanejo. Chega mais com ela,

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1: Muito boa tarde. Boa tarde a todos. Hoje é quarta-feira, dia 17 de junho de 2026. Está no ar mais uma edição do seu, no meu, do nosso Jornal DBC. Nesse dia 17 de junho, dia importantíssimo, é dia da imprensa do Estado de São Paulo. Essa imprensa ativa, né? Com certeza traz a informação sempre para você, a imprensa que gera muita informação, com certeza, né? Obrigado a você, nosso ouvinte, que todos os dias está aqui conosco no nosso Jornal DBC, e hoje também é dia do veterinário. É, agora nos estúdios da DBC estão 18 graus, eu ia falar 19. 18 graus hoje, o sol apareceu, né? Apareceu, né? Apareceu a Margarida, olhou lá. É muito importante um dia um pouquinho mais caloroso, né? A temperatura não aumentou muito, na verdade, a mínima esses dias, a tendência dela é de queda, né? Afinal de contas, nós já estamos aí na portinha do inverno, que começa no próximo final de semana, mais exatamente no dia 21, 21, às 5h45 da manhã, no domingão, nós temos o início do inverno, inverno quente para todos nós. Hoje não, hoje está um pouquinho mais fresco. A tendência no domingo é que a temperatura suba um pouco, o sol volte, mesmo com essa frente fria que estamos aí recebendo e receberemos esse final de semana. Agora o sábado já promete um pouquinho de chuva. Enquanto hoje, sol a pino, céu de brigadeiro, sem chuva, 21 de máxima e 9 graus de mínima para a nossa querida São Carlos, assim como Ibaté também, né? Com essa média de temperatura. Araraquara, nossa querida morada do sol, e Américo Brasiliense, um pouco mais quente, com 23 de máximas. Nossa querida Boa Esperança, 23. Nossa querida Brotas, 22 graus a máxima hoje. Dois Córregos, 21. Torrinha, 20 graus, assim como Itirapina, também ficando aí por volta dos seus 20 graus. Descalvado e Santa Eudóxia, sempre um pouquinho mais quente, chegando aos 23 graus. É, o tempo e a temperatura para todos nós, né? A água vermelha, esqueci, 23 graus também. E vamos para o esporte, né? Momento Copa, Copa do Mundo, né? Um momento importantíssimo para todos nós. Hoje teremos jogos importantíssimos pelos... Seria o último jogo, né? Os últimos jogos da primeira rodada, né? Acontecem hoje. Amanhã já temos início à próxima rodada. E o destaque é agora para as 14 horas, Portugal e Congo, né? É, os portugueses estão esperançosos com o campeonato mundial de Portugal. Eles dizem que seria a coroação do nosso querido Cristiano Ronaldo, né? Muito bem. Vamos ver, né? Agora, o jogo esperado mesmo, né? Hoje é o das 17 horas com Inglaterra e Croácia. Esse, com certeza, muita gente está aguardando, né? Inglaterra e Croácia, que, né, são bons times, sempre eles são os nossos inimigos, arquirrivais, né, de muitas copas, né? E hoje tem um confronto especial. Mais tarde um pouquinho, às 20 horas, temos Gana e Panamá. Às 23 horas, o Uzbequistão e Colômbia. E a Áustria e a Jordânia jogaram agora pela madrugada, né? E a Áustria ganhou de 3-1, que foi aí o início do fim da última rodada, a primeira rodada, né? Da Copa do Mundo, né? Amanhã temos outros jogos, mas, né, vamos aguardar. Ontem nós tivemos jogos históricos. A França, com o seu querido Mbappé, ganhou de 3-1 do Senegal. Pensei que fosse ficar um placar um pouco mais próximo, né? Mas a França fez a lição de casa muito bem. A Noruega ganhou do Iraque por 4-1, mas o destaque fica para um outro velhinho, né? O Lionel Messi. E você sabe que eu tava lá vendo o site do UOL, achei muito bacana a reportagem que eles fizeram, né? Porque o Messi, o destaque é assim, ó: o Messi passou mais da metade do jogo histórico da Copa andando. Por que histórico o jogo? O Messi fez 4 gols. Não foram 3, foram 4. Porque o primeiro estava impedido, né? Então, vamos assim. Mas valendo, foram 3. E ele agitou o mundo da bola ontem. Isso com um negócio assim, ó. Ele passou mais de 60% do jogo andando ou trotando, é? O cara, quando sabe jogar, respeita a bola, com certeza ele traz esse detalhe. Ele fez 3 gols ontem contra a Argélia, iguala o Klose como o maior artilheiro da história das Copas, né? E já passou o nosso querido Pelé. E o Mbappé também, né? Se igualou ali, né, ao Pelé. O Pelé que teve aí o seu glorioso, né, placar, 12 gols pela seleção brasileira em Copas do Mundo. E um relatório detalhado da FIFA, olha que interessante, mostrou que Messi, ele percorreu 6,8 quilômetros durante a partida. Destes, 4,1 quilômetros em velocidade média de 0 a 7 quilômetros. 7 quilômetros depende da pessoa, nem trotar não é andar, né? Andar rápido, né? Mas no futebol ele vai trotar. Messi foi o terceiro que menos correu entre os jogadores de linha titulares da Argentina. Ele só ficou à frente de Lautaro Martínez, que fez um 6,7 quilômetros aí de caminhada, e Gonzalo Montiel, o lateral, saiu no intervalo e caminhou 4,9 quilômetros. O contraponto do ritmo lento de Messi no decorrer do jogo é o número de sprints dados por ele. Ao longo dos 80 minutos em que esteve em campo, foram 29 arrancadas do camisa 10, e ele foi o quinto jogador argentino com mais movimentações do tipo durante a partida. Essa que com certeza vai ficar como uma partida histórica. E olha, não está longe, hein? Porque ele está com 16 gols em Copas, se igualou ao recordista Klose como o maior artilheiro da história da competição. Ele havia começado o jogo atrás de Gerhard Müller com 14 gols. Mbappé, que também alcançou esse resultado, né, passando Pelé ontem. Ronaldo, 15, e Klose, 16. E olha, até o final da Copa tem chances aí de cravar mais um recorde. Vamos aguardar. Agora são 12:39. O Wagner mandou um boa tarde. Ô Cruz, parabéns, cara. Tá bonito na foto, viu? É, muito bem, viu? É, escapou de ser expulso por ser o... Não, isso aí não... Esse daí é que o Messi vai vir jogar no Palmeiras e a tia Leila já adiantou o Pix. Você não tava sabendo, né? É, porque é final de carreira, né? E aí ele vem e a tia Leila... Quem pode, pode. Quem não pode, fica no campo. A Márcia apagou a mensagem duas vezes. Não tem problema, Márcia, porque eu não vi. Então, é indiferença. O Edson tá aqui. Edson Carvalho, boa tarde. Nosso querido Luciano Michirica. O Pablo Gesso, a Cecília. O Aguinaldo tá passeando hoje, Aguinaldo? Hein? Ou tá descansando na lareira? Hein? Pessoal lá da Casa do Para-Choque. Abraço, Aguinaldo, a todos aí. O Andrezinho, o Fabinho, viu? Obrigado aí a todos. Ótimo. Uma tarde a vocês. Oh, oh, oh. O Edinho tá aqui. Boa tarde, meu amigo. Opa, obrigado. A Copa é perfeita distração para as eleições. Olha, tanto é que até eu trouxe uma matéria, Edinho, aqui, que o pessoal já do governo tirou a urgência da votação da escala 6x1. A matéria eu separei, vou colocá-la já já. O Márcio lá do Mapa tá com a gente aqui também, muito obrigado a você, o Gustavinho, o Thiago também, ótima tarde, né, a todos vocês. Eu acho que o Brasil vai parar até a semana que vem, entendeu? Ou na outra no máximo, depois volta tudo normal. Sabe por quê? Não sei se o Brasil chega lá na frente, não, nessa Copa, viu? Não sei, tenho minhas dúvidas. Boa tarde, Esmerinda. Boa tarde, Thiago, Márcio, Mapa, todos vocês aí que acompanham o Jornal DBC. E o Neymar foi batizado, hein? É, será que ele vai jogar contra o Haiti? Não sei, né? Vamos aguardar. Vamos ver, né? Porque o jogo é sexta-feira, às 21h, né? A gente traz aí pra você os detalhes. Agora, 12h42 e o Jornal da ABC não para.
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1: Agora, meio-dia 45, ô Cruz, você tem que entender o seguinte, ó. O Neymar já estava convocado, porque ele foi convocado no outro break comercial de todas as TVs, né? Na hora que saiu, depois da convocação dele, já apareceu uma propaganda do Mercado Livre que ele estava recebendo lá, camisa, alguma coisa da convocação, entendeu? É, os caras já estavam tudo preparado. Na verdade, o Neymar é só dinheiro, é o dinheiro da CBF, entendeu? De contrato, então no fundo é daquela lista dos 26 jogadores, aonde dois é de um, três é do outro, que saiu já há algum tempo, entendeu? Eu acho que o técnico pode convocar um, os outros 25 são, né, de patrocinador. Você acha que não ia levar o Neymar? E o Estevão, talvez a tia Leila recebeu um pix, né, da CBF pra falar que o Estevão tava machucado. E o Edinho falou que todo mundo esquece tudo. Esqueceram, sabe até do que, Edinho? A Mega Sena acumulou o prêmio principal e vai para 36 milhões e o povo não tá jogando a Mega Sena. Você tá pensando que é o quê? Não é fácil não, hein? E o governo retirou a urgência do projeto sobre a escala 6x1. Olha só.
2: Era o único item da pauta e não foi votado. Estamos falando do projeto de lei do governo que acaba com a escala 6x1. O texto tinha urgência e estava trancando a pauta desde o dia 30. Antes da sessão plenária começar, o ministro das Relações Institucionais, José Guimarães, informou: o governo estava retirando a urgência. O relator, deputado Léo Prates, do Republicanos, chegou a apresentar o parecer. E o PL era praticamente o mesmo texto da proposta de emenda à Constituição, que foi aprovada em 27 de maio na Casa. Fim da 6x1, com redução da jornada semanal de 44 para 40 horas semanais, sem redução de salário. O líder do governo na Câmara, Paulo Pimenta, explicou que, por ser o mesmo texto, a votação seria inócua. Primeiro, é preciso garantir a votação da PEC, que está parada no Senado, para depois vir com a regulamentação do texto. O detalhamento das categorias por projeto de lei. Aí sim, discutir o assunto na Câmara.
3: A votação de um projeto com o mesmo texto da PEC seria praticamente inócuo, porque nós teríamos depois que ter um outro projeto regulamentando as matérias da PEC. Então, o melhor encaminhamento foi esse encaminhamento. Nós já retiramos a urgência e, no momento oportuno, após a votação na PEC do Senado, vai ter que ter um projeto para poder regulamentar.
2: O problema é que no Senado, por enquanto, a PEC está parada. Nem foi para a Comissão de Constituição e Justiça ainda. São vários os abaixo-assinados online pedindo para que a Casa analise o assunto. Com a urgência constitucional, o projeto de lei também trancaria a pauta no Senado depois de 45 dias. E agora, com a retirada da urgência, perde-se uma das formas de pressão para garantir agilidade na votação. O presidente da Casa, Davi Alcolumbre, ainda não definiu o calendário da PEC, mas marcou para o dia 1º de julho uma sessão temática sobre o assunto. Será uma corrida contra o relógio para aprová-la antes do recesso, que começa no dia 18 de junho. Da Rádio Nacional em Brasília, Priscila Mazenotti.
1: É para vocês verem, né? As coisas andando, caminhando. E o negócio parado, né? Outra notícia também que apareceu aqui, ó, o Eduardo Bolsonaro foi condenado a 4 anos de prisão por coação no processo, no curso do processo, né? Agora ele foi condenado, né, a 4 anos e 2 meses, e com a decisão, o foco agora deve se voltar à execução da pena e possíveis medidas de restrição de liberdade. O único problema é que ele não está no Brasil, né? Ele continua nos Estados Unidos, precisa haver uma extradição para depois continuar, né, a execução desse processo. É, o bicho vai pegar, hein? O negócio tá pegando, o povo tá aqui, tá hoje, as coisas não param. E o que não para também é a guerra no Oriente Médio, que continua encarecendo aí o produto nacional de forma geral, principalmente através do transporte, né? O transporte mais caro acaba aí encarecendo tudo e mais um pouco, né, para nós brasileiros. E a gente vai tocando como sempre, né? Sem parar. Nas notícias locais, a Secretaria Municipal de Desenvolvimento Rural e Bem-Estar Animal, em parceria com o Ministério Público, realizou esta semana o treinamento para auxílio e resgate de animais silvestres e domésticos no período de estiagem de queimadas. A ação, integrada à Operação Corta Fogo 2026, que realiza a capacitação das pessoas, né, integrantes de profissionais de diversos órgãos e instituições, entre eles integrantes do Corpo de Bombeiro, Polícia Militar Ambiental, Guarda Municipal, Bombeiros Civis, funcionário do Parque Ecológico, né, e voluntários. O treinamento tem como objetivo preparar os participantes para atuar no manejo, contenção e primeiros socorros, resgates a animais afetados por incêndios florestais, queimadas urbanas, garantindo segurança das equipes e também o bem-estar dos animais. Esse um ponto importantíssimo. A Fundação Promemória também, nesta semana, ela realizou na última segunda-feira a cerimônia de premiação do concurso Fotografias de 2025, que teve como tema Turismo em São Carlos. Meio ambiente, tecnologia, história, religião e cultura. A iniciativa reuniu participantes de diferentes faixas etárias e níveis de experiência, incentivando a população a registrar e valorizar os patrimônios e as riquezas do município, né? Esse importantíssimo. Os vencedores da edição foram Maicon César Pedro, conquistou o primeiro lugar na Estação Ferroviária de São Carlos. Diogo Mantovanelli Rabete, que foi o segundo colocado, Biblioteca Comunitária e UFSCar. E Tiago Ferronato, terceiro colocado, Fábrica de Tecidos da Cidade, atual sede do Onovolab. Então tá aí esse um detalhe importantíssimo para os cidadãos, né? Espero que depois essas fotos possam chegar a todos nós, né? E a Prefeitura de São Carlos também, através do SAI, né, foi destaque na 13ª edição do Prêmio Inova Cidade Iniciativas 2026, ao ser reconhecida pelo projeto abre aspas, Sistema Integrado Inteligente de Ecopontos e Valorização de Resíduos com Economia Circular, fecha aspas. A premiação ocorreu ontem durante a abertura oficial do Smart City Business Brasil Congress no Expo Center Norte em São Paulo, um evento considerado o mais estratégico da América Latina sobre cidades inteligentes. Então fica aí esse detalhe importantíssimo para todos nós. A Prefeitura Municipal de Baté, dessa vez vamos falar da nossa querida Baté, por meio da equipe de fiscalização, com o apoio da Guarda Civil Municipal, realizou ontem uma operação para combater a venda irregular de fogos de artifício com estampidos no município. A ação foi intensificada nesse período da Copa do Mundo, quando tradicionalmente aumenta a procura por esse tipo de produto. A operação ocorreu em todas as regiões da cidade e teve como foco estabelecimentos previamente identificados pela equipe de fiscalização durante levantamentos e vistorias realizadas nos últimos anos. Ao todo, 8 estabelecimentos comerciais foram fiscalizados. Então tá aí esse detalhe importante. E só para você se programar, né? vai aí se programando no próximo dia 21 de junho, às 14h30, no ginásio do Zuzão, será palco de um dos maiores eventos fitness já realizados na cidade. O estúdio Aline Souci Cangu Bank, né? Celebra seus 7 anos de história com um grande aulão temático inspirado na Copa do Mundo, reunindo aulas, convidados e pessoas interessadas em conhecer a modalidade. Então não esqueça, anote aí, acontece no dia 21, agora, nesse final de semana, no dia 21, às 14h30. E além de promover o bem-estar, as pessoas que forem para participar devem levar um kit de higiene pessoal contendo sabonete absorvente, creme dental e escovas de dente, tá? Então fica aí, vai ser no Zuzão, tá? Então não perca, tá? Esse momento especial. E agenda também, porque a Prefeitura de Baté já está aí com as festividades caminhando e você é o convidado para fazer a festa no dia 20 e 21, né? A gente vai trazer o calendário amanhã para você. Agora, 12:56, quero agradecer a sua audiência, a sua preferência e paciência acima de tudo. Fiquem com Deus, voltaremos amanhã, se o grande arquiteto do universo deixar. Obrigado a todos e até lá. Tchau, tchau.

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9: Eita coisa boa! Muito bem, senhoras e senhores, é a nossa tarde gostosa a partir de agora com o nosso Paradão Sertanejo. Eita programa gostoso que você ajuda a fazer. Você ajuda a montar o nosso programa pedindo a sua canção e a gente, claro, vai inserindo aqui na medida do possível dentro da nossa programação. Uma ótima tarde para você, muito obrigado pela sua audiência sempre com o nosso Paradão Sertanejo. O nosso programa de rádio que tem aí, além das canções, quadros como a receita da amiga Nice Marcondes, grande sucesso no rádio do Brasil. Também aí o nosso jornalista André Verrone com as suas curiosidades no Você Sabia, não é verdade? Cidade. Vem com a gente aqui pro Paradão Sertanejo, onde a gente tem aí as nossas canções e as suas canções que a gente vai anexando ao longo do programa. Uma ótima tarde para você. 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Já a gente passa mais um pouquinho essas informações valiosíssimas sobre o nosso poderoso Creme MD, porque a gente começa o Paradão Sertanejo com esta canção. Gino e Geno, Cavaco Voou. 1:04 é tarde de quarta-feira. Boa tarde pra você.
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0: 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Muito bem, senhoras e senhores, a partir de agora você fica à vontade e pede seu modão. É o Paradão Sertanejo, onde você vai ajudando a montar o nosso programa de rádio, tá bom? Fica à vontade. 11 São Paulo, 993 614924. E muita atenção para esse zap é o zap do nosso estúdio aqui do Creme MD, é daqui que a gente transmite Paradão Sertanejo nesse horário para várias emissoras de rádio, então anota direitinho para sua mensagem chegar direitinho aqui no nosso computador do Paradão, do nosso estúdio do Creme MD, tá bom? 11 São Paulo, 993 614924. Se você preferir, manda mensagem no Instagram, é só me procurar por lá, Milton Bardelli Oficial. Milton Bardelli Oficial, Bardelli é B de bola, dois L's e I de igreja no final, tá bom? Bora nós aqui então já começar a atender você, lembrando que já tem receita no rádio, já tem Nice Marconde, já tem as curiosidades, né? Com o jornalista André Verrone, no quadro Você Sabia, aqui no nosso Paradão. Então sim, bora que tem áudio no Paradão, vamos ouvir.
1: O único Bardelli, boa tarde, você tá bom?
0: Tarde, bom, opa.
1: Então, é o Jair aqui da Cascata de Araras.
0: Ô Jair.
1: Toca pra nós uma moda boa aí, meu querido.
0: Boa.
1: Do Gilberto Gilmar.
0: É.
1: Chama Paixão. Ê, modão bonito, hein?
0: Coisa boa.
1: E manda pra todo mundo que tá escutando o rádio essas horas aqui.
0: Valeu.
1: Programação é maravilhoso. Nosso. Eu adoro.
0: Nosso programa.
1: Parabéns.
0: Valeu,
1: um
0: obrigado.
1: Abraço.
0: Valeu, Jair.
1: E tchau, obrigado.
0: Falou, meu parceiro. Ótima tarde pra todos aí, viu? Pra todo mundo em Araras. Obrigado pela audiência com o Paradão Sertanejo. Quem mais tá com a gente aqui no Paradão, amigo Reginaldo, tá mandando boa tarde, Milton, toca pra nós, Chitãozinho Chiranó, peão de rodeio, manda pra São Carlos e região, abraços, Milton, valeu, Reginaldo, abração pra você e família, pra todo mundo aí curtindo o Paradão. Meu amigo Aristide Santos, boa tarde, Milton, trabalhando e curtindo o Paradão. Se possível, toque a música Dois Corações e Uma História com Zezé de Camargo e Luciano. Grande abraço, obrigado, Ari, abração, bom trabalho, ótima tarde e uma ótima quarta-feira pra todos aí curtindo o Paradão. Quem mais tá com a gente é a amiga Cecília Almeida lá em São Carlos. Um cheiro, minha amiga Cecília. Beijo no seu coração. Quem mais tá curtindo o Paradão? O amigo Lupércio tá lá em Brotas. Grande Lupércio, abração pra você e pra todos aí ouvintes no nosso Paradão Sertanejo. Amigo Ademir Natal, Ademir Verdão, tá com a gente, também Araras, acompanhando o Paradão Sertanejo. Pedindo pra ver se a gente consegue uma música do João Pacífico. Valeu, Ademir, abração pra você e pra família. Meu amigo Vinícius Mesquita, tamo junto, Vinícius. Tá mandando boa tarde pra todos nós. E dor pra aqui, se tem o Creme MD. Não é, Vinícius? Abração, meu amigo. Abraço pra família. Uma excelente tarde pra todo mundo acompanhando o nosso Paradão. Gilberto Gilmar, Paixão.

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1: Muito bem, senhoras e senhores, é o nosso paradão para todo o Brasil. Você tá montando a programação musical de mais uma tarde com a gente aqui no nosso Paradão Sertanejo. 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Ela tá comigo aqui nessa tarde, minha amiga Débora. Boa tarde, Débora.
2: Boa tarde, Milton. Boa tarde a todos os ouvintes. Como vocês estão nesse friozinho?
1: Não é, apesar que agora, nesse horário, tá um pouquinho mais agradável a temperatura, né? Mas hoje, pela manhã, tava bem gelado aqui em São Paulo e em vários pontos do estado de São Paulo, sul de Minas, norte do Paraná. Não é mole não, né? Quem gosta, tá um prato cheio.
2: Sim.
1: O inverno que nem começou ainda.
2: Eu sofro muito, tá um pouquinho frio, pra mim já tá bastante. Eu não sou muito fã do frio, eu prefiro o calor, o verão. Mas temos que passar, né? Por todas as estações, não tem jeito. Mas esse friozinho aqui, pra mim, tá demais.
1: Pra mim também. E o inverno começa domingo ainda. A gente tá no finalzinho do outono. Domingo, se eu não me engano, 5h25 da manhã, que começa o inverno 2026.
2: Acho que esse ano vai ser terrível, né?
1: É, diz que agora o mês de julho também bem frio, será bem frio também. E que lá pra agosto a tendência é que comece a voltar a esquentar devido a influências de El Niño, Laninha, alguma coisa assim. 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
0: Coisa boa, 1h28, ótima tarde aí pra você, bom almoço se você estiver almoçando, tamo junto aqui no rádio, no nosso Paradão. Pra falar em almoço, agora é hora da amiga Nice Marcondes trazer a sua receita. Se você não consegue anotar a receita ou gravar a receita, não tem problema, chama a Nice lá no Facebook dela, Nice Marcondes, ou lá no Instagram, no arroba nice.marcondes. Minha amiga Nice, uma ótima tarde. O que você preparou pra gente hoje, Nice?
2: Olá, Milton, ouvintes, Nice Marcondes. Vamos lá pra uma receitinha?
0: Vamos.
2: Hoje é uma pipoca com chocolate em pó.
0: Opa!
2: Anota aí os ingredientes.
0: Festa junina.
2: Nós vamos usar uma xícara de chá de açúcar, meia xícara de chá de óleo, uma xícara de chá de milho para pipoca, uma xícara de chá de chocolate em pó e meia xícara de chá de água. Você vai fazer o seguinte, você vai pegar uma panela, vai levar ao fogo, vai colocar o óleo e o milho. Mexe bem. Mexeu, aí você vem com o chocolate, com a água e com o açúcar.
0: É.
2: Dá uma mexida para se misturar. Quando começar a levantar fervura, gente, isso tudo é em fogo baixo, tá? Quando começar a levantar fervura, você vai tampar a sua panela,
0: tá,
2: para ela se estourar, tá bom? Para começar a estourar o milho. Deixa lá até estourar tudo. Quando você não ouvir mais os barulhinhos, aí é que tá prontinho, né?
0: Sim.
2: Imagina o cheiro. Nossa! E aí você vai fazer o seguinte, despeje uma vasilha ou espere esfriar um pouquinho se você for servir na festa junina, colocar dentro dos saquinhos e tal.
0: É.
2: Só que antes de fazer isso, quando saiu da panela, sabe quando estourou?
0: É.
2: Se você quiser deixar um pouquinho,
0: nossa,
2: pior, sabe?
0: Nossa.
2: Você pega 50 gramas de chocolate fracionado,
0: é,
2: derrete ele, aí você vai jogando em cima, sabe? E dá uma chacoalhada na pipoca.
0: Sim.
2: E deixa lá até ele se endurecer.
0: Que delícia.
2: Aí sim você põe dentro dos saquinhos. Gente,
0: é,
2: olha,
0: nossa,
2: sem comentários.
0: Não é?
2: Já tem aquele chocolate em pó. Aí você acaba de estragar com o chocolate,
0: nossa,
2: líquido em cima.
0: Muito bom.
2: Ah. Aí quando você come, tá aqueles pedacinhos lá, derrete na boca junto com a pipoca. Ah.
0: Ai, que delícia.
2: Eu espero que vocês gostem. Qualquer dúvida, é só chamar. Fez seu Insta Nice Marcondes. Beijos e obrigada.
0: Eu só tô imaginando, cara, essa pipoca com chocolate que deu uma água na boca, ainda não almocei, 1h31, a fome já tá batendo aqui nas costas. A gente, nesse horário, a gente come tudo que vem pela frente, né? E essa pipoca então deve ficar maravilhosa aí, ó. Prepara essa pipoca pra festinha junina desse final de semana que você vai fazer aí com seus amigos, com a sua família, com o pessoal aí. Bacana demais. Qualquer dúvida, chama a Nice. Facebook, Nice Marcondes, Instagram, arroba Nice.Marcondes. Beijo, Nice! Mandar um alô aqui pro amigo Osmar, lá em Oswaldo Cruz. Alô, amigo Osmar, um abração pra todos aí em Oswaldo Cruz, curtindo aqui o nosso Paradão Sertanejo. Muito obrigado pela audiência, viu, meu amigo? Quem mais tá com a gente aqui é o Ralph Fogel. Tarde, Milton, toca Rio Negro e Solimões, Boiadeiro Violeiro. Abraços a todos em Araras. Ralph com filho Railon, só no Rancho Manuel. Um abraço pra vocês aí, Ralph, Railon, pro pessoal todo em Araras aí, curtindo o nosso Paradão. Obrigado pela audiência, tá bom? Tem áudio no Paradão.
3: Boa tarde, Milton Bardelli.
0: Tarde.
3: Passando pra desejar uma ótima quarta-feira a todos aí. Você e seus ouvintes.
0: Obrigado.
3: Tá? Aproveitando esse solzinho gelado aqui em Pirassununga.
0: É, rapaz.
3: Tá joia? Abraço, fica com Deus.
0: Valeu.
3: Tô pra quê? Se existe o creme, me dê.
0: É isso.
3: Vai, Corinthians, valeu.
0: Vai, Corinthians, valeu. Abração pra todos aí, meu amigo. Obrigado pela audiência, tá? Ótima tarde. Mais áudio no Paradão.
4: Oi, Edmilson Bardelli, tudo
0: tarde,
4: bem com
0: tudo?
4: Você e a família? Manda um bom dia pra Rosa Lopes Luziane, minha família Lopes de Bastos.
0: Okay.
4: Muito obrigado.
0: Eu que agradeço. Um abração, meus amigos. Um abração pra todos aí, Rosa. Mais áudio.
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0: Abraço pra toda a galera aí, Adilson. Mais áudio.
6: Milton Bardelli, boa tarde. O guarda da cidade de Patal. Milton, manda um alôzinho pra todos os funcionários aí, borracheiro.
0: É.
6: Os comboístas. Pra todos eles que estão ligados no seu programa aí. Manda um abraço pro Riva, pro Flávio. Vamos por cá escutando seu programa, beleza?
0: Beleza.
6: Toca uma moda aí pra nós aí.
0: Bora.
6: É, Zezé de Camargo Luciano, irmão da Lua, amigo das estrelas. Beleza?
0: Beleza.
6: Feliz para todos ouvindo seu programa aí. Valeu, Mir.
0: Valeu, abração, meu amigo. Abração pra toda a galera. Simbora de moda, 1h33 no Paradão. minha amiga Meire Varola. Tamo junto no Paradão com o papai, o Jorge Alves. Alô, seu Jorge! Alô, amigo Hélio, da cidade de Luiz Antônio. Alô, pessoal da Fazenda Limeira. Alô, meu amigo João Bigual, uma ótima tarde pra todo mundo. Muito obrigado sempre pela sua audiência com o nosso Paradão.

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1: Você sabe por que o peru faz glu-glu quando assobiamos? Porque o som do assobio representa para o peru uma ameaça, outra ave ocupando seu espaço. E para isso, ele enche o pescoço e emite o seu som característico. O mesmo efeito acontece quando se balança o molho de chaves perto do peru.
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2: Muito bem, senhoras e senhores, então chegamos ao final de mais uma edição aqui do nosso Paradão Sertanejo, com muita moda de viola, com muito clássico da nossa música sertaneja, em nome do nosso Creme Me Demais. Agradecendo a todos que estiveram com a gente em mais uma edição deste nosso programa de rádio. A todos, muito obrigado e tchau.
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0: Essa tarde.
1: Lana Guedes. Oi, cheguei. Cheguei, Brasil, juntinho com você em 106,3 MHz. 14 horas e 2 minutos. Minha linda semana, dia 17 de junho de 2026. E você que tá aí do outro lado me ouvindo é meu convidado especial para passar essa tarde maravilhosa até as 4, hein? 18 graus. É com essa temperatura que nós damos início a essa tarde maravilhosa, hein? E a regra você já sabe. Aumenta o volume porque está no ar.
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1: Não era eu, hein?

0: Júnior. Fique com o meu beijo e tchau. 14 horas, 8 minutos na nossa Rádio Carinho, Rádio Amor. Ó, foi só chegar que aumentou um grau em 19 graus aqui na nossa cidade, em São Carlos. Eu tô aqui transmitindo pra você da Episcopal 2717 e tô convocando toda a nossa região pra ter a melhor tarde da sua vida. É só chegar mais.
1: Chega aí, viu?

0: Lana, boa tarde, tudo bem com tu, minha linda? É a Cecília Almeida. Lana, manda aí, se possível, um Leonardo aí para meu irmão Daio, para Rutinha, para minha filha Valéria, que está em Ibaté te ouvindo, para tu e para todos que curtem. Um cheiro, TBC FM, rádio carinho.
1: Rádio amor.
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Eduardo na nossa programação, deixaria tudo. 2h19. Tá lindo demais a programação, hein? Que tudo! 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

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E agora quem vem na programação é Felipe Rodrigo. Você gosta de rua? 2h21, 3307-1011, tá liberado. É só você chegar mais.

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5: Na época da Copa do Mundo de 1966, a Inglaterra não tinha relações diplomáticas com a Coreia do Norte e, por isso, o hino do país asiático não seria tocado antes dos jogos. Para evitar problemas diplomáticos, o comitê organizador da competição decidiu não tocar nenhum hino nacional, o que passou a ocorrer somente após a eliminação dos norte-coreanos.
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10: Boa tarde, Lana. Tudo bem? Um ótimo programa. Se possível, toca Pode Ir Embora. Bruno Marrone, DBC Rádio, cara.
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0: minha mensageira Barrerito. 14 horas e 37 minutos. Eu sei que é quarta-feira, miolinho da semana. 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
1: Chega aí, viu?
0: Chega! 2h39, Rob Roger. Ganha o mundo, perde eu.

Mário José Rico, Sublime Miragem. Ô, oh, mão de vaca, você que gosta. 12h46. 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E eu já quero emendar com um pedido bom aqui, viu? Diretamente lá de Torrinha, é o Felipe que tá juntinho comigo. Ele quer ouvir Som de Cristal e oferece aí pros meninos lá da MFC Autoelétrica e o amigo dele também, o Kefas. É isso? É Kefas ou Kefas? Eles estão curtindo aqui a DVC FM e esse som, esse modão vai lá pra eles e lógico, né? Pra você que ama Joaquim Manuel, Som de Cristal, 12h48. E você que tá aí, não me abandona não, viu? Continue participando, 3307-1011, que eu vou tomar um cafezinho Ouro Brasileiro e já já eu tô de volta.

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0: Eita, quarta-feira, meu lindo da semana.
1: Tupinga no pé.
0: Eita, quartou, bebê. 15 horas e 2 minutos, 19 graus ainda na nossa tarde, quarta-feira, minha linda semana, 17 de junho de 2026. Gente, junho já tá passando que nem um avião, né? Você tá doido, gente? Daqui a pouco já é julho. Eu tô vendo já enfeite de Natal, vocês têm noção? Já tô vendo enfeite de Natal. Meu Deus, que é isso? Bom, tem uma coisa que eu amo demais. Quer falar com os nossos ouvintes? Bora lá, então? A Fatiminha tá juntinho comigo, né, Fatiminha?
2: Boa tarde, minha linda.
0: Tudo bem, meu
2: Coloca
0: amor?
2: Desculpa pra mim hoje com o Barreirito.
0: Opa!
2: Beijo, amor.
0: Outro
2: te
0: pra
2: amo.
0: Você.
2: Rádio Carinho, Rádio Amor.
0: Tamo junto, Fatiminha. Aquele beijo bem gostoso pra você. André Michelotto lá de Torrinha também juntinho comigo. O Cido também tá aqui, né? Ele, Holanda, toca aí pra gente. Fama de pegador. Eita, nós, hein? Bora que bora, então, ó, quem tá aqui juntinho comigo também é ele, o Jefferson. Ó, pode ser também, Jefferson. Oxi, por que não? Ó o Bertinho comigo. Oi, Bertinho.
3: Boa tarde, Lana Guedes.
0: Boa tarde.
3: Bem com você?
0: Tô ótimo, e você?
3: Aqui é o Bertinho de Ribeirão Bonito. Tá com a música do Biafra pra nós ouvir. Você
0: Biafra.
3: Tem várias músicas boas, você sabe?
0: Sim.
3: Fica a seu critério, tá bom?
0: Tá bom,
3: BBC
0: então.
3: BBC FM, Rádio Carinho.
0: A nossa Rádio Amor. É o Bertinho aqui juntinho comigo na programação. Ó quem chega também. Oi, João. Você tá bom, João Brotense?
4: Ô, minha parceira Lana Guedes, como é que você tá?
0: Boa Eu tô tarde, melhor agora.
4: Estamos na escuteira aqui, Lana, na Embrapen, no tratamento das madeiras.
0: Aí sim.
4: Ô, Lana,
0: oi.
4: Vê se você consegue ajeitar aquela pra nós. Do Tião Carreiro. Do Catimbau.
0: Catimbau.
4: Mãozinho Catimbau. Vê se acha aí pra nós, Lana.
0: Pode deixar.
4: Pra nós escutar aí.
0: Eita, nós. Só
4: um abraço, Lana. Manda um abraço lá pro CT, Cláudio Leite, lá pro seu feijão.
0: Ô, Cláudio Leite, feijão. Geraldo, Pinterest.
4: Tamo na escuteira aqui. Vamos que vamos. Quartou
0: vamos que vamos.
4: Friozinho. Até esquentou depois que não ligou a DVC, hein?
0: Ah,
4: tchau.
0: É esse nível.
4: Jeito pra dançar.
0: Ó, quando eu entrei no estúdio, tava 18 graus. Ah, foi pra 19, tá mantendo, pelo menos não pode cair, né? Ah não, pelo amor de Deus, que frio é esse? Jesus Cristo, deixei um copo fora da geladeira ontem, quando eu fui ver hoje, tava no gelo. Oi, Zé Paulo, tudo bem?
5: Boa tarde.
0: Tarde.
5: Zé Paulo, óbvio pra Laranjeira, Alacoa, tô passando já vocês ouvir, uma feliz, abençoada tarde de quarta-feira, deve ser a Vigarinha.
0: A nossa Rádio Amor, Zé Paulo, um beijo pra você, Deus ilumine sempre. Quem tá comigo também aqui é o Roberto, presente de Deus, tá oferecendo o Simone Mendes, erro gostoso, né, pra sua esposa, a Rosana. A princesa Rosana, Rô, um beijo pra você, viu? Aí quem tá juntinho aqui comigo também é o Marcelo Medeiros. Ele pediu Eu e a Lua com Jânior e Júnior. E faz uns dias já que eu venho percebendo, o Marcelo tem a voz do meu irmão. Mas igualzinho. Tem hora que eu até desconfio e falo, ah, será que não é o Júlio, não? Oi, Marcelo.
6: É o Marcelo Medeiros.
0: Tudo bem, Marcelo?
6: Hoje eu queria ouvir aquela uma do Jânio Júnior, que fala, madrugada calada e fria, cidade vazia,
0: aí sim,
6: tudo
0: hein?
6: É solidão.
0: Eu e a Lua.
6: Pensamento.

0: manhã.
1: Eita, nós que vazeirão, hein?
0: Essa paixão me arrasa, só volto pra casa quando ela voltar.
1: Eita, nós que vazeirão, Jesus.
0: Manda lá pro Denilson, pro Tobinhos, pro Valmir.
1: Ah, os mal acabados,
0: né? Pra todos que gostaram da música aí. Tá bom, Lan?
1: Tá bom, então,
0: MC,
1: meu amor.
0: MCFM, Rádio Carinho.
1: A nossa Rádio Amor, Marcelo, arrasou, cantou muito bem. Ó, eu vou tentar pedir um áudio pro meu irmão. E eu vou enviar pra você pra ver se vocês têm a voz igualzinho, o mesmo timbre. Nossa, inconfundível. Ó, você falou do Douglinhas, né? Ele tá aqui, o mal acabado.
2: Boa tarde,
1: tarde,
2: Douglinhas.
1: Tudo bem?
2: Como
1: é
2: que você tá?
1: Melhor agora, uai.
2: Só por Deus. João Mulato e Douradinho. Manda pra todos os ouvintes, né? Escuteiro, nossa amiga de Nilson, da Fazenda Santana Saveira, e nosso amigo Marcelão Medeiros.
1: Aí sim, hein, olha lá.
2: Chama
1: viu?
2: Na bota que eu tô na espora,
1: moleque. Ô, Douglinhas, um beijo pra você, viu? E um beijo também lá pro Adenilson Costa, da Fazenda dos Faveiros. E eu vou mandar sua moda é já, viu? Já tá aqui na programação, ó. Quem mais tá aqui comigo também é o Osmar Maria, né? Ele que é lá de Água Branca, ele quer ouvir Marília Mendonça. E agora, de quem é a culpa? É de quem é a culpa, né? De quem é a culpa? Conta pra mim. Quem mais tá aqui juntinho comigo também é ele, o Milton Lúcio Oliveira. Como você tá, moço? Fala comigo.
3: Fala, Ana Guedes. Boa tarde, Ana
1: Guedes. Tarde, moço.
3: Vou mandar pro Mirto aí, Ana Guedes.
1: Bora que bora.
3: Beleza. Um abraço aí, Deus abençoe. Tudo de bom.
1: Tudo de bom pra nós.
3: Manda os irmãos da rodagem pra todo mundo que tá escuteiro aí.
1: E vamos que vamos. Rádio Amor. Ô, meu Milton Lúcio de Oliveira. Ah, o Luciano Mexerica aqui comigo. Agora ele me chama de senhor Wilson. Ô, senhor Wilson. Falando em senhor Wilson, tá aqui juntinho comigo também, né, senhor Wilson?
4: Boa tarde, Lana. Aqui é o Wilson do Jota.
1: Oi, senhor
4: eu
1: Wilson.
4: Ouvir a música. O Homem do Meu Tempo, com Bruno e Marrone.
1: Top
4: tem como
1: demais,
4: você tocar
1: hein?
4: Pra nós, hein?
1: Eita, vamos que
4: tem
1: vamos.
4: Uma boa tarde aí, abençoada por Deus. Você e sua família, DBC, FM, Rádio Carinho.
1: Rádio Amor, senhor Wilson. E o Luciano Mexerica gosta muito, né, quando eu falo assim. E, aliás, ele tá na escuta. Ele e a sua mamãe, a dona Cida. E ele tá, eles estão mandando um abraço lá pra Sandrinha da padaria. Cleusa, um beijo pra você, tá? Essa daqui vai especialmente lá pra minha linda, que pediu a Martinha. Sua Boca Mente, Ana Castelli, Zé Felipe.

mesmo olhar, Christian Ralph. 20 graus, hein? 17 de junho, quarta-feira, minha linda semana. E aquele endereço que você ama, né? 106,3 MHz. Bora, bora que vamos então, porque tem muitas participações aqui. Daqui

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1: Tamo junto, mão de vaca. Eu toquei aí Sublime Miragem com o Zoom pra você. Elias Maia, de Morada Nova Ceará, também juntinho aqui comigo. Ele falou que Landa Guedes é sinônimo de alegria e alto astral. Elias Maia, de Morada Nova Ceará. Um beijo pra você, meu amor. Deus ilumine sempre. Quem tá juntinho comigo também é o José Cita. Tudo bem, Cita?
2: Ó. Boa tarde,
1: tarde.
2: Lana. Tudo bom?
1: Melhor agora, uai.
2: Uma boa tarde aí, tudo de bom.
1: Pra todos nós.
2: E depois dessa do Bruno Marrone, ó, não vou nem pedir música, só vou ficar curtindo.
1: Aí sim, hein? São vocês que arrasam sempre, porque foi também pedido de ouvinte, se eu não me engano, foi o Cruz, acho que pediu, né? A Marta Alves também tá aqui juntinho comigo, ela falou, aí sim, hein, Lana? Bruno e Marrone, adoro! Oi, ó, falando no Zé Cita, agora vem a minha princesa Valdinéia. Tudo bem, Valdinéia?
3: Boa tarde, Lana.
1: Tarde, meu amor.
3: Uma quarta-feira abençoada pra você. Tamo aqui ligadinho, curtindo Chega Mais.
1: Aí sim,
3: tudo
1: hein?
3: Tudo de bom.
1: Tudo beijão, de bom.
3: Valdinéia, sim.
1: Um beijo pra você, Valdinéia. Lembrei do Fino agora. Tudo de bom. Um beijo pra você, Fino. Aliás, quero mandar um beijo também lá pro Thales e o Tanaka, tá? A equipe MS Coura, o Robson Silva de Tirapina. Ô, dona Nena, a senhora também, viu? Aquele beijo bem gostoso, aquele abraço pra senhora. O Cigano também tá aqui, o Alfredo Barbosa, juntinho comigo nessa tarde gostosa. E quem tá lá juntinho comigo também é ele. Oi, Salsicha! O Salsicha fez um versinho pra Lana. Ele falou assim, ó, o mundo é inteligente. Este sol brilhando pra esquentar o coração da gente. Ouvindo a DBC novamente. Aí sim, hein? Lupércio Filho de Brotas, aquele beijo pra você. Deus ilumine sempre. Renato Lopes também. Na audiência, né? Quem tá aqui comigo também é a Vanessa. Ela quer ouvir dias, duas vezes você com César e Paulinho. Ela é lá de Dois Córregos e tá sintonizadinha também aqui na nossa Rádio Carinho, nossa Rádio Amor. Alex, um beijo pra você. Deus ilumine sempre. O Zé também tá aqui, né, Zé?
4: Boa tarde, Lana. Tudo bem?
1: Melhor agora, uai.
4: Você
1: tá bom?
4: Passando pra desejar uma ótima quarta-feira, hein?
1: Aí sim,
4: esse
1: hein?
4: Final de tarde vai esfriar um pouco, hein?
1: Ai, meu
4: Vamos
1: Deus.
4: Vamos pra tomar um caldo, hein?
1: Nem me fale.
4: Eu e minha mulher fala pra mim que eu ainda dou um caldo ainda. Aí sim. Tarde, TVC Rádio Carinho.
1: Ai, meu amor. Ô, seu bobo. Você olha, rapaz. Isso que dá não ouvir o áudio até o fim, né, Zé? Agora quem chega é um abençoado e o Bruno França curtindo a DVC FM.
5: Boa tarde, Lana Guedes.
1: Tarde.
5: Aqui é o abençoado Jardim Ipanema, hein?
1: Você tá bom?
5: Lana, adivinha com quem eu tô aqui do meu lado?
1: Ah, ó. Mentira.
5: O Zé, o Bruno França.
1: Ô, Bruno.
5: Não pode falar o resto, né? Mas é o Zé.
1: Um beijo, Bruno.
6: Fala, Laninha, tudo bem,
1: Melhor
6: querida?
1: Agora.
6: Bora
1: Como
6: tocar
1: tá?
6: um modão pra gente aí.
1: Bora?
6: Tô aqui acompanhando você aí
1: Como
6: na
1: você
6: Rádio
1: quer?
6: DC, viu? Manda aí um Zezé de Camargo Luciano
1: Eita
6: pra nós aí, irmão das luas.
1: Amigo das estrelas.
6: Rádio DBC FM. Rádio Carinho.
5: Rádio Amor.
1: Eita, abençoado. E Bruno França junto é sucesso. Meninos, um beijo pra vocês. Obrigada pelo carinho, audiência. 3h25, Zezé de Camargo e Luciano, irmão da Lua, amigo das estrelas.

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0: Tchon Carreira e Pardinho Catimbau, 15 horas e 38 minutos. Eita, que gostoso, que tarde maravilhosa, hein? Olha, você vê, errei até a trilha. Ô, Juventino, tudo bem com você, moço? Um beijo pra você, tudo bem?
1: Olá, Ana, boa tarde.
0: Tarde.
1: Você
0: tá bom? Atrasado,
1: mas tá bom.
0: Tá bom é chegar.
1: Eu tô comendo uma feta de pão caseiro, minha mulher acabou de fazer.
0: Eita, nós.
1: Aí, foi mais perto, levar um pedaço.
0: Ai, agora eu quero, uai.
1: Põe pra nós, amor e saudade com o Tchon Carreira, Lana.
0: Eita,
1: tudo
0: nós.
1: Tudo bom
0: pra
1: você, viu, filha? Fica com
0: tamo
1: Deus.
0: Tamo junto.
1: Tudo de bom.
0: Beijão pra você, Juventino. O Wilson e o William de Torrinha.
2: Boa tarde, Lana.
0: Tarde, tudo bem?
2: Estamos contigo. Faz o carinho.
0: Rádio Amor, Wilson, beijão pra você. A Emanuele aqui, a Manuzinha. Oi, Manu.
3: Oi, Lana, maravilhosa, Manu. Oi, Lana, maravilhosa. Acho que o Timão está brincando, viu, querida?
0: Ô, Manu, um beijo pra você, gatinha. Ai, como eu amo essa Manu, viu? Beijão, maravilhosa. Adoro você. Oi, João.
4: Boa tarde, Lana. Aqui é o João Dourado.
0: Você tá bom?
4: Eu vou pedir uma música com o Tchon Carreira Pardinho. Rei dos Canoeiros.
0: Eita,
4: todo
0: nós.
4: Todo mundo que estiver ouvindo. Tchau, obrigado.
0: Tamo junto sempre. João Bergamasco. Aquele abraço pra você. Obrigada pela audiência. Manuel Cordeiro da Silva, tudo bem?
5: Boa tarde, Lana Guedes.
0: Tarde.
5: Lana Guedes, é o Manuel aqui dos Códigos. Manda uma música pra nós aí. É Jean Mineiro e Marciano, a bailarina. Ofereço aqui, a todos aqui da obra aqui em dos Códigos. Beleza?
0: Firmeza,
5: chama
0: tamo
5: esse
0: junto.
5: Modão pra nós aí. Jean Mineiro e Marciano, tá?
0: Ô, oh, coisa boa.
5: Eu só tô aqui da obra aqui em dois colegas aqui.
0: Tamo tá junto. Bom? Ó, hoje eu vou embora devendo, né? E agora eu não tenho mais tempo pra atender pedido. Mas eu anotei aqui as do tchão que vocês pediram e amanhã eu tô pensando em fazer, aliás, na sexta, hein? Seria bom a gente fazer uma sexta-feira só de modão. O que vocês acham, hein? Aí eu já começava com tchão, hã? Lembra que nós tínhamos isso? O Del, na época, deu a ideia, né? É, foi o Del Clássico que deu a ideia. Aí, quando era sexta-feira, a gente só fazia modão, mas modão raiz mesmo. Oi, Sandrinha, meu amor.
6: Boa tarde.
0: A risada da Luna no
6: aqui
0: fundo.
6: É Sandrinha, do Jacobucci. Toca pra nós. Rio Negro e Solimões seria perfeito. Eu ofereço especialmente pra você e pra toda a galerinha que tá na escuta. Beijão. Fica com Deus. BBC FM, Rádio Carinho.
0: A nossa Rádio
6: excelente
0: Amor.
6: Excelente tarde abençoada pra você.
0: Pra nós.
6: Pra toda a sua família.
0: Amém.
6: Fica com Deus.
0: Beijão.
6: Beijão no seu coração.
0: Tamo junto sempre. Ó, Lê. Oi, Lê. Tudo bem?
7: Tarde, minha amiga.
0: Tarde. Você tá bom?
7: Hoje é quarta-feira. Manda uma música do Gustavo Lima, Retrovisor.
0: Opa, Lana. O que você fez aqui fazendo... Ô, oh, Lana. Aí, agora...
7: Você é uma amiga muito querida, Lana.
0: Ah, obrigada. Obrigada, Lê.
7: Dá um abraço no Sérgio, meu amigo,
0: tá.
7: E nos seus filhos. Que é
0: pode deixar.
7: Amigo. Um abraço, minha amiga Lana.
0: Outro
7: Guedes.
0: Pra você, Lê, bem
7: a
0: gostoso.
7: Avô, que eu vou dar de presente pra você.
0: Tamo junto.
7: Um grande abraço. Rádio Carinho.
0: Rádio Amor,
7: Rádio Amor.
0: Lê. Beijão pra você, Deus ilumine sempre. Oi, Zé Hilton.
8: Boa tarde, Lana.
0: Tarde,
8: tudo
0: Zé.
8: Bem?
0: Tô bem, e você?
8: Eduardo Teixeira, de Torrinha.
0: Você tá bom?
8: Eu ouvi uma música com o Teodoro e Sampaio. Telefone no ar. Eu ofereço para o Zé, meu amigo, que está aqui do meu lado. E para todos que estiverem ouvindo.
0: Aí sim,
8: e
0: hein?
8: Para minha esposa, que está em Torrinha lá. Eu estou aqui em Brotas.
0: Tamo
8: e
0: junto.
8: E ofereço para ela também.
0: Aí tá? Sim, hein?
8: Rádio Carinho.
0: A
8: Rádio
0: nossa
8: Amor.
0: Rádio Amor, Zé Hilton. Um beijo para você. Juliano César, ele é lá de São Manuel. Um beijo para você. A Fernanda também comigo. Aqui, a Adenilson. Apareceu, Adenilson. Ó. Oi,
9: boa
0: Adenilson.
9: Tarde, Adenilson Santana do Flamengo. Quarto tema, hein, Lana? Hoje é dia de dar uns gritos, apita, tapa na boca do dedo, mas ficou preguiça.
0: Hoje Lana, também,
9: quer
0: é.
9: Quer tocar aí pra nós, Tchon Carreira e Pardinho, Mundo Velho está perdido. Presta pro Dogrinho e pro Marcelo Medeiro. Let's go, go, cowboy. DBC, FM, Rádio Carinho, chama, Lana.
0: Chama, chama, chama. Um beijo pra você. Deus ilumine sempre, viu? Muito obrigada pelo carinho, pela audiência. Oi, Anacleto.
10: Boa tarde, Naguete.
0: Tudo
10: um
0: bem?
10: Um abraço pra você.
0: Pra nós.
10: Os ouvintes fazem você de novo, hein? E beijo a Deus, hein? É a princesa do rádio.
0: Sou nada, sou nada.
10: Aqui é o Anacleto Luiz Antônio.
0: Tamo junto.
10: Jacó e Jacózinho, filho de pobre. Vai pra todos que estiver ouvindo, aqui da Usina Moreira. E para todos vocês que estiverem ouvindo, Rádio Carinho, falou, a
0: Rádio
10: voz
0: Amor.
10: Bonita do rádio.
0: Aí sim, hein? Anacleto, aquele beijo bem gostoso pra você. Quem tá aqui juntinho comigo também, gente, é o Guilherme. E ele tá mandando um abraço pra sua mãe Cristina, que é ouvinte da DVC FM. Ô Gui, um beijo pra você. Cris, aquele abraço pra você. João Manuel Carrilho, tudo bem?
11: Boa tarde, Alana.
0: Tarde, moço.
11: Foi uma ótima tarde, meu
0: amém,
11: trabalho.
0: A nós todos.
11: Faz favor, coloca a música do César e Paulinho. Eu e meu pai. Eu ofereço pra você, pra todos os ouvintes que ouvem, gostar de ouvir. Que Deus abençoe a todos, uma ótima tarde, tchau, tchau.
0: Tamo junto, um beijo pra você, Adenilson, é nóis sempre. Ronaldo Cigolini tá aqui, que é ouvir César e Paulinho. Gustavo, Gustavinho, um beijo pra você. Deus abençoe, ele falou, Lana, eu concordo sim, de sexta-feira ser só modão raiz. Então fechou, tá combinado. Aí ó, o Douglinhas também falou, Lana, eu concordo, hein, só modão na veia. Nilson Pinheiro tá aí falando, obrigada pela programação, eu que te agradeço pela companhia. Oi.
12: Boa tarde, Lana.
0: Tarde, tudo bem?
12: Tudo certo com você?
0: Melhor agora, Lana.
12: Manda um modão pra nós aqui no Aras Flaviano Guzmão, Araraquara. Estamos firmes aqui na DBC, escutando esses modão bruto aí.
0: Ah, hoje tá bom,
12: manda
0: demais.
12: Manda um, eu ofereço pra gente aqui, Lana.
0: Pode deixar.
12: Tchau, obrigado.
0: Tchau, obrigada. Beijão pra você, oi, Kleber.
13: Olá, Lana Guedes. Aqui é o Kleber Antonelli.
0: Tudo bem?
13: Eu queria pedir uma música de Mocoque Paraíso, O Céu Chorou Por Mim.
0: Nossa, linda demais.
13: Eu tô chorando por arrumar uma esposa.
0: Eita, sério?
13: BBC FM, Rádio Carinho, Rádio Amor.
0: Eita, nós! Poxa, Kleber, sério mesmo? Ah, meu Deus do céu, viu? E agora, o que eu falo pra ele, gente? Dói a nós. Ô, João, como tá aí, João?
14: Falou que o Toro Goiás não tem, você perdeu um modão do
0: Ai, João.
14: Parece que é demais. Você tá doido, Lana
0: aí
14: Guedes.
0: Sim.
14: Olha. Ô, escuta, seu carreiro não tem outro igual, hein?
0: Não tem. Eita, nós.
14: Obrigado, Lana.
0: Chama nós fora. Aí sim. Um beijo pra você, João. Tá lá em Brotas, desse jeitinho brotense dele. Celina e Rogério de Botucatu, aquele abraço pra você, Celina.

0: pra lá. Carlos César e Cristiano Vidinha, 15 horas e 50 minutos. Olha, eu não vou nem responder nada pra esse povo mal acabado, viu? É, nem eu vou ficar é quieta. Vou falar é nada não. Deixa pra lá, viu? Aí depois a pessoa manda aqui, aí eu quero ver. Bom, vamos parar de papo porque ele já está por lá, já tá no pé do eito pra fazer direito. Sávia Reis!
1: Alô, Lana Guedes!
0: Tá indo, tudo bem com você, moço?
1: Bom, graças a Deus, e você? Firme?
0: Sabia?
1: Oi! Oi! Oi, apertou, fartou apertar algum botão aí.
0: Ô, Sabiá, tá me ouvindo?
1: Você apertou o botão agora?
0: Eita, nós, perdi o contato com o Sabiá, é isso mesmo?
1: Cadê você, Lana?
0: Deixa eu ver se eu fiz alguma coisa aqui, peraí.
1: É. Chique!
0: Agora eu tô ouvindo.
1: Ah! fartou aquela pecinha que vai atrás do microfone, né?
0: Essa daí mesmo, preciso mandar apertar aqui.
1: É.
0: Tá frouxo, tá saindo. E aí, Sabiá, tudo bem com você, moço?
1: Oi, e você?
0: Tô bem também, Sabiá, graças a Deus. Essa tarde foi gostosa, minha linda semana, né?
1: Opa,
0: e vamos que vamos então, Sabiá.
1: Rapaz, tá um gelo, né, Lana?
0: Nossa senhora, hoje de manhã fui levar as crianças pra escola, quase desisti, viu? Só não desisti que eles tinham prova, né, Paulista?
1: Aí é doido, mas dá dó, não dá?
0: Nossa, demais, tadinho.
1: A minha filha vai de manhã também, dá dó.
0: Nossa, tem hora que eu penso, eu falo, gente, pra que tanto frio, né? Só que assim, não pode faltar.
1: Não, não pode faltar.
0: Aí tem que ir no frio mesmo, não tem jeito.
1: É, não, pode faltar e a gente precisa do frio, né?
0: É, com certeza, pra matar, é essencial.
1: Pra matar os mosquitos da dengue, matar as coisas, é verdade.
0: Isso é verdade mesmo.
1: A gente tem que ter, a época do frio tem que fazer frio, não tem jeito não.
0: É verdade, e essa época, né, já é propícia pra isso, né, junho, sempre foi, né, por isso.
1: Com certeza.
0: Até que acho que as festas, né, juninas são realizadas, tem tudo a ver com o santo,
1: cê,
0: né?
1: Você não vai tomar um quentão, né, num calor, né, então
0: é,
1: por isso
0: é verdade,
1: que...
0: aí não tem como.
1: Aí não tem como, né?
0: Nossa, mas nesse friozinho vai bem demais.
1: Não, vai bem. Nossa. Ixi, eu adoro o quentão.
0: Como você diz, molhar as palavras, de óleo encanamento.
1: Mais gostoso, hein? Hoje eu acho que eu começo meio devagar, né? Vamos ver.
0: Tem que começar já, senão chega sexta-feira, né?
1: Não, se eu começar sexta-feira, o fígado não acostuma.
0: É verdade.
1: Tem que começar agora pra ir já trabalhando.
0: Já ir trabalhando, quando chegar na sexta, já tá daquele jeito.
1: Tá bonito que nem a gente. Um beijo, minha querida.
0: Um beijo pra você, Sabiá.
1: Fica com Deus.
0: Beijão. Gente, é isso. Eu tô indo embora, tá? Mas amanhã, a partir das 14 horas, estou juntinho com você aqui na nossa Rádio Carinho, na nossa Rádio Amor. 15 horas e 53 minutos, sabe? A Rei já está por lá no pé do eito para fazer direito. E eu desejo para você uma quarta-feira maravilhosa, um início de final de semana também, né? Maravilhoso, que Deus abençoe a todos. Amo vocês, muito obrigada por essa alegria, essa companhia de todos os dias. A última de hoje, Yasmin Santos. Para, pensa e volta. Fui, Brasil!

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0: bola pra Patrick.
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4: Bom demais, bom absurdo. Estamos chegando a partir de agora aqui no pé do eito para fazer direito. Agradecendo o carinho e audiência desse interior paulista lindo, maravilhoso, que ama, curte, conhece, entende modão. 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E hoje é quarta-feira, 17 de junho de 2026. Estúdios DBC FM na cidade de Baté, marcando por aqui 20 graus, hein? Haja coração, hein? Isso que nem dizem por aí, sol de geladeira, né? Quer mandar um recadinho, passarinho, velho? Fala no 16-3307-1011. 16-3307-1011. Lana Guedes, já fui descansar, garota do Chega Mais. Grande Lana, até amanhã, minha querida. Um beijo no coração, Lana Guedes. Estamos em frente à rodovia Washington Luiz, aqui em Baté, no Encanto do Planalto, para todo mundo de rádio ligado. Nosso muito obrigado aí a cada um de vocês. Estão na sua casa, no seu automóvel, aí nos trânsitos das cidades, né? Curtindo a DBC. Para você que está no seu trabalho, para vocês que estão aí nos botecos da vida, para você, amigo ninja do volante, que está dando carona na boleia do seu caminhão, nosso muito obrigado. Vou começar o Arena. Preparado, compadre? Preparado, minha comadre? Aperta o vermelho e põe no 12. A partir de agora, tem modão na veia.
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4: Aoi.
1: O cowboy, manga larga do rádio.
4: É nóis do pé do eito, boiadeiro. Chega junto, que aqui...

0: Nossa, Zé Camargo e Luciano, hein? Daqui a pouco eu ponho o áudio aqui do Rinaldo Longuinho lá de Guarapuã e falou, toca Mirosmar. Agora que eu vi, viu? Eu já tinha apartado ela. Daqui a pouco eu ponho o seu áudio aí. Daqui a pouco eu mando alô. Mirosmar, agora estão chamando o Zezé só de Mirosmar. 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Gente, eu venho aqui trazer uma nota de falecimento de um grande amigo e um grande parceiro aqui nosso da DBC-FM. Né? No dia de hoje, nesse 17 de junho de 2026, veio a falecer aí senhor Paulo Ramírez, o pai do Paulo Tiquinho. Né? Faleceu na tarde desta quarta-feira, dia 17, o grande empresário Paulo Ramírez, aos 75 anos, nascido em 16 aí de março de 1951, fundador aí da tradicional marca Doces Tiquinho, uma das maiores da região, meu companheiro, tá? Então tá aí, o nosso, pra toda a família aí do Paulo Tiquinho, aí a nossa condolência, toda a família DBC, dando aí aquele abraço apertado em você, Paulo Tiquinho, toda a família aí do Paulo Tiquinho, e aí o senhor Paulo Ramírez, que hoje foi morar com Deus. Nosso sentimento a toda a família aí, do senhor Paulo Ramírez, que faleceu aos 75 anos. Ei, seu Paulo Ramírez, eu lembro dele lá na inauguração da terceira loja. Gente de primeira linhagem, meu parceiro.
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0: 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Pinga de mim essa moda é pro Tony Encarçado, meu parceiro.

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Hipocrisia modera na veia do jeito que a gente gosta num sistema bruto e diferenciado, meu amigo. 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
1: Bom demais, bom besouro, vamos que vamos, Lardão, vamos pro Ziano.
2: Sai do teu carreiro pra nós aí, estampa um. Já esquentou, já esquentou.
1: Alô, Dardão, esquentou do sol, né, Dardão? A sombra tá frio, hein, Dardão? E o Passo Preto cantando por lá. Um abraço, Nardão Boiadeiro Errante. Um abraço pro Tatu. Alô, Tatu. Um abraço lá, o Tatu. Bom demais.

0: Só aqui de rádio ligado, meu parceiro. Chique na traia. Cadê? Fala, João Martins.
1: Ô, Sabiá.
0: Oi.
1: Aqui é o João de Trabiju.
0: Você tá bom, João?
1: Por favor, se for possível aí, toca pra nós aí. É, o Saco de Ouro com César e Paulinho.
0: É.
1: Tá bom? É, beleza?
0: Deixa com nós, meu parceiro.
1: A gente assiste vocês todo dia.
0: Certinho.
1: TVC, Rádio FM.
0: Rádio Amor, eu que agradeço a audiência Boiadeira Errante, um abraço João Martins, meu amigo Tiagão, Santa Felício, pai da Gigi, grande Tiagão, aquele abraço, outra aqui.
2: Oi, cowboy apaixonado.
0: Você tá bom, ninja?
2: E aí, meu garoto?
0: Opa!
2: Rinaldo Longini.
0: É isso, é cunhudo.
2: Filho de Araçatuba.
0: É isso,
2: é Pardinho.
0: Bom demais.
2: Aqui do Guarapuã.
0: Guarapuã.
2: Rádio Carinho, Rádio Amor.
0: Um abraço a todos aí, Chique de Rádio 10, Rádio, viu? Um abraço.
2: Esse frio aí, vamos ter que tomar uma, né?
0: Vamos tomar uma, fazer o quê, né, meu parceiro?
2: Um suco de cana, que nem você fala, né? Abraço.
0: Um abraço aí, Rinaldo Longuinho, outra aqui.
3: Ô, passarinho encantador, eu tava aí na sua cidade, ia passar aí pra te dar um abraço, mas tava um pouco atrasado. Aí não deu pra parar aí. Aí tá chique.
0: Chique na traia.
3: Bom, termo de semana aí pra você.
0: Um abraço pra você. Você também. Um abraço, ô Marcão. Quando você passar aqui, voltar, passa aqui, viu? A gente dá um abraço, meu grande amigo Marcão Italiano. Um beijo no coração. Esse é gente boa demais. Tá lá na audiência também. Outra aqui, o Pezão. Fala, Pezão.
4: Boa tarde, Sabiá.
0: Tarde.
4: O Pezão, ouvindo você.
0: Você tá bom, Pezão?
4: Ô, Sabiá, se possível, toca aí pra mim, cara. Com Jacó e Jacozinho, Muleta de Aroeira. Manda
0: certo.
4: Lá pra pousada do Magrão.
0: Chique.
4: DBC FM, Rádio Carinho.
0: Rádio Amor.
4: Ah, obrigado.
0: Chegando de Bocanha, na terra do Curtume, aquele abraço. A Cleusa em Santa Rita do Passa Quatro. Cido de Boa Esperança do Sul, também um pé do Eito. Obrigado, Cido. Outra
5: boa
0: aqui.
5: Tarde, Sabiá. Oi. Meu companheiro. Deus te abençoe.
0: Amém, nós tudo.
5: Sua quarta-feira aí, fico com Deus, um abraço.
0: Outro pra você. Outro aqui, o Reizinho do Araguaia.
6: Boa tarde, Soreia.
0: Tarde. Tarde.
6: Show Barreiro Padim, Neguinho Parafuso. Tarde gostosa, deliciosa.
0: Aí, Reizinho.
6: Frio, não é nada, só tomar uma branquinha com limão, já era, sabia?
0: Já era, uma pinguinha branca com limão cravo, né? Um abraço, Mavavel, o Cipriano tá sempre, todo dia na audiência, meu, muito obrigado.
7: Boa
0: Fala,
7: tarde,
0: Fátio.
7: Sabia.
0: Oi.
7: Ah, esse frio acho que não vai ficar não, velho, viu?
0: É.
7: Eu e meu velho não tá aguentando mais, não.
0: Ah, tá difícil,
7: beijo,
0: hein?
7: Beijo, Rádio Carinho, Rádio Amor.
0: Conversei com a minha mamãe hoje lá, só gripe só, coitada. Tá difícil lá em Novo Horizonte. André Michelotto de Torrinho, uma boa tarde, Maria Aparecida, Vila Prado também. Alô, Maria. Tudo em ordem, tudo ok, né, Maria da Vila Prado? Tá aí no pé do Eito, curtindo a DBC também. Nosso agradecimento a cada um de vocês. Sorte pega. Que tem agora? Deu medo, Leandro e Leonardo.
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0: Júnior Irmão Belli por aqui. Bom demais aqui no Arena, nem você, nem eu, hein?
1: Gente quase se perdeu.
0: Um abraço pra Edith aí, locutora de rádio também, Edith. Um abraço aí, Edith, na audiência. 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E essa vai pro João Martins, hein?
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0: Saco de ouro, César mais Paulinho. E pra todos que gostam do modão, chega junto comigo. Arena DBC, pura emoção.

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0: fazer direito. Agradecendo o carinho e audiência desse interior paulista lindo, maravilhoso, que ama, curte, conhece, entende, modão, vem comigo. 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
0: É nóis! Chega junto! Noites do passado, Chitãozinho!

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0: Bom demais, vamos ver, surdo, vamos que vamos, filho. Chegando junto por aqui, ó. A Maria Aparecida, Vila Prado, aquele abraço. Sandra Rodrigues. É, manda uma música pros agronômicos da Raize. Bom trabalho, tá aí. Então tá aí a todos eles, um bom trabalho. Mandar aqui também pro Paulinho Sérgio dos Santos. Tá aí, um abraço, Paulinho. Sérgio dos Santos mandou aqui, né, a foto, né, do seu, a foto aí do seu Paulo Ramírez, grande Paulo Ramírez, aí já vou falar de novo dele aqui, né, o pai do Paulo Tiquinho que veio a falecer, daqui a pouco nós vamos falar certinho aqui. Fala aqui, Iracema.
1: Boa tarde, tá tudo bem?
0: Bom, graças a Deus.
1: Com o Rio Negro Solimões, o chapéu é o Nando Moreno, parece. Tchau,
0: é.
1: Fica com Deus, DBCFM, Rádio Carinho, Rádio Amor.
0: Eu que agradeço, Iracema, meu, muito obrigado aí, minha querida. Chegando Léo Magalhães, o primeiro beijo.
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0: Magalhães, o primeiro beijo. 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Eu volto a falar aqui de uma nota de falecimento, né? Eu quero anunciar aqui o falecimento do senhor Paulo Ramires, o pai do Paulo Tiquinho, das lojas Tiquinho, viu? Faleceu na tarde desta quarta-feira, dia 17, o empresário Paulo Ramires, aos 75 anos. Nasceu 16 de março de 1951, fundador aí da tradicional marca Doces Tiquinho. Uma das mais conhecidas, gente, da região, tá? Então aí a família, as condolências aí da família DBC, a toda a família aí Tiquinho, a família aí do seu Paulo Ramires, né, que agora tá lá no andar de cima junto a Deus Pai Todo-Poderoso. Ei, seu Paulo Ramires, esse, então tá aí, esse era pé do Bará, hein? Então faleceu aos 75 anos aí, o fundador da tradicional marca Doce Chiquinho, senhor Paulo Ramires.
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0: Edson Yudes, saudade de minha terra, 5 horas e 16 minutos.

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4: Mais curiosidades sobre a Copa do Mundo 2018 na Rússia. Só aqui no Minuto da Copa você fica sabendo. A Copa do Mundo 2018 pode ser a primeira na história a implementar o uso de arbitragem com vídeo em seus estádios. Essa Copa será disputada inteiramente na parte europeia da Rússia, com exceção de Catirimburgo, a única da cidade sede da Copa, que se localiza no lado oriental russo. A FIFA propôs reduzir o número de cidades sedes da Copa do Mundo na Rússia para 11, para economizar custos. Mas finalmente decidiu construir estádios com menos capacidade, 35 mil lugares.
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0: Jacó, Jacózinho, muleta de Arueira. É, foi lá Pezão já agradecendo aqui. Obrigado, eu, Pezão. Um abraço aí, boiadeiro. 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Bom demais! Bom absurdo, né, João Carrilho?
1: Boa tarde, meu irmão. Que Deus abençoe, uma ótima tarde, um bom trabalho aí.
0: Amém, nós todos.
1: A música do Barreirito, Cadeira Amiga.
0: Opa!
1: Fresco pra você. Todos os ouvintes ouvindo, gostar de ouvir. Que Deus abençoe a todos. Uma ótima tarde, tchau, tchau.
0: Ó, o Moreno acabou de mandar aqui, ó. Deixa eu ver, tá na loja de Baté aí, tá? E tá aí querendo, você tá querendo ir embora tomar um suco de cana já já, né, Moreno? Ó, atenção, hein? 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Você é fudido, meu parceiro. Aí nós temos que marcar tomar um suco de cama. Pra ficar ruim, hein, parceiro? Ai, essa gente boa. Outra aqui, Sabiá, por favor, toca aí Frio da Madrugada pra minha amada Érica. Valdecir Santa Feliz, um abraço, Valdecir. 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

0: Marrone, a casa ao lado, Filipão, meu amigo Felipe Gomes, o homem que está apaixonado, Felipe Gomes. Um abraço aí, boiadeiro errante, gente boa demais, grande Filipão. Abraço pro Betão, pra Ivone, que eu vi lá no mercado, ali no Rossito esses dias. 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
0: É pedido de ouvinte chegando por aqui. Pião Carreiro e Zé Paulo, Porta do Mundo. Às 5 horas e 50 minutos.

0: demais, bom absurdo. Deixa eu mandar um abraço de rádio ligado aqui. Cadê ele aqui? Alô, Varmi, meu amigo Varmizão do Móveis Planejado Bruxinho. Tá ele, o filhão amado e querido lá no parquinho lá. Tá chiqueza, grande abraço, meu amigo. Na audiência da gente. Deixa eu mandar um abraço aqui também pro Ricardo, tá na audiência também aqui, grande Ricardo. Fala, Ricardo.
1: Boa tarde, Samuel.
0: Oi.
1: Pode mandar uma coisa pra nós aí. Tá frio aqui hoje, hein?
0: Aqui também tá frio,
1: reta
0: viu?
1: Reta final!
0: Reta final, daqui a pouquinho o grito do reta final, Ricardo. O Morte em Ribeirão Bonito, Abílio Manzá também está na audiência. Nosso agradecimento a todos vocês por aí.

meu compadre e minha comadre. Aí do outro lado do rádio, a nossa tarde de quarta-feira, 17 de junho de 2026, está indo embora. Eu quero oferecer a oração de hoje, em especial, ao seu... ao grande Paulo Ramires, né, que veio a falecer nessa tarde de 17 de junho de 2026. Grande senhor Paulo Ramires, aos 75 anos, nascido em 16 de março de 1951. Fundador da tradicional marca Doce Chiquinho, conhecida não só em São Carlos e Ibaté, mas toda a nossa região. Todas as nossas condolências aí à família. Todas as condolências aqui da nossa família DBC. A você, Paulo Chiquinho. Aos filhos, toda a família. É, grande Paulo Ramires, que hoje foi morar na morada derradeira junto ao nosso Deus Pai Todo-Poderoso, que eu tenho certeza que está recebendo de braços abertos. E nossos sentimentos, viu, Paulo? A gente sabe aí do trabalho, a luta que o senhor Paulo Ramires teve para fundar aí a marca Doce Chiquinho. Nossas singelas homenagens a você, a toda a sua família. Eu tenho certeza que está num lugar especial. Aqui embaixo a gente fica triste, né? Só que o céu fica feliz quando chega uma pessoa boa. Eu tenho certeza que o seu Paulo está lá agora, só olhando e dando as bênçãos a você e toda a sua família. Então tá aí a oração de hoje. A nossa Ave Maria.

nosso que estás no céu. Santificado seja o teu nome. Venha o teu reino. Seja feita a tua vontade, assim na terra como no céu. Dá-nos hoje o pão nosso de cada dia. Perdoa as nossas dívidas, assim como perdoamos aos nossos devedores. E não nos deixe cair em tentação, mas livra-nos do mal. Porque teu é o reino, o poder e a glória para sempre.

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0: No pé do eito pra fazer direito. Agradecendo o carinho e audiência desse interior paulista lindo, maravilhoso, que ama, curte, conhece, entende, modão, vem comigo. Quarta-feira com os grandes patrocinadores. 35 anos. 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
0: Aô.
1: O cowboy manga larga do rádio.
0: É nós do pé do oito, boiadeiro, chega junto. Porque Tunico e Tinoco canta aqui no Arena. Luar do Sertão.

0: 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Bom demais, meu amigo Feijão. Fala aí, Feijão.
1: Ô, Sabiá.
0: Oi.
1: Tá na escuta aí.
0: Aí sim, Feijão.
1: Resgatando tradição lá.
0: É.
1: Na escuta aí, viu, povo de São Carlos aí.
0: Opa.
1: Se der, toca filho adotivo pra nós, com o Sérgio Rei, oferece pra ele.
0: Certinho.
1: Aí manda um abraço pra todo mundo lá, tá bom?
0: Opa.
1: Deus abençoe você, viu?
0: Vai segurando aí que eu já vou tocar então, filho adotivo. Tá certo? Segura aí então que eu vou tocar ela daqui a pouquinho, tá? Aí segura, vai ouvindo, hein, Feijão? Abraço pessoal aqui de São Carlos, da tradição lá, né? Um abraço, a Suzana por aqui também na audiência. Grande abraço, Suzana. Um abraço meu amigo Mi também, tá sempre na audiência. O Mia Preta, o Sirvão, né? Alário Luquinha. Meu amigo Magrão, que não falha nunca. Pousado Magrão também no pé do eito. A moçada bruta ali do União. Aquele abraço a vocês aí, hein?
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0: 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Vamos de moda que aqui não para não. Pedi de ouvinte lá, Valdecir do Santo Felícia, pra noiva Érica. Rio Negro Solimões, frio da madrugada, agora são 6 horas, mais 21 minutos.
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0: Genilson Guimarães, o Genebra. Filho do Zé Coque, dona Ronilce, aquele abraço aí, meu amigo. Gente boa na audiência da gente. Deixa eu mandar agora, são 6 horas e 37 minutos. 6h37, Adenils fazendo o favor também pro Zé com nós.
1: Aô, passarinho,
0: aô.
1: É. Não deu pra começar a ouvir no começo, mas cheguei agora no pé do Eita aqui, tô no.
0: Aí eu dou valor, hein, parceiro? Aí eu dou valor, hein?
1: Você tem a boquinha dragão aqui, chama a pinga pra goela.
0: Haja coração, Adenils fazendo o favor. Aí eu dou valor, hein, parceiro? É isso daí. Outra aqui, oi, fala aí.
2: Amigo Sabiá.
0: Oi.
2: Conterrando Novo Horizonte, você tá bom?
0: Bom, graças a Deus.
2: Chegando agora, hein, rapaz? Pelo amor de Deus, rapaz. Já gelando encanamento por aqui.
0: Certo.
2: Manda pra nós aí, ó. Zezé de Camargo e Luciano.
0: Entendeu?
2: Outra vez, por amor.
0: Vamos tentar ajeitar o pé aqui.
2: Carinho rápido.
0: Obrigado, Antônio Azevedo, lá de Araraquara. Meu amigo Marcão. Esse Marcão é gente boa, hein, Vê? Fala, Marcos Alcântara, prosei comigo. Ó a voz do ninja aí, diferenciada, hein, parceiro?
3: Aô, meu amigo Sabiá, tudo bem? Como é que você tá, irmão? Bom. Tô eu e o Edmar aqui, na chácara do Bosque, dando um talento aqui no trabalho. E curtindo aí o grande amigo Sabiá.
0: Chique na traia.
3: Aquele abraço, hein? Ô, não esqueci da sua vinheta não, hein? Breve vai sair um Sabiá Reis na voz do Marcão, hein? Aquele abraço, Sabiá, valeu. DBC, Rádio Carinho, Rádio Amor, sucesso sempre, meu irmão.
0: Um abraço, Marcão!
3: Música, mas só tem música boa.
0: Aí sim, vai ser.
3: Demais a programação, parabéns.
0: Chique na traia. Ó, eu vou falar agora pra você, vai ser uma honra ter uma vinheta aí na sua voz, viu, Marcos Alcântara? Qual radialista, qual locutor que não quer ter uma vinheta na voz de Marcos Alcântara, meu compadre? É diferenciada a voz do ninja. Alô, Edmara! Estão lá na chácara do Bosque. A Edmara, junto com o Marcão, dando aquele talento lá. É, o Marcão deve estar gelando encanamento. Chegou aí o Noli também agora. Né, um abraço pro Noli e pro... E... Deixa eu mandar um abraço aqui também, deixa eu ver. Um abraço, Marcão. Um beijo no seu coração. Você sabe que eu gosto demais de você, admiro o seu trabalho, a pessoa que você é, viu? Grande Marcos Alcântara e Edmara. Gustavinho na audiência. Obrigado, Gustavinho Luperto, filho da linda Brotas. Alô, Brotas. Obrigado também. Outro aqui, fala ninja, prosei, Sandrinha do Jacobus.
4: Boa noite, Sabiá Reis.
0: Boa noite.
4: Aqui é sua amiga Sandrinha.
0: Opa.
4: Toca pra nós, Jean e Giovanni. Olha, amor.
0: Certo.
4: Eu ofereço especialmente pra você e pra toda a galerinha que tá na escuta. Beijão. Fica com Deus. TVC FM, Rádio Carinho. E até amanhã, se Deus quiser.
0: Até amanhã, se Deus quiser.
4: Beijão no seu coração.
0: Outro no seu, minha querida. Meu muito obrigado sempre, viu? Obrigado sempre, sempre, sempre. Mandar um abraço pro meu amigo Lori também do Agro. Hoje ele tá no... Hoje ele tá no estradão, hoje, ó. É, vi, cuidar com o lobisomem, hein? Meu amigo Lori do Agro, cuidar com os lobisomem aí, hein? Eita! O Noli e o Papo do Gesso ali, ó. Aê, moçada arrumada. Deixa eu ver aqui. Mandar aqui pro Adenils, vamos ver o que o Adenils tá fazendo aqui.
1: A boquinha de dragão aí, passarinho. Oi. Tá fumegando esse trem.
5: Meio,
1: velho. Tá, e o frio tá cortando aqui.
0: Tá vai cortando, deu me livre de guarda, parceiro. Tá difícil.
1: Igual o lobo no escuro, ó. A lua lá, ó. Você tá doido, nego, velho.
0: Um abraço pra vocês aí, viu?
1: É uma estrela em cima da lua.
0: Eu vi a guarda e pouca aqui. É, tá bonito hoje, hein? Tá bonito hoje, ô Marcão. O Marcos Alcântara de Marói pra lua. Marcão, né, que... anda aí de paraglide. Imagina hoje lá no céu, que coisa linda. Boa noite, Sabiá Luciano de São Carlos. Manda um abraço pro Sirvão da Mega Rolamentos, para o Cezão da USP. Abraço, vamos que vamos, é isso daí. Flavinho também, tá. O Flavinho tá esquentando o peito por dentro lá, tomando um suco de cana aí, eu dou valor, hein, parceiro. Coisa boa, né, Marcão?
3: Ô, Sabiá, é o Edmar, aquele que passou voando aí em cima.
0: Ah, o Edmar, eu cheguei, Edmar.
3: Ele com ele, ele então, chacoalhou as pernas lá e tava ouvindo a DBC voando no radinho dele, você
0: aí.
3: Acredita?
0: Então, Edmar. Desculpa.
3: O Edmar era o rei da laranja aí, do trevo, lembra dele?
0: É, então desculpa pelo engano aí, o Edmar. Sazor do dia, o passarinho já tá com a cabeça pra lá de Bagdá. Um abraço, Edmar, junto com o Marcos Alcântara aí. Um abraço, boiadeiro errante. Era o rei das bolinhas d'água. Tá lá junto com o Marcão, o grande Marcão. Ah, antes de eu soltar a moda aqui, deixa eu falar mais uma vez aqui, nota de falecimento, né, do nosso grande amigo, nosso parceiro, né, Paulo Ramírez, né, o pai do Paulo Tiquinho, que veio a falecer aí na tarde dessa 17 de junho de 2026, aos 75 anos, ele nascido em 16 de março de 1951, fundador da tradicional marca Doce Chiquinho, conhecida em São Carlos, Ibaté e toda a região. A família, as condolências aí da família DBC a todos vocês, viu? Ao Paulo Tiquinho, todo mundo por aí. Nosso sincero votos aí. Que Deus conforte o coração de cada um de vocês aí. E hoje, né, nosso grande amigo Paulo Ramírez foi descansar. Foi para a morada derradeira junto ao nosso Deus Pai Todo-Poderoso. Grande Paulo Ramírez. Ei, caboclo. Esse é gente boa demais. Era, não é? É porque vai estar sempre nos nossos corações. Vamos pra reta final! Berranteiro vai repicando o berrante. Sabia Reis, toca modão. Na sua DBC FM, que é pura, pura, pura emoção.

0: Hall.
1: Muito obrigado.
2: Um abraço aí, é o Noli. Já tá ouvindo aí, já? Aí. E aí, Noli? Liga o rádio aí, desgramado. Olha o papo do Giz.
3: Vou contar.
2: Um abraço, papo do Gesso, Noli, passando por aqui. Ô, Pedro, bicudo, Pedro Vento. Falou que agora você é Pedra 9 agora, hein? Tirou um zero, hein? Um abraço, bicudo. Tua mulher desse aí na Araruva, bicudo. Ah, fica tomando leite de boi de uma teta só, viu, bicudo? Você vai ver só o que acontece.

0: Aqui é a Modena, Modena diferenciada, meu compadre Kumar, no Sistema Bruto. Vamos que vamos, um abraço mais uma vez ao Noli, um abraço Papo do Gilson, um abraço aí também ao Bicudo Pedra no Vento. Um abraço pro Dirceu Matoso também na audiência, Adriano Massaroto. Obrigado também, Gustavinho. O Zé da Patrol passou guarda e pouco aqui, eu vi, Zé. Um abraço aí, grande Zé da Patrol. Um abraço pra você, Flavinho. Tá lá o Flavinho, toda a família, Yasmin, a esposa, o filhão, todos reunidos ali curtindo a DBC. Nosso agradecimento. Ao Bicudo, abraço, tô fora, arranquei de quinta. Abraço, Bicudo, Pedra no Vento. Que negócio de boi de uma tentação aqui, né, Viz? Aí fora. Abraço aí, ao Pablo aí. Grande Pablo. Vamos que vamos, ajeitando o pega, gente. Lembrando que daqui a pouquinho a Voz do Brasil, logo em seguida, chega meu amigo Marcelão Renato Baluarte, da comunicação, até uma da manhã do Emoções. Meus palavreados já vão se encerrando, agradecendo a você de perto, a você de longe, aos grandes amigos patrocinadores pela credibilidade e confiança de cada dia. Estaremos de volta amanhã, a partir das 16h no Arena DBC, se assim nosso Papai do Céu permitir. Fica aqui um abraço. E um beijo carinhoso deste locutor da emoção.
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0: Até amanhã, se Deus. Se Deus. Se Deus quiser.

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0: boa noite.
1: Boa noite para você que nos acompanha em todo o país.
0: Quarta-feira, 17 de junho de 2026.
1: Vamos ao destaque do dia: proteção de crianças nas redes, combate ao crime e crescimento econômico.
0: Temas tratados pelo presidente Lula no encerramento da reunião do G7, na França.
1: Grupo reúne as maiores economias do Ocidente e Brasil participou pela 10ª vez como convidado.
0: O presidente discutiu com países desenvolvidos formas de o mundo voltar a crescer com inclusão dos mais pobres.
2: O mundo precisa crescer para que a economia volte a crescer. Não adianta crescer só para a Alemanha, crescer só para os Estados Unidos, crescer só para a França. Não, é preciso, sem diminuir o padrão de vida deles, crescer para outros países.
1: E ainda, acesso à água.
0: O Ministério da Saúde anuncia a instalação de quase 21 mil cisternas em 8 estados do semiárido.
1: E tarifa social de água e esgoto para famílias de baixa renda já chegou a quase 2 mil municípios. Pablo Mundinho.
3: A meta é que a tarifa social esteja implementada em todo o país até dezembro.
0: Você vai ouvir também arte e música.
1: O uso de materiais pedagógicos relacionados a essas disciplinas chegou a 45% das escolas públicas em 2024. Natália Koslick.
4: Essa ampliação está associada a melhores notas em língua portuguesa e matemática, além de menores índices de distorção e dade série.
0: Hoje, na apresentação da Voz do Brasil, eu, Mariana Jungmann e Luciano Seixas.
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0: Regulamentação dos meios digitais, combate ao crime organizado e crescimento econômico equilibrado foram alguns dos temas discutidos pelo presidente Lula hoje em Evian, na França.
1: Lula participou como convidado do encontro do G7, grupo formado pelas principais economias desenvolvidas do Ocidente.
0: A repórter Luana Karen esteve lá acompanhando esse último dia de encontro.
5: No último dia de debates em Evian, na França, o presidente Lula defendeu a ampliação de investimentos em desenvolvimento, infraestrutura e qualificação profissional durante a sessão do G7, que reuniu representantes das principais economias desenvolvidas do mundo. Em coletiva à imprensa, o presidente brasileiro informou que foram discutidas formas de alcançar um crescimento econômico equilibrado que beneficie todos os países.
2: Cada reunião do G7 é a oportunidade da gente discutir com os países desenvolvidos tanto o equilíbrio quanto o desequilíbrio na ordem política, econômica e social, levando em conta a necessidade de cada país. O mundo precisa crescer para que a economia volte a crescer. Não adianta crescer só para a Alemanha, crescer só para os Estados Unidos, crescer só para a França. Não, é preciso, sem diminuir o padrão de vida deles, crescer para outros países.
5: Outro assunto em pauta foi a inteligência artificial. Junto a chefes de governo e de Estado e CEOs das principais empresas de tecnologia do mundo, o presidente Lula defendeu a regulamentação dos meios digitais para proteger direitos fundamentais de crianças, adolescentes e mulheres. E apresentou como um exemplo o Estatuto Digital para Crianças e Adolescentes, aprovado recentemente no Brasil, com obrigações para as empresas de tecnologia.
2: Fiz questão de dizer para eles duas coisas importantes que o Brasil fez: a proibição de telefone nas escolas e, segundo, o ECA Digital, que é a regulação digital mais importante feita no mundo para jovens e adolescentes. E eu queria que eles conhecessem.
5: No intervalo das reuniões ampliadas, Lula teve encontros bilaterais com o presidente do Egito, Abdel Fattah el-Sisi, e com o presidente da Ucrânia, Volodymyr Zelensky. De volta a Genebra, Lula se encontrou com o secretário-geral da Interpol, Valdeci Urquiza. A reunião tratou de ações concretas voltadas à América do Sul para fazer frente ao crime organizado transnacional. O diretor-geral da Polícia Federal, Andrei Rodrigues, destacou a colaboração do Brasil nesse trabalho.
6: Vamos reunir os 12 países sul-americanos num grande esforço para o enfrentamento ao tráfico de drogas, tráfico de armas, crimes ambientais, enfim, todos aqueles delitos que nós pudermos fazer a investigação. Ano passado, retiramos mais de 10 bilhões de reais do crime organizado e agora, com essa nova iniciativa e essa parceria, não só do Brasil, mas de todos os países com a Interpol, vai ser possível ampliar essa capacidade operacional e alcançar patrimônios ocultos.
5: Ainda na entrevista que deu aos jornalistas, o presidente Lula destacou a relação do país com a China e voltou a reafirmar a soberania brasileira, inclusive em relação às eleições. Ao final da coletiva, o presidente Lula embarcou de volta ao Brasil. De Genebra, na Suíça, Luana Karen.
1: Mais água para 498 municípios que sofrem com o período de clima seco.
0: O governo do Brasil anunciou a instalação de quase 21 mil cisternas para garantir o abastecimento nos estados do semiárido.
1: A repórter Gabriela Noronha acompanhou esse anúncio e traz para a gente os detalhes. Boa noite, Gabriela.
7: Boa noite, Luciano, Mariana, boa noite a todos que nos ouvem na Voz do Brasil. Olha, foram assinados hoje as ordens de serviço que autorizam a instalação de cerca de 21 mil cisternas. Essas unidades vão beneficiar 498 municípios em 8 estados, que são Bahia, Ceará, Minas Gerais, Paraíba, Pernambuco, Piauí, Rio Grande do Norte e Sergipe. Para esta ação, estão sendo investidos mais de 250 milhões de reais. Segundo o governo, o objetivo é garantir a captação e armazenamento de água em períodos de estiagem, além de reduzir a dependência de soluções emergenciais no semiárido brasileiro, como o abastecimento por carros-pipa. As famílias beneficiadas foram selecionadas de acordo com critérios técnicos e sociais, priorizando populações em situação de maior vulnerabilidade, inscritas no Cadastro Único, famílias chefiadas por mulheres, comunidades quilombolas e pessoas com deficiência. De acordo com o ministro da Saúde, Alexandre Padilha, a iniciativa marca um avanço importante na política de segurança hídrica no país.
8: Com acesso à água de qualidade, de forma permanente, com estruturas resilientes, com tecnologias adaptadas à realidade local, mecanismos que garantam formas resilientes para enfrentar de forma transitória situações das tragédias climáticas ou da seca ou das enchentes, são fundamentais.
7: E olha, desde 2023, o governo do Brasil já entregou mais de 121 mil unidades de cisternas por meio do programa Cisternas. A maioria das distribuições se concentra nos estados do semiárido do Brasil. Mas o programa também beneficia comunidades na região amazônica, assim como em localidades de Mato Grosso do Sul, Goiás e Rio Grande do Sul, e utilizando aí tecnologias que se adequam às particularidades dessas regiões. As cisternas implementadas pelo programa têm uma capacidade que varia de 16 mil a 52 mil litros de água, o que possibilita o armazenamento seguro durante as secas. Mariana, Luciano.
0: Obrigada, Gabriela Noronha, pelas informações ao vivo na Voz do Brasil.
1: E outra forma de garantir segurança hídrica para a população mais vulnerável é por meio da tarifa social de água e esgoto.
0: O benefício já chegou a 1.905 municípios, onde vivem mais de 156 milhões de brasileiros.
1: E a Agência Nacional de Águas e Saneamento Básico, ANA, alerta que o prazo para a implantação ou implementação da tarifa se encerra em dezembro deste ano.
0: A tarifa social foi criada por lei em 2024.
3: A tarifa social de água e esgoto chegou em municípios onde vivem mais de 156 milhões de brasileiros. O benefício garante desconto de pelo menos 50% na conta de água e esgoto para famílias de baixa renda inscritas no Cadastro Único ou que tenham integrantes que recebem o benefício de prestação continuada, o BPC. A implementação ocorre em diferentes etapas, como a coleta de dados do Cadastro Único e do BPC, ajustes de equilíbrio econômico-financeiro dos contratos e a conclusão do benefício pelos prestadores de serviço. A meta é que a tarifa social esteja implementada em todo o país até dezembro, explica Silvano Silvério e superintendente de regulação de saneamento básico da ANA.
9: A partir de dezembro de 2026, já não estará cumprindo a lei aqueles municípios que não tiverem a tarifa social instituída, né? Isso é muito importante, então é preciso correr com esse processo de obter as informações do CadÚnico, do BPC, fazer os estudos em reequilíbrio econômico financeiro, implementar a tarifa até dezembro de 2026, que é o limite dado pela lei.
3: A tarifa social de água e esgoto foi criada por lei em 2024 e busca ampliar o acesso à população de baixa renda a um serviço essencial, com a concessão automática do desconto a partir das informações do CadÚnico e do BPC. Reportagem Pablo Mundim.
1: Para Para facilitar o acesso aos serviços de saúde e humanizar os atendimentos, o governo do Brasil já entregou mais de 3.300 veículos para transportar a população que mora a mais de 50 quilômetros de distância dos grandes centros urbanos.
0: São vans, micro-ônibus e ambulâncias adquiridos com um investimento de R$1,4 bilhão.
1: A medida faz parte do programa Agora Tem Especialistas.
10: Foram entregues 3.300 veículos, entre vans, micro-ônibus e ambulâncias. Muitos desses veículos vão atender pacientes que moram longe e precisam percorrer mais de 50 quilômetros de distância para passar por uma consulta, fazer exames, cirurgias ou tratamentos especializados pelo SUS. Dos 3.300 veículos adquiridos, 1.824 serão entregues diretamente às prefeituras para uso em várias finalidades. Os outros 1.476 vão ser direcionados ao transporte de pacientes de radioterapia e hemodiálise. É o que explica o secretário de Atenção Especializada à Saúde, Mozart Salles.
11: Todo brasileira e brasileiro acima de 50 quilômetros de um serviço de hemodiálise e de radioterapia terá direito a usar o transporte sanitário e numa situação delicada, no caso da radioterapia, até utilizando aí as ambulâncias tipo A.
10: A ação faz parte do programa Agora Tem Especialistas, Caminhos da Saúde. O investimento é de R$1,4 bilhão na compra dos veículos. Mozart Salles, do Ministério da Saúde, destaca que a ideia é reduzir problemas de transporte e democratizar o acesso à rede pública de saúde.
11: O programa, ele é uma iniciativa extremamente importante para a democratização, humanização do acesso e qualificação desse acesso. Alguns equipamentos e estruturas, elas são agrupadas em determinadas regiões e cidades. E ao agrupar, você acaba gerando um problema e uma necessidade, que é o deslocamento dos pacientes das cidades menores para os centros maiores.
10: Além do aumento do atendimento especializado e a oferta de transporte, o programa Agora Tem Especialistas prevê mais atendimentos em exames e cirurgias. Reportagem Márcia Fernandes.
0: Em 2027, tem Copa do Mundo Feminina da FIFA na América do Sul e o Brasil se prepara para sediar a competição pela primeira vez.
1: Durante participação no programa Bom Dia Ministro, transmitido pela empresa Brasil de Comunicação, o ministro do Esporte, Paulo Henrique Cordeiro, ressaltou que o maior impacto do evento será a inclusão.
0: O ministro destacou que a prioridade do governo é trazer o futebol feminino para um patamar de igualdade em relação ao masculino e garantir a permanência de meninas e mulheres no esporte.
12: Pode ter certeza que o maior legado que nós vamos ter dessa Copa não é um legado de infraestrutura física, é uma mudança de como encara o futebol masculino e feminino, de incluir mais meninas e jovens com essa concepção de gênero, fazendo com que o futebol mude e traga as mulheres e traga as meninas para essa prática desportiva. E essa é a nossa principal ideia, fazer com que as mulheres possam efetivamente estar no futebol.
1: O ministro Paulo Henrique Cordeiro falou também dos esforços do governo na ampliação da lei de incentivo ao esporte.
0: A medida, criada em 2006, se tornou permanente no final do ano passado.
1: Na entrevista, o ministro do Esporte ressaltou os avanços a partir da mudança e fez um balanço dos investimentos.
12: Na nossa lei de incentivo ao esporte, nós ultrapassamos, no ano passado, mais de R$1 bilhão investidos. Nós somos um país de dimensão continental, obviamente com carências mil. A lei de incentivo ao esporte precisa efetivamente ampliar o seu alcance para que nós possamos levar políticas públicas de esporte, tanto em infraestrutura, na construção de novos equipamentos, quanto na recuperação de equipamentos já existentes e também de projetos de esporte com qualidade para a nossa população.
0: E o governo do Brasil está apertando o cerco contra ações maliciosas de sites de apostas online, as chamadas bets.
1: Um acordo assinado pelos Ministérios da Fazenda e da Justiça e Segurança Pública vai combater os chamados padrões manipulativos.
0: São recursos visuais usados para induzir usuários a gastarem sem consciência dos riscos.
1: A ação prevê fiscalização de propagandas abusivas e estudos sobre os perigos do vício em jogos digitais.
13: A A Secretaria de Prêmios e Apostas do Ministério da Fazenda e a Secretaria Nacional de Direitos Digitais do Ministério da Justiça e Segurança Pública assinaram um acordo de cooperação técnica para aumentar a proteção dos consumidores em relação aos jogos de aposta online. Segundo o governo, o objetivo do acordo é desenvolver ações para identificar e combater os chamados padrões manipulativos, recursos utilizados pelas plataformas digitais que podem influenciar indevidamente o comportamento dos usuários e comprometer a tomada de decisões conscientes. Os ministérios da Fazenda e da Justiça vão atuar em conjunto para compartilhar informações e experiências que possam contribuir para o fortalecimento da regulação e da fiscalização do setor. A cooperação também prevê análises sobre publicidade responsável, transparência das plataformas, mecanismos de proteção aos consumidores e classificação de riscos associados ao uso de jogos e apostas. Priscila Machado, para a Voz do Brasil.
0: O novo Desenrola Brasil chega à marca de 10 milhões e 300 mil reais em operações de crédito com uso do FGTS.
1: A utilização dos recursos do Fundo de Garantia por Tempo de Serviço foi registrada pelo Ministério do Trabalho e Emprego em mais de 17 mil renegociações de dívidas no âmbito do programa.
14: O uso do FGTS como garantia para a renegociação de dívidas no programa Desenrola Brasil movimentou 10 milhões e 300 mil reais em operações até junho. Ao todo, foram registradas 17.085 operações de crédito, com valor médio de R$ 604,73 por trabalhador. Os dados foram apresentados pelo Ministério do Trabalho e Emprego nesta terça-feira, durante reunião do Conselho Curador do FGTS. O levantamento também aponta maior participação das mulheres na utilização da modalidade. 55% dos contratos foram firmados por trabalhadoras, enquanto os homens representam 45% das operações realizadas. Em relação à distribuição regional, o Sudeste concentra a maior parcela das operações, com 50% do total. Em seguida, aparecem o Nordeste, Sul, Centro-Oeste e Norte. Thaísa Vitória, para a Voz do Brasil.
0: Grandes propriedades rurais na Amazônia estão recebendo orientações do Ibama para tentar evitar incêndios florestais.
1: A medida faz parte da Operação Apoena, que começou este mês.
15: Donos de grandes propriedades rurais na Amazônia Legal estão recebendo um aviso do Ibama. Ou adotam medidas contra o fogo agora, ou serão punidos. É a estratégia da Operação Apoena, que começou este mês para tentar se antecipar aos incêndios florestais. O Instituto notificou fazendas no Pará, Mato Grosso, Amazonas, Rondônia, Acre, Maranhão e Roraima, que têm maior risco de queimadas. Jair Schmidt, presidente substituto do Ibama, explica as principais orientações.
16: A primeira delas é que, em hipótese alguma, utilizem, façam qualquer uso do fogo na vegetação sem a devida autorização de queima controlada do órgão ambiental competente. O segundo alerta, em caso de qualquer ocorrência de incêndio, que ele imediatamente comunique aos órgãos de controle, aos órgãos de combate, né, para estabelecer as medidas de resposta.
15: Os donos de terras também são obrigados a limpar o material combustível e a vegetação seca, além de criar aceiros para segurar as chamas. As ações tentam diminuir os impactos do Super El Niño, que pode agravar a seca na região este ano. E o governo já destinou mais recursos para fortalecer o combate aos incêndios florestais. Na última segunda-feira, foi autorizado um crédito extraordinário de R$ 337,5 milhões para o Ministério do Meio Ambiente e Mudança do Clima. Recurso que vai permitir medidas como compra de equipamentos, pagamento de diárias de equipes e aluguel de aeronaves. Jair Schmidt, do Ibama, comenta outras ações para o período da seca.
16: Nós estamos também com um número recorde de contratação de brigadistas. O governo federal deve contratar esse ano aí mais de 4.400 brigadistas. O IBAMA ele tem uma previsão aí, de dispor aí de até 19 aeronaves. Nós estamos mobilizando mais de 400 veículos especializados voltados ao combate de incêndios florestais.
15: Quem descumprir as notificações do IBAMA ou for flagrado queimando a vegetação sem autorização será multado e poderá ter a propriedade embargada. Reportagem Luciana Colares de Holanda.
0: O Brasil passa a contar com a rede de proteção aos direitos da pessoa idosa.
1: A iniciativa vai assegurar direitos com base nos princípios da equidade, da não discriminação e do respeito à diversidade.
17: Foi instituída pelo governo federal a Rede Nacional de Proteção e Defesa dos Direitos Humanos das Pessoas Idosas. A iniciativa visa promover a articulação entre os estados e a cooperação entre os órgãos e entidades públicas na garantia, promoção e proteção dos direitos humanos das pessoas idosas. Órgãos e entidades da administração pública podem aderir à Rede Nacional de Proteção e Defesa dos Direitos Humanos das Pessoas Idosas. A adesão será voluntária. A rede tem como atribuição recomendar a realização de diagnósticos sobre o envelhecimento populacional e os direitos humanos, propor estratégias para acompanhar o acesso das pessoas idosas às políticas setoriais e fortalecer os fóruns, movimentos e entidades com atuação na defesa dos direitos das pessoas idosas e na participação social. A coordenação geral será feita pelo Ministério dos Direitos Humanos e da Cidadania, junto com o Conselho Nacional dos Direitos da Pessoa Idosa. Daniele Popó para a Voz do Brasil.
0: Mais arte e música nas salas de aula de todo o país.
1: Um estudo divulgado essa semana mostrou que o uso de materiais dessas disciplinas em escolas públicas aumentou quase 10% desde 2019.
0: O que trouxe ganhos para o desempenho dos alunos dessas instituições e para sua trajetória escolar.
18: Uma pesquisa inédita realizada pelo Instituto Itaú, em parceria com os Ministérios da Cultura e da Educação, mostrou que o uso de materiais de arte e música nas escolas públicas aumentou, alcançando 45% das instituições em 2024. Em 2019, o índice era quase 10% menor, segundo dados do Censo Escolar. Essa ampliação está associada a melhores notas em língua portuguesa e matemática, entre outros benefícios. É o que explica Eduardo Saron, presidente da Fundação Itaú.
19: Quando a educação se junta com cultura, a gente vai mais longe. A gente cria pertencimento, a gente impacta a trajetória escolar deste jovem. Então, a ideia é que esses estudos possam oferecer ainda mais elementos para fortalecer a escola de tempo integral, com mais matemática, mais língua portuguesa, mais ciência, mas com mais arte, mais cultura, mais esporte.
18: O estudo aponta ainda outros reflexos na trajetória escolar. O uso dos materiais pedagógicos está associado a taxas de reprovação e de abandono ligeiramente mais baixas, além de menores índices de distorção idade-série. O estado de São Paulo lidera em volume absoluto, passando de 7.140 escolas com materiais de artes e música em uso em 2019 para 8.681 em 2024. Para a ministra da Cultura, Margarete Menezes, aumentar a presença da arte e da música em sala de aula é investir na formação do ser humano como um todo.
20: Então isso é um ativo importantíssimo que a gente tem que mudar a nossa maneira de perceber, qualificar esses talentos. Porque quando a gente qualifica o talento através da cultura e da arte, não é

0: Congresso Nacional. Boa noite.
1: Boa noite para você, até amanhã.
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4: O Tribunal de Contas da União fez auditoria para avaliar o desenvolvimento do transporte hidroviário no Brasil, que utiliza rios e canais para movimentar cargas por embarcações. A fiscalização apontou que o país possui uma extensa rede com potencial para navegação, mas ainda aproveita pouco a estrutura. Hoje, a maior parte das mercadorias é transportada por rodovias. Na avaliação do TCU, o transporte hidroviário pode reduzir custos, aumentar a eficiência logística e diminuir impactos ambientais. A auditoria identificou problemas como falhas de planejamento, falta de coordenação entre órgãos públicos e dificuldades na execução de investimentos para o setor. Também foram apontadas falhas para definir prioridades e acompanhar projetos. O tribunal fez recomendações para melhorar a gestão. Saiba mais em tcu.gov.br.
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5: STF decide manter até 30 de junho de 2027 a aplicação dos critérios de repartição dos recursos do Fundo de Participação dos Estados e do Distrito Federal.
6: STJ mantém ações penais contra engenheiros da Vale e de empresa alemã por rompimento da barragem Brumadinho.
5: TSE e partidos políticos firmam acordo pela integridade das eleições 2026.
6: Boa noite, eu sou Marcela Luiz.
5: E eu sou Walter Lima.
6: Supremo Tribunal Federal decide manter até 30 de junho de 2027 a aplicação dos critérios de repartição dos recursos do Fundo de Participação dos Estados e do DF.
5: O prazo foi fixado como improrrogável. Marcelo Della Libera.
7: O Fundo de Participação dos Estados e do Distrito Federal é uma transferência de dinheiro do governo federal para os entes da federação. A Constituição determina que os recursos sejam distribuídos com o objetivo de reduzir desigualdades regionais. Por isso, a regra de rateio considera fatores como população e renda. Uma ação do Estado de Alagoas questionava a lei que define os critérios de repartição dos recursos do fundo. Em 2023, o Supremo declarou inconstitucionais trechos dessa norma, mas manteve as regras em vigor até 31 de dezembro de 2025, para dar tempo ao Congresso de aprovar uma nova lei. Como o Legislativo não editou a nova regra, o presidente do STF, ministro Edson Fachin, prorrogou a validade dos critérios até 1º de março. A decisão foi referendada pelo plenário. Depois, em março, Carmen Lúcia prorrogou novamente a aplicação das regras por 90 dias. O prazo terminou sem que houvesse nova legislação. Por isso, a ministra decidiu conceder mais 30 dias e enviar o tema ao plenário. O colegiado, então, decidiu prorrogar até 30 de junho de 2027 a aplicação dos atuais critérios de repartição dos recursos do Fundo de Participação dos Estados e do Distrito Federal. O prazo foi fixado como improrrogável.
6: STJ mantém ações penais contra engenheiros da Vale e de empresa alemã por rompimento da barragem da mina do Córrego do Feijão, em Brumadinho, Minas Gerais.
5: No desastre, 272 pessoas morreram. Fátima Uchoa.
8: Pela acusação, três profissionais da TUVSUD teriam participado da emissão de declarações de estabilidade da barragem, mesmo com indícios de comprometimento da segurança. Já um engenheiro da Vale é acusado em relação à gestão dos riscos da estrutura, como a obtenção de declarações de estabilidade supostamente irregulares e a não adoção de medidas de emergência. O relator na sexta turma do STJ, ministro Sebastião Reis Júnior, observou que o habeas corpus para o trancamento de ação penal só é concedido quando não há justa causa ou quando fica evidente que o acusado não participou do delito, mas não se justifica se exige exame técnico aprofundado dos fatos, como nesse caso.
6: TSE e partidos políticos firmam acordo pela integridade das eleições 2026.
5: Dos 30 partidos registrados no Brasil, 26 aderiram à iniciativa. Fábio Ruas.
9: O acordo foi firmado entre o presidente do TSE, ministro Cássio Nunes Marques, e representantes dos partidos. O documento reforça compromissos para as eleições de outubro, entre eles o combate à desinformação. O acordo também destaca a importância dos partidos na fiscalização.

0: votação e nas auditorias do sistema eletrônico de votação, além da promoção da acessibilidade e do enfrentamento à violência política, especialmente contra as mulheres.
1: Indígenas de Oiapoque, no extremo norte do Amapá, começaram a ser atendidos hoje na itinerância Cidadania Aqui com Você.
2: Até 2.000 pessoas devem receber suporte jurídico gratuito nestes dois primeiros dias. Rafael Silva.
3: O mutirão está concentrado na aldeia Manga, cerca de 22 quilômetros de Oiapoque. Indígenas de diversas aldeias da região chegaram cedo para receber suporte jurídico nas áreas trabalhista, previdenciária, de saúde, social, entre outros. Mais de 150 profissionais de diversos órgãos se juntam ao mutirão organizado pela Justiça do Trabalho. A proposta é concentrar em um único local e de graça serviços que normalmente exigiriam viagens longas e custos elevados para os moradores da região. No sábado e domingo, a itinerância vai atender indígenas da aldeia Espírito Santo.
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1: Uma boa noite.
2: E até amanhã.

0: Mundo. Eu sou Paula Groba.
1: E eu sou Humberto Pinheiro.
0: E estes são os destaques de hoje do Jornal do Senado, que começa agora.
1: Aprovada a inclusão de educação política e cidadania nas escolas.
0: PEC da aposentadoria especial de agentes de saúde e de endemias pode ir ao plenário na próxima semana.
1: Segue para a sanção Banco Nacional de Boas Práticas contra a Violência à Mulher.
0: Boa noite.
1: Boa noite.
0: Como funcionam os três poderes? Qual é o papel do cidadão na democracia? E de que forma as decisões políticas impactam o dia a dia da população? Questões como essas poderão ganhar mais espaço nas salas de aula.
1: Seguiu para a sanção presidencial o projeto que torna obrigatório o ensino de educação política e direitos da cidadania nas escolas brasileiras. A proposta busca ampliar o conhecimento dos estudantes sobre as instituições do país e fortalecer a participação do cidadão. Repórter Douglas Castilho.
2: O conteúdo não será incluído como disciplina, mas estará inserido no contexto do ensino da realidade social e política, que já é obrigatório e será ministrado como tema multidisciplinar e transversal, perpassando diversas matérias. O senador Jordano, do Podemos de São Paulo, se manifestou a favor da iniciativa.
3: Das pessoas saberem o que é um vereador, o que é um deputado estadual, do que é um deputado federal, do que faz uma casa legislativa. O que é o Senado da República? Nesse momento que se discute muito política, mas poucas pessoas da população sabem o que os poderes fazem.
2: O senador Hamilton Mourão, do Republicanos de São Paulo, foi em sentido contrário, preocupado com o que chamou de ideologização.
4: Quem é que vai ministrar essa aula? São aquelas docentes formados em escolas de nível superior, onde nós sabemos qual é a corrente ideológica que predomina.
2: Além de Mourão, outra senadora que fez questão de marcar sua posição e registrar voto em contrário foi Damaris Alves, do Republicanos do Distrito Federal. O texto vai à sanção presidencial.
0: E o Senado aprovou um projeto de lei complementar que proíbe o contingenciamento de recursos destinados às agências reguladoras federais. A proposta busca garantir autonomia financeira a esses órgãos responsáveis pela fiscalização de setores essenciais, como saúde, transporte, energia, telecomunicações e mineração.
1: O texto segue agora para análise da Câmara dos Deputados. Segundo o relator, senador Marcos Rogério, do PL de Rondônia, a medida evita prejuízos às atividades de controle e regulação.
5: A descontinuidade de fiscalizações, análises técnicas e processos tende a acumular passivos administrativos, atrasar decisões, ampliar litígios e exigir, posteriormente, esforços orçamentários mais elevados para recompor a capacidade operacional perdida.
0: O presidente do Senado, Davi Alcolumbre, sinalizou a possibilidade de colocar em votação na próxima semana a proposta de emenda à Constituição que concede aposentadoria especial aos agentes comunitários de saúde e aos agentes de combate às endemias. Ele lembrou que o texto já foi aprovado pela Câmara dos Deputados e recebeu apoio unânime na Comissão de Constituição e Justiça do Senado.
1: Pela proposta, os agentes terão direito à aposentadoria com idade mínima de 57 anos para mulheres e 60 anos para homens, desde que comprovem 25 anos de contribuição e de efetivo exercício na atividade profissional. Alcolumbre afirmou que é necessário garantir ao Senado a oportunidade de analisar uma reivindicação considerada importante para, segundo ele, cerca de 400 mil trabalhadores em todo o país.
6: É impossível um presidente do Senado Federal ser o único responsável por prejudicar a vida de 400 mil agentes comunitários de saúde ou de agentes de endemia. E eu não percebi no ano passado, em nenhum momento, que alguém disse que isso aqui era uma bomba muito grande fiscal no Brasil. E eu estou cansado de ser cobrado todos os dias como um homem que está desestabilizando as contas públicas brasileiras, as finanças do nosso país.
0: Uma proposta que proíbe a obrigatoriedade da vacinação contra a Covid-19 avançou no Senado.
1: A Comissão de Direitos Humanos aprovou a transformação de uma sugestão legislativa apresentada por um cidadão do Ceará em projeto de lei. A proposta agora passa a ser analisada pelo Congresso Nacional. Os detalhes com o repórter Márcio Maturana.
7: Uma sugestão que proíbe a obrigação de vacina contra a Covid-19 virou projeto de lei. A ideia foi encaminhada por um cidadão do Ceará por meio do portal E-Cidadania, ainda durante a pandemia. O relatório favorável do senador Márcio Bittar, do PL do Acre, lido pelo senador Jaime Bagatoli, do PL de Rondônia, destacou o direito à liberdade individual.
8: Ainda que pareça ter perdido o objetivo, em razão de inexistir, no momento, imposição vigente de vacinação obrigatória, a sugestão mantém relevante mérito por buscar assegurar, de forma permanente, a inviolabilidade da liberdade individual, o direito à objeção da consciência e a proteção da integridade física do cidadão brasileiro.
7: Qualquer pessoa pode enviar uma ideia legislativa pelo portal senado.leg.br/e-cidadania.
0: E a Comissão de Relações Exteriores aprovou o acordo da Organização Mundial do Comércio que elimina tarifas de importação para aeronaves civis, motores, peças e outros componentes do setor aeronáutico.
1: A proposta busca ampliar a competitividade da indústria e fortalecer o comércio internacional na área de aviação. O texto segue agora para análise do plenário do Senado. Repórter Rodrigo Rezende.
9: Entre 2018 e 2022, o mercado de aviação civil movimentou 3,7 trilhões de dólares em todo o mundo. O acordo assinado pelo Brasil na Organização Mundial do Comércio sobre as negociações de aeronaves civis permite ao país participar ainda mais do setor, onde a Embraer já conta com destaque. O relator do acordo, senador Nelsinho Trade, do PSD de Mato Grosso do Sul, explica algumas vantagens do texto.
10: Porque o acordo sobre o comércio de aeronaves civis da OMC é um instrumento multilateral que objetiva a máxima liberalização do mercado mundial de aviação. Nesse sentido, ele assegura a eliminação de tarifas de importação para aeronaves, motores e peças, proíbe subsídios à exportação e reduz barreiras não tarifárias aos signatários.
9: O acordo, assinado em 1979 e atualizado em 2015, prevê a eliminação de tarifas para componentes de aviação como turbinas, partes de aeronaves, simuladores de voo, pontes de embarque de passageiros e produtos utilizados a bordo.
0: A Comissão de Constituição e Justiça aprovou um projeto que permite a continuidade de ações de divórcio e de dissolução de união estável mesmo após a morte de uma das partes. A proposta evita a extinção automática do processo e garante a análise de questões como partilha de bens e outros direitos discutidos em juízo.
1: Segundo a relatora, senadora Elisiane Gama, do PSD do Maranhão, a medida preserva a vontade manifestada em vida e evita prejuízos a familiares e herdeiros. O projeto está pronto para votação em plenário, com pedido de urgência.
11: O projeto de lei é importante porque acaba assegurando o direito dessa mulher ou desse homem em vida. Isso é muito importante. É o respeito, inclusive, à memória dessas pessoas.
0: E seguiu para a sanção presidencial um projeto que cria um Banco Nacional de Boas Práticas para reunir e divulgar ações, programas e políticas públicas que já apresentaram resultados positivos na prevenção e no enfrentamento da violência contra a mulher.
1: A ideia é identificar e replicar iniciativas que dão certo no combate a esse crime. Repórter Alexandre Campos.
12: O banco conterá dados como nome do programa, ação ou projeto, data de sua vigência e descrição sumária do local, perfil e número de pessoas atendidas, além de órgãos públicos envolvidos em sua implementação. Relatora do projeto na Comissão de Direitos Humanos, a senadora Roberta Accioli, do Republicanos de Roraima, lembrou que o banco, além de valorizar as iniciativas exitosas implementadas no país, vai permitir que essas experiências sejam multiplicadas.
13: Isso facilitará não apenas a consulta e o intercâmbio de informações entre os entes federados, mas também o aproveitamento desses dados pela sociedade e soluções inovadoras possíveis de gerar benefícios concretos para a formulação e o aperfeiçoamento de políticas públicas de combate à violência de gênero.
12: Dados do Atlas da Violência de 2026 indicaram que entre 2014 e 2024, 46.336 mulheres foram assassinadas no Brasil.
1: Edição de Paula Groba e trabalhos técnicos de Eliseu Caires. O Jornal do Senado fica por aqui. Acompanhe agora as notícias da Câmara dos Deputados. Boa noite.
0: Boa noite e até amanhã.
14: Jornal Câmara dos Deputados. Câmara garante atestado para funcionários acompanharem filhos doentes.
15: O plenário estabelece mudanças na estrutura da Advocacia Geral da União.
14: Avança projeto de lei que aumenta a punição para ameaças feitas por Pix.
16: Boa noite. Ranieri Paulino, do Republicanos, destaca iniciativas desenvolvidas na Paraíba para coibir a violência contra a mulher e combater o feminicídio. O deputado acredita que programas de conscientização e acolhimento têm fortalecido a rede de apoio às vítimas.
14: Ranieri Paulino também ressalta a atuação de órgãos públicos na defesa dos direitos das mulheres, além de medidas legislativas voltadas à responsabilização de agressores. Para ele, o enfrentamento à violência exige ações permanentes de prevenção, proteção e mudança cultural.
16: Flávio Nogueira, do PT do Piauí, é autor de projeto que aumenta as penalidades para quem utilizar o Pix para fazer ameaças, perseguições e intimidações. A ideia, segundo ele, é ampliar a proteção das vítimas, especialmente mulheres, alvo de violência psicológica.
14: Flávio Nogueira destaca a importância desse sistema de pagamentos como uma inovação tecnológica brasileira, mas alerta para o uso indevido da ferramenta por criminosos que utilizam o campo de descrição das transferências para praticar assédio e ameaças.
16: O projeto que aumenta a pena para ameaças feitas por Pix já foi aprovado na Comissão de Constituição e Justiça. Entenda como funciona com a repórter Paula Bittar.
17: A Comissão de Constituição e Justiça da Câmara aprovou um projeto que aumenta as penas para os crimes de ameaça, de perseguição e de violência psicológica contra a mulher quando cometidos no campo de mensagem do Pix. O Pix é o meio de pagamento eletrônico instantâneo criado pelo Banco Central, que entrou em funcionamento em 2020. O texto estabelece que no crime de ameaça, que tem pena inicial de detenção de 1 a 6 meses ou multa, a penalidade é aumentada de 1/3 até a metade se o crime é cometido por mensagem do Pix. No caso da perseguição, com pena inicial de reclusão de 6 meses a 2 anos e multa, a pena é aumentada da metade se o crime for pela mensagem do Pix. E o aumento também é de metade para crime cometido pela mensagem do Pix no caso de violência psicológica contra a mulher, que tem pena inicial de reclusão de 6 meses a 2 anos e multa se a conduta não constituir crime mais grave. O autor, deputado Flávio Nogueira, do PT do Piauí, disse que apresentou o projeto para coibir uma prática que tem sido cada vez mais comum nos crimes de violência contra mulheres. Segundo ele, em muitos casos, o valor enviado é mínimo, irrisório, e serve apenas como um veículo para que a mensagem abusiva alcance a vítima, mesmo diante de medidas protetivas, bloqueios em redes sociais ou tentativas de afastamento. A deputada Érica Cocai, do PT do Distrito Federal, também defendeu o projeto.
18: Esse instrumento Pix, que reafirma a nossa soberania, que reafirma, sem dúvida nenhuma, a democracia, que reafirma a inclusão, não pode ser um instrumento para propagar, para incentivar ou para efetivar violências contra as mulheres. Violência contra as mulheres é uma luta que é absolutamente estruturante para a construção de uma sociedade mais justa e mais igualitária.
17: O projeto que aumenta as penas nos crimes de ameaça, de perseguição e de violência psicológica contra a mulher quando cometidos no campo de mensagem do Pix ainda depende de análise pelo plenário. Da Rádio Câmara de Brasília, Paula Bittar.
14: Direitos Humanos. Benedita da Silva, do PT do Rio de Janeiro, destaca a aprovação na Comissão de Direitos Humanos de projeto que reconhece a responsabilidade do Estado pela chacina de Acari. Ela lembra que 11 jovens foram sequestrados em julho de 1990, sem que os corpos tenham sido encontrados.
16: Benedita da Silva afirma que a proposta prevê pensão vitalícia aos familiares das vítimas, como reparação moral e simbólica pelo desaparecimento forçado. A legisladora acrescenta que o texto também define a data de 26 de julho como Dia Nacional das Vítimas de Desaparecimentos Forçados.
14: Justiça. A Câmara aprovou o projeto que altera a estrutura da Advocacia Geral da União. O repórter Marcelo Larcher explica as mudanças.
19: O plenário da Câmara aprovou o projeto que inclui a Procuradoria-Geral Federal e a Procuradoria-Geral do Banco Central entre os órgãos da Advocacia Geral da União, a AGU. A Procuradoria-Geral Federal é responsável por representar na Justiça as autarquias e fundações públicas federais, como o INSS, o IBAMA e as universidades. Hoje, a direção da AGU é composta pelo Advogado-Geral da União, pelas Procuradorias-Gerais da União e da Fazenda Nacional, pelo Conselho Superior da AGU e pela Corregedoria-Geral da Advocacia da União. O projeto aprovado e enviado pelo governo ao Congresso altera a lei orgânica da AGU para permitir que as carreiras jurídicas de procurador federal e de procurador do Banco Central também passem a integrar o órgão. O projeto foi criticado em plenário e o deputado Kim Kataguiri, do Missão de São Paulo, diz que a alteração aumenta os poderes do advogado-geral da União e pode comprometer a autonomia de outros órgãos como o Banco Central.
20: O principal argumento sendo utilizado aqui é o seguinte: todos os órgãos que já estão subordinados à Advocacia-Geral da União vão continuar subordinados. Eu duvido muito que haveria essa mobilização política em torno dessa matéria se fosse para não mudar nada. E me causa preocupação a possibilidade de diminuir a autonomia das autarquias, a autonomia das agências reguladoras, a autonomia do Banco Central e, ao mesmo tempo, dar superpoderes para que o advogado-geral da União avoque para si causas que não deveriam ser da sua competência.
19: O relator da proposta, deputado Lafayette de Andrada, do PL Mineiro, negou que a proposta ameace a autonomia de outros órgãos, mas admitiu um erro que na redação original permitia que o advogado-geral da União indicasse o procurador da Fazenda Nacional e o procurador-geral do Banco Central sem ouvir o ministro da Fazenda e o presidente do Banco Central, o que foi corrigido no texto final. A proposta aprovada determina que esses cargos são de indicação conjunta do advogado-geral da União com o ministro da Fazenda e o presidente do Banco Central. Para Lafayette de Andrada, o texto apenas incorpora à AGU carreiras que na prática já são subordinadas ao advogado-geral da União.
21: Alguns jornalistas, sem ler o projeto, publicaram algumas matérias alarmistas dizendo que esse projeto confere poderes agigantados ao advogado-geral da União, o que não é verdade. O que esse projeto traz, na verdade, é incorporando ao escopo da AGU as carreiras que hoje, na prática, já são comandadas pelo AGU, que são a Procuradoria da Fazenda Nacional e a Procuradoria do Banco Central.
19: O projeto, que inclui a Procuradoria-Geral Federal e a Procuradoria-Geral do Banco Central entre os órgãos da Advocacia-Geral da União, seguiu para análise do Senado. Da Rádio Câmara de Brasília, com informações de Antônio Vital, Marcelo Larcher.
22: Trabalho.
16: Merlon Solano, do PT do Piauí, cobra do Senado o andamento da proposta de emenda à Constituição que reduz a jornada de trabalho e acaba com a escala 6x1. Ele lembra que a PEC recém-aprovada na Câmara prevê 2 dias de descanso semanal sem redução salarial.
22: Merlon Solano aponta a melhoria na qualidade de vida dos brasileiros como um dos fatores de destaque. Em sua opinião, a aprovação da matéria no Senado vai contribuir para a atualização da CLT, reduzindo o adoecimento e o número de acidentes de trabalho.
16: Já Luiz Lima, do Novo do Rio de Janeiro, celebra a retirada de urgência do projeto do governo que coloca fim à escala 6x1. Segundo ele, o Executivo e lideranças do Legislativo perceberam os impactos negativos da medida, como o encarecimento de serviços básicos, como as tarifas de ônibus.
22: Na avaliação de Luiz Lima, diante de um cenário de inflação, juros altos, endividamento público e alta informalidade, a matéria é irresponsável e, caso prospere, vai prejudicar profissionais que dependem de comissões e gorjetas e diminuir a competitividade internacional do Brasil.
16: Pedro Aihara, do PP de Minas Gerais, defende a derrubada de veto a projeto que estabelece regras nacionais para a idade máxima de ingresso nas polícias militares e nos corpos de bombeiros. Ele esclarece que a proposta amplia de 30 para 35 anos o limite de entrada em concursos.
22: Pedro Aihara defende que a mudança atualiza a legislação diante do aumento da expectativa de vida e das novas exigências de formação para o ingresso nas carreiras militares. O parlamentar pede apoio à análise do veto a ser apreciado em sessão do Congresso Nacional.
16: Aloysio Mendes, do Republicanos, homenageia os 190 anos da Polícia Militar do Maranhão. O deputado exalta a atuação da corporação na proteção da sociedade e na preservação da ordem pública.
22: Aloysio Mendes reconhece o trabalho de homens e mulheres que integram a instituição e cumprem papel fundamental no sistema de segurança do Maranhão. Ele diz que a corporação tem uma trajetória marcada pela dedicação ao serviço público.
23: Economia.
16: Bomgás, do PT do Rio Grande do Sul, registra a participação de membros do Ministério da Fazenda em audiência na Câmara para debater o cenário econômico do país. Segundo o deputado, foram apresentadas na reunião medidas para estimular o crescimento, ampliar o emprego e conter a inflação.
22: Bungás também defende ações do governo para enfrentar os efeitos de crises internacionais sobre a economia brasileira. O parlamentar cita avanços na reforma tributária e a ampliação da faixa de isenção do imposto de renda como medida voltada à redução da carga tributária.
16: José Nelto, do União de Goiás, cobra a abertura de uma CPMI para apurar possíveis irregularidades envolvendo o Banco Master. O deputado afirma que a comissão é necessária para identificar responsabilidades e dar resposta à população sobre os prejuízos causados.
22: José Nelto reclama de demora na instalação da CPMI e afirma que a apuração deve alcançar eventuais agentes públicos e privados implicados nas operações financeiras. Ele sustenta que a falta de investigação aumenta a desconfiança da sociedade sobre o caso.
16: Sargento Faur, do PL do Paraná, defende a atuação de integrantes da Operação Lava Jato em processos conduzidos no Estado. O deputado contesta críticas feitas por setores da esquerda, afirmando que a Força-Tarefa teve papel relevante no enfrentamento à corrupção no país.
22: Sargento Faur diz que decisões judiciais posteriores contrárias à Lava Jato não apagam a relevância da operação. Na avaliação dele, a oposição deve rebater tentativas de desqualificar as investigações e seus desdobramentos políticos.
2: Agricultura.
16: Sérgio Turra, do PP, defende a aprovação do projeto que prevê mecanismos de securitização e renegociação das dívidas aos produtores rurais. Segundo ele, a medida é necessária para auxiliar agricultores afetados por estiagens e enchentes no Rio Grande do Sul.
22: O parlamentar rebate críticas de que a proposta representaria um desfalque nas contas públicas. De acordo com Sérgio Turra, o projeto cria condições para que os produtores reorganizem suas finanças e mantenham a atividade agropecuária sem prever o perdão da dívidas.
16: Delegado Caveira, do PL, denuncia que o ICMBio tem entrado em fazendas e confiscado gado de produtores no Pará. Ele acusa os governos federal e estadual de apoiarem abusos contra agricultores e alega que os produtores afetados já estão há mais de 50 anos na região.
22: Delegado Caveira cobra ação imediata do Ministério Público contra apreensões em Altamira e pede que o governo do Pará seja investigado por corrupção. Segundo sua análise, a administração estadual tem sido palco de clientelismo para garantir a perpetuação de determinadas famílias no poder.
2: Meio ambiente.
16: Inácio Arruda, do PCdoB, festeja a realização, na data em que se celebra o Dia Internacional do Combate à Desertificação, de um seminário internacional para combater a degradação das terras. Ele sublinha a busca por soluções científicas para o solo do semiárido, especialmente no Ceará.
22: O evento ocorrido na Câmara, segundo Inácio Arruda, reuniu cientistas e a ONU para propor tecnologias que ajudem o pequeno produtor. O deputado esclarece que a meta é usar a pesquisa de órgãos como a Embrapa para salvar a agricultura familiar no Nordeste brasileiro.
2: Turismo.
16: Eduardo Bismarck, do PV do Ceará, comemora a realização em Fortaleza de encontro que está reunindo agentes de turismo de todo o país até o dia 20 de junho. Ele destaca que a programação inclui visita à técnica à Canoa Quebrada, no município de Aracati, para ampliar a divulgação da Rota das Falésias.
22: Eduardo Bismarck também destaca o novo voo da Azul entre Belo Horizonte e Aracati, previsto para operar a partir de outubro. O parlamentar avalia que a ligação aérea deve fortalecer o turismo no litoral leste do Ceará, contribuindo para a geração de negócios na região.
16: Hildo Rocha, do MDB do Maranhão, pede apoio para projeto de sua autoria que visa incluir a temporada de praias do Rio Tocantins no calendário oficial de eventos nacionais, para fomentar o turismo e a economia local durante os meses de junho a setembro.
22: De acordo com Hildo Rocha, a oficialização da temporada vai atrair turistas e facilitar o financiamento de atividades culturais e de lazer. O deputado lista as cidades de Imperatriz, Ribeirãozinho, Ribamar, Fiquene, Estreito e Porto Franco como principais polos turísticos maranhenses.
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2: Saúde.
16: A Câmara aprovou proposta que garante atestado para o funcionário acompanhar filhos doentes sem desconto no salário. O repórter Antônio Vital acompanhou a votação.
4: A Câmara dos Deputados aprovou o projeto que permite que pais ou responsáveis por crianças de até 12 anos se afastem do trabalho por até 14 dias por ano, sem desconto no salário, para acompanhar os filhos em caso de doença. O afastamento, porém, deverá ser justificado com atestado médico, que contém informações como o diagnóstico, o registro do médico no Conselho Regional de Medicina e uma declaração expressa da necessidade de acompanhamento pelos responsáveis. O atestado servirá como justificativa para a ausência no trabalho, somente se for demonstrada a incompatibilidade entre o acompanhamento do filho e o exercício da atividade, e se a assistência dos pais for indispensável e não puder ser compensada no emprego. Durante o período de licença, será assegurada a manutenção do emprego e os direitos trabalhistas. O projeto foi apresentado pelo deputado Alencar Santana, do PT de São Paulo, e o texto final foi alterado pela relatora, deputada Denise Pessoa, do PT do Rio Grande do Sul. Ela retirou, por exemplo, a previsão de o INSS arcar com o pagamento dos empregados durante o afastamento e limitou em 14 dias por ano o período máximo de afastamento dos pais. O projeto foi criticado pela deputada Adriana Ventura, do Novo de São Paulo, que apontou prejuízo para as pequenas empresas.
5: Isso estimula absenteísmo, é uma agressão, novamente, à negociação direta entre empregadores e empregados. Mas 14 dias, a gente está falando de meio mês, onde libera, pode faltar, leva o filho e não precisa voltar para o trabalho, não é obrigado a compensar, não é obrigado a fazer nada. Então isso é uma vergonha, é um intervencionismo, não dá para ficar jogando tudo nas costas de quem produz.
4: O autor da proposta, o deputado Alencar Santana, disse que o texto final prevê medidas para evitar abusos e fraudes.
6: A deputada Denise aperfeiçoou o texto, garantindo medidas de proteção para evitar que, se porventura uma pessoa queira abusar dessa lei, não possa estar usando desse recurso sem necessidade. A lei visa garantir a proteção e o cuidado à criança e permitir que a responsabilidade que o pai e a mãe têm do cuidado possa ser exercida de maneira plena.
4: O projeto que permite que pais ou responsáveis por crianças de até 12 anos se afastem do trabalho por até 14 dias por ano, sem desconto no salário, para acompanhar os filhos em caso de doença, seguiu para análise do Senado. Da Rádio Câmara de Brasília, Antônio Vital.
23: Desenvolvimento Regional.
24: Marcelo Nilo, do Republicanos da Bahia, classifica como ineficiente a gestão estadual em áreas essenciais como educação, saúde e segurança pública. O congressista alega que o estado apresenta índices alarmantes de violência, além de infraestrutura precária nas rodovias.
16: Marcelo Nilo acusa o executivo local de descumprir obrigações financeiras com prestadores de serviços e artistas contratados. Ele qualifica a administração do estado como a pior da história, apontando problemas também nas políticas de geração de emprego e de proteção às mulheres.
24: Rodrigo Hollenberg, do PSB, critica o governo do Distrito Federal, mencionando uma operação policial contra autoridades do primeiro e segundo escalão da gestão atual. Para ele, os episódios reforçam a suspeita de irregularidades na administração.
16: Rodrigo Hollenberg também defende a instalação de uma CPI para investigar o Banco Master e operações envolvendo o Banco BRB. Ele afirma que a apuração dos fatos é necessária para garantir transparência e esclarecer possíveis responsabilidades.
24: Vavá, do Avante de Minas Gerais, relata preocupações de moradores do Vale do Jequitinhonha sobre a prestação de serviços públicos. O deputado informa que recebeu denúncias relacionadas às condições vicinais, transporte escolar e limpeza urbana.
16: Vavá cobra atenção dos gestores públicos da região para a aplicação dos recursos municipais e para a qualidade dos serviços oferecidos. Segundo ele, o atendimento às comunidades mais vulneráveis deve ser tratado com responsabilidade e compromisso com o interesse público.
24: Dr. Flávio, do PL do Rio de Janeiro, defende a derrubada do veto presidencial ao projeto que amplia a área reconhecida como semiárido no estado. O deputado argumenta que a proposta beneficiaria produtores rurais fluminenses que enfrentam períodos frequentes de estiagem.
16: De acordo com o Dr. Flávio, o reconhecimento dessa área permite ampliar o acesso a políticas públicas voltadas ao desenvolvimento rural. Para ele, o projeto fortalece a produção agropecuária, gera renda e impulsiona a economia de mais de 20 municípios no interior do Rio de Janeiro.
24: Dr. Frederico, do PL, comemora a aprovação na Comissão de Legislação Participativa de moção de louvor à tratorada de Santa Rita de Caldas, realizada no município do Sul de Minas Gerais. Ele assinala que o evento reúne agricultura familiar, tradição religiosa e valorização das comunidades rurais.
16: Dr. Frederico também registra a presença de representantes da cidade de Coronel Xavier. Chaves, de Minas Gerais.
24: Termina agora o Jornal Câmara dos Deputados, produzido pela Rádio Câmara, com trabalhos técnicos de Everson Urani e apresentação de Márcio Aquirissardi e José Carlos Andrade. Uma ótima noite para você.
16: Boa noite, a Voz do Brasil volta amanhã.
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1: Boa noite, corujinhas e morcegões, morceguinhas e corujões. Está no ar o Emoções.
2: Marcelo Renato.
1: 8:06, meiuca de semana, quarta-feira, 17 de junho, 2026. A chuva parou, mas o frio, esse continua mesmo. Não adianta bater, eu não deixo você entrar. 14 graus é a temperatura predominante na região. O vento a 10 km por hora, a umidade relativa do ar 70% e a probabilidade de chuva Neca de Quitibiriba. A partir de agora, o programa mais apaixonado na emissora mais apaixonante ou vice-versa, ok? É TBC Emoções e você até a uma. Eu só vou fazendo meio de campo. Adivinha quem vai passar aqui em frente na Washington Luiz, no sentido interior capital, voltando para São Carlos. A nossa querida Cida. Ô, Cida, assume o volante do ônibus. A hora que passar aqui, você pisca as luzes aí, né? Liga o pisca-alerta, ok? Bom retorno, minha querida, um beijo. Ok, a nossa querida Cida, a secretária.

0: redação.
1: Mato Grosso e Matias, idas e voltas, a primeira do nosso Emoções desta noite de quarta-feira. E a Cida já passou aqui em frente, ok? Avisou aqui. Valeu, minha querida. Quem tá com a gente aqui é a Thalia, né? A Thalia de Descalvado. Ah, boa noite, Marcelo. Gostaria de ouvir Ah, Como Eu Amei, do Benito de Paula. Ótima noite para você e todos os ouvintes. Ok, obrigado, Thalia, por estar com a gente. Vai ser a próxima, ok? Beijão, obrigado. Também o Adilson tá com a gente, né? Para variar, ele pede Raça Negra Volta e manda aqui pro Marcelão do Point. Conversei com ele hoje. Marcelo Rodrigues também, Osmar Ângelo, o Marcos, o Zezinho também, Zé de Oliveira, Natália, Nilza e toda a galera aí, Sabá também. Valeu, meu querido. Obrigado, Osmar Ângelo, todo mundo aí. Obrigado, obrigado, obrigado. Essa é a galera que compõe a noite com a gente, né, Marcelo? Pois é, rapaz. Maria Aparecida, Vila Prado, boa noite.
2: Boa noite, Marcelo. Toca pra mim, Peão Carreiro Praiano, Dividindo pra Dizer. Beijo no seu coração. Maria Aparecida, da Vila Prado. Rádio Carinho.
1: Rádio Amor.
2: Me deixa com a cabeça doida, viu? Beijão.
1: Beijão. É o Theo, ele tá com ciúmes, velho. Você tá falando comigo, o Theo fica com ciúmes e fica latindo, né? É, tem que compreender, né? É o ciúmes. E aqui o Ricardo.
3: Boa noite, Marcelão, beleza?
1: Beleza.
3: Passa pra nós, João Paulo Daniel, vai. Marcas de Amor. Eles estão todo mundo escutando aí. Rádio Carinho.
1: Rádio Amor. Valeu, Ricardo. Marcas de Amor. Valeu. Obrigado. Carmen Rissati. Opa. Oi, cheguei, boa noite. Hoje estou na escuta, a partir de agora, hein? Você pode tocar pra mim, pra sempre, Milionário José Rico. Opa. E a nossa querida Roberta disse que ela já programou aqui comigo, vai participar pra eu reservar uma música pra ela lá pras 9h30. Vamos aguardar, né? Porque agora ela tá no basqueteamento, a tal da Roberta. Ok, muito bem. Música na conversa, já já eu volto. Ah, como eu amei. Benito de Paula.

0: 8h19, o pedido do Adilson pra variar, raça negra, né, Marcelo? Pois é, rapaz. Muito bem. E vamos que vamos em frente, que atrás vem gente. A Thalia já agradeceu, ela que pediu o Benito de Paula, e o Adilson já agradeceu, ele que pediu Raça Negra. Abraço, meu querido. Valeu, Rinaldo Longini.
1: Boa noite, amigo MR.
0: Fala, Rinaldão.
1: The best. Logo estaremos na madrugada lá, hein?
0: Aí sim.
1: Boa semana. Estamos aqui curtindo aqui a noite, fria aqui. Tudo bem?
0: Maravilha.
1: Sorriso bonito.
0: Opa.
1: Zé de Camargo Luciano, para lembrar dela. Do meu amor. Deve ser firme, Rádio Carinho e Amor. E a Fabiana fica lá em Jaú ouvindo também. Um abraço, meu amigo. Obrigado por tudo. Tamo aí.
0: Valeu, Reinaldo. Boa viagem. Tá chegando o dia, né? Você pediu Sorriso Bonito, eu vou tocar na próxima meia hora, ok? E agora, rapaz, deixa eu tocar a música aqui, depois eu volto.

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1: Embora a derrota do Brasil para a Alemanha por 7-1 tenha sido marcante, o placar não é a maior goleada registrada em uma partida de Copa do Mundo na história. A marca pertence à Hungria, que na Copa de 82, realizada na Espanha, anotou 10-1 sobre El Salvador. A partida foi válida pela fase de grupos.
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4: Agora 8:33, quero mandar um alô aqui pro Rony, pra Márcia aí, curtindo a gente. Eles vieram nos visitar aí rapidinho, né? E agora já estão retornando. Obrigado, valeu Rony, foi um prazer conhecer a Márcia, um beijão. Ok, seguindo aqui com o nosso Emoções, quem tá com a gente é o Luiz, né? Luiz da Riviera Pães Congelados, voltando de Bauru, meu querido. Fala comigo. Opa!
5: Boa noite, meu amigo MR. Marcelo Renato, estamos aqui, Luiz e Rodrigo, voltando de Bauru, curtindo a DBC FM, Rádio Carinho, Rádio Amor. Manda um modão pra nós aí.
4: Valeu, Luiz. Bom retorno aí. Obrigado, Vanderlei.
6: Boa noite, meu querido. Tudo certo, Marcelo?
4: Bom.
6: É o Vanderlei aqui de Torrinha. Eu queria ouvir hoje Água com Açúcar, do Luan Santana. Manda aqui pra nós, querida, tá bom? Tamo sempre junto.
4: Ok, depois do Zezé e Luciano, vem o Luan Santana pra você aí, tá bom, meu querido? Obrigado, obrigado, obrigado. Tem muitas participações aqui, né? O Cipriano tá com a gente também. Fala, Cipriano.
7: 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Boa noite, Marcelo, meu irmão, meu companheiro. Deus te abençoa sua quarta-feira, irmão. Fica com Deus, um abraço. Acorda o Zezão lá, que tá debaixo da coberta, hein, irmão?
4: É, o Zé Brilhante, o Terrível. Obrigado, Cipriano. Um abraço pra você. Obrigado. A Carmen agradecendo, ela que pediu o Zé Rico. Maria Aparecida também agradecendo, ela curtiu sua música. A Thalia já agradeceu, ela que pediu Benito de Paula, né? Silvana Fernandes, boa noite, Marcelo. Juntinhos em Nossas Emoções. Toca pra nós. Se ainda existe amor com a Jaine. Obrigada, beijos, beijos, Sil. Agora tem Júnior Mambelli, depois o Zezé e o Luciano.

0: 13 minutos para as 9. Vamos que vamos em frente, que atrás vem gente, né, Marcelo? Pois é, vamos trazer aí várias participações agora. O Renato, meu xará, Araraquara. Boa noite, Renato.
1: Boa noite, xará. Beleza?
0: Beleza.
1: Olha nós aqui. Tô aqui com os meus familiares, com o meu cachorro Guspe. Estamos aqui no pé do eito, como sempre. Ouvindo a DBC FM, emoções. E hoje eu gostaria de ouvir a música Liguei Pra Dizer Que Eu Te Amo, com Alain Aladim. Ofereço para você, para os seus ouvintes, para o meu filho Matheus, para todo mundo que tá ligadinho aí, beleza?
0: Beleza.
1: Um abraço. Augusto, passa Guspe. Augusto dando trabalho aqui. DBC FM, Rádio Carinho.
0: Rádio Amor, obrigado, valeu. Essa é a galera que faz a DBC FM, a Rádio Carinho, Rádio Amor. É, Maria Vitória, boa noite.
2: Marcelo, boa noite. Gostaria de oferecer uma música do Matheus e Cauã, Nessas Horas, pro meu marido Leonardo. Amor, essa música é nossa. Um grande beijo e uma boa noite. Eu te amo demais, vida. Fica com Deus. DBC Rádio Carinho.
0: Rádio Amor, obrigado, minha querida, por estar com a gente aí. Aqui quem é, Marcelo? Aqui é a Luana. Fala, Luana.
3: Oi, Marcelo, boa noite.
0: Boa noite.
3: Sou a Luana. Passando para mandar um beijo, um abraço para o meu filho Kelvin e para o meu marido Ednei. Dizer que amo muito eles. Amor, te amo muito. Deu tudo certo, tá? Beijos, fica com Deus. Marcelo, toca Henrique e Juliano, Para Sempre Nós Dois. Rádio Carinho.
0: Rádio Amor, ok. É, Célia de Mogi, boa noite, Célia.
4: Oi, Marcelo, boa noite. Aqui é a Célia de Mogi. Toca pra mim Simone Mendes, Daqui Pra Sempre. Eu ofereço pro meu marido Hélito, né? E que Deus abençoe muito. Fica com Deus, te amo. DBC FM, Rádio Carinho.
0: Rádio Amor, agora é a Raiuda.
5: Boa noite, Marcelo.
0: Boa noite.
5: Tudo bem?
0: Tudo.
5: Marcelo, aqui é a Raiuda, de São Bernardo do Campo. Passando aqui para deixar um beijo, um abraço pro meu marido Claudemir, dizer que eu amo muito e pedir a música do Zezé de Camargo e Luciano, Você Vai Ver.
6: Pai, boa noite, te amo muito e fica com Deus. DBC Rádio Carinho.
0: Rádio Amor, também aqui Silmara Matos.
7: Boa noite, Marcelo. É Silmara de Goiatuba, tudo bem?
0: Bem.
7: Quero mandar um abraço pro meu filho Igor, dizer que eu amo muito ele, sempre vou amar ele e nunca vou deixar de amar ele. E agradecer a Deus por tudo. Muito obrigado, uma boa noite. Rádio DBC, Rádio Carinho.
0: Rádio Amor, Mari Mendes, a prima da Simone Mendes. Boa noite, Marcelo. Ótimo, emoções para todos nós. Amém. Aqui não tem nome, vamos descobrir.
8: Boa noite, Marcelo.
0: Oi.
8: Aqui é a Jennifer de Carapicuíba, passando para mandar um recadinho pro meu marido Oleco, dizer que eu amo muito ele, mandar muitos beijos. E eu gostaria de pedir a música da Marília Mendonça, 10 Corações. Rádio Carinho.
0: Rádio Amor, 10 Corações, ok? É, aqui quem é, Marcelo? Andreice. Boa noite, Andreice.
9: Boa noite, Marcelo Renato, aqui é o Lorena de Piedade. Quero mandar um beijo pro meu pai. Beijo, pai, te amo.
10: Beijo, pai, te amo.
9: Marcelo, vou mandar a música Igrejinha Azul. Só trocou de padre, nasceu com a beleza. Deve ser Rádio Carinho.
0: Rádio Amor, Andrei se colocou a criançada pra falar hoje. Valeu, depois eu toco. Essa música é bonita, hein? Renata de Interlagos.
11: Marcelo, boa noite. É Renata de Interlagos.
0: Tá muito baixo, Renata.
11: Passando pra desejar uma ótima noite a todos. Em especial pro meu esposo, o Pipo. Amor, boa noite. Espero que você tenha uma noite abençoada. Hoje eu tô em casa descansando. Beijo, te amo. Marcelo, eu quero desejar uma música pra ele, pra gente escutar juntinho. É O Amor Está Aqui, do Bruno Marrone. Beijos, amor. Te amo.
0: O Amor Está Aqui, Bruno Marrone. Depois eu vou ver se eu tenho esse trem aí, tá bom? Obrigado, minha querida, por estar com a gente aí. Uma ótima noite, ok? Muito bem. E aqui quem é, Marcelo? É a Alana. Não é a Guedes, mas é a Alana.
12: Boa noite, Marcelo, tudo bem? Aqui é a Lana de Salto, passando para desejar uma boa noite a todos, em especial para o meu esposo Igor Abif. Queria dizer que eu amo muito, muito ele, que ele é o amor da minha vida. E que Deus proteja ele, que ele se cuide, tenha uma ótima noite. Gostaria também que você tocasse a música de Matheus e Cauã, Investimento. Obrigada, viu? Rádio Carinho.
0: Rádio Amor, essa aí eu não lembro se eu tenho, depois eu tenho que conferir aqui, tá bom? Selma Batista com a gente, Maria Urba também. A Maria Urba quer ouvir Frio da Madrugada, manda pra Leia e todos do Araci. Creuza com R, já passei pra Cida, viu? O nome da sua nora, e ela estará em nossa oração, tá bom? Um beijão pra você, abraço ao Marcelo, né? Seu maridão, Marcelão, e depois a gente... coloca, né? Ela estará, já está na lista da oração que será feita à meia-noite aí, ok? Roseli Scalandrin mandou até foto do periquitivo aqui. Boa noite, Marcelo. Roseli Scalandrin, juntos até o final ou até o sono chegar. Gente do céu, nem começou o inverno ainda, né? Dá uma preguicinha de sair da cama, tá aquecidinho, né? Meu querido, o Luiz lá da Riviera, bem-vindo de Bauru. E de Bauru é esse moço aqui também, cargueiro pesado, Valmir, da Cidade Sem Limites.
13: Boa noite, Marcelo Renato, Valmir, Bauru. Ô Marcelo,
14: cuidado.
13: Toca aí pra nós aí, não sei se toca esse horário, Sandra de Sá, Retratos e Canções. EPC, Rádio Carinho.
0: Rádio Amor. Não, eu não tenho Sandra de Sá aqui. Eu tenho algumas músicas da Sandra de Sá que foram regravadas. Uma pelo Edson Hudson e a outra pelos Meninos Passarinhos. Eu vou tocar uma das duas depois pra você, tá bom? É que é difícil de achar se eu não tocava agora. Porque se eu bater solidão aqui, vai acontecer o quê? Vai aparecer um monte de música que tem a palavra solidão. Se eu achar rapidinho aqui com os Meninos Passarinhos, ou é Edson e Hudson, agora não lembro. É com Edson e Hudson. E logo em seguida, Alain e Aladim, liguei pra dizer que te amo. Segura essa, Valmir, porque aquela eu não tenho. Eu acho que não é essa não, Marcelo. Deixa eu ver, não. Essa aí é outra, muito bem, parou. Então, primeiro Alain Aladim, depois eu coloco a regravação de uma das duas que eu tenho aqui, da Sandra de Sá, ou Sandra Sá. Era Sandra de Sá, depois ela mudou para Sandra Sá e agora voltou para Sandra de Sá. Tá uma bagunça essa Sandra, viu?

pedido do Renato de Araraquara. Valeu, Renato. Faltando 2 minutos para o encerramento da primeira hora do nosso programa, vamos ouvir as 2 canções que a gente tem aqui, que são 2 grandes sucessos da Sandra Sá, ou Sandra de Sá, ou Sandra de Sá, de Sá, Sá, Sá. Enfim, ela bagunçou tudo a cabeça da gente. Uma com Edson e Hudson e a outra com os Meninos Passarinhos. Bye, bye, tristeza e solidão. Música.